0: digital. O presidente Lula determinou que as plataformas digitais retirem conteúdos íntimos divulgados sem consentimento. E a partir de agora, plataformas digitais serão responsabilizadas, por exemplo, por publicar fraudes, tentativas de golpes e violência contra mulheres e meninas. A medida regulamenta o marco civil na internet. Os anúncios foram feitos no dia em que marca os 100 dias do Pacto Nacional Brasil contra o Feminicídio, firmado entre os três poderes, executivo, judiciário e legislativo. O presidente Lula destacou os avanços que o governo tem feito para combater agressões domésticas e o feminicídio e convocou toda a sociedade para aderir à luta.
1: Todo mundo tem que se sentir agredido quando uma mulher é agredida. Todo mundo tem que se sentir violentado quando uma menina de 12 anos é violentada. Todo mundo precisa trazer para si a responsabilidade de que a luta não é dos outros, a luta não é dela, a luta não é feminina, a luta é de ser humano.
0: Durante o evento, também foram sancionados projetos de lei que criam um Cadastro Nacional de Agressores, ampliam as determinações para afastamento imediato do agressor do convívio com a vítima, endurecem medidas contra criminosos que continuam ameaçando mulheres, mesmo após a prisão, e reduzem burocracias para acelerar a efetivação de medidas protetivas. A primeira-dama, Janja da Silva, destacou a importância do trabalho conjunto que o Pacto Brasil contra o Feminicídio desenvolveu.
2: Proteger a vida das mulheres não é pauta de um ou de outro grupo, de um único governo e de uma só instituição. É uma missão coletiva. Quando convocamos todos por todas, buscamos unir as múltiplas vozes que ecoam pela proteção da vida das mulheres.
0: Nesses 100 dias, o governo do Brasil promoveu um mutirão nacional que resultou em mais de 6.300 prisões de agressores, com 30 mil medidas protetivas acompanhadas e mais de 38 mil vítimas atendidas. Já as Casas da Mulher Brasileira realizaram 148 mil atendimentos neste ano e chegaram a 12 unidades em funcionamento no país. Além disso, mais de 6.500 agressores passaram a utilizar dispositivos de rastreamento e o Ligue 180 ampliou o atendimento para 24 horas por dia, por telefone, WhatsApp, e-mail e videochamadas em Libras. No primeiro trimestre de 2026, foram registrados 301 mil atendimentos. Reportagem Márcia Fernandes.
3: E a gente segue falando desse assunto porque nós temos conosco aqui no estúdio da Voz do Brasil a secretária nacional de enfrentamento à violência contra a mulher, Estela Bezerra.
4: Ela vai nos falar um pouco mais sobre as medidas assinadas hoje pelo presidente Lula na proteção dos direitos das mulheres. Boa noite, secretária, bem-vinda.
5: Boa noite, é um prazer imenso estar aqui com vocês.
4: Secretária, vamos começar falando dessa regulamentação do Marco Civil da Internet para ampliar a proteção das mulheres no ambiente digital. Um decreto assinado hoje pelo presidente determina que as plataformas retirem conteúdos íntimos de mulheres vazados sem o consentimento delas. Quais são os termos dessa determinação e como é que vai funcionar para que as mulheres consigam essa retirada rápido, urgente?
5: Olha, o decreto, ele de imediato obriga as plataformas digitais a se corresponsabilizarem por esses conteúdos, fazendo com que as plataformas criem canais específicos de denúncia, retirem os conteúdos ofensivos até 2 horas, promovam e mantenham as provas e ainda divulguem o canal do 180 para que as mulheres possam ter acesso a outras informações. É o compartilhamento da responsabilidade dos conteúdos veiculados com as plataformas digitais.
3: E aí a expectativa, então, é que com essa responsabilização das plataformas que a senhora mencionou, elas se tornem mais proativas nesse processo, ou seja, elas próprias já façam esse monitoramento, já façam essa retirada e isso resulte em mais agilidade?
5: A proposta é essa, que tenha proatividade, corresponsabilidade. Se os meios de comunicação, que são concessões públicas, são corresponsáveis pelos conteúdos que veiculam, as plataformas digitais também o são. Eles têm tecnologias e filtram para aquilo que é necessário. Então, terá que ser também usar a tecnologia para a proteção das meninas e das mulheres. Isso também se estende às inteligências artificiais, que, por exemplo, retiram as roupas das pessoas, das mulheres e meninas, e que oferecem imagens falsas produzidas sinteticamente. Isso também será vedado pelo decreto.
3: Ah, isso é um ponto que eu acho interessante a gente abordar. Elas também, então, vão ter que se responsabilizar quando há esse uso de inteligência artificial para se

0: revelar uma nudez, por exemplo, que nunca foi feita, inclusive.
1: Exatamente. Hoje você tem plataformas que ofertam isso, retirar a roupa das pessoas. Isso é uma questão ética. Então, nós colocamos também no decreto que a inteligência artificial ela é vedada a esse uso e a plataforma é responsável pela veiculação dessas imagens falsas.
2: E os criminosos que fazem, que publicam esse tipo de coisa também serão mais facilmente identificados? Porque as plataformas terão que guardar e fornecer, né, quando solicitadas, informações sobre a origem dessas publicações, né?
1: Sim, a tecnologia é capaz de rastrear absolutamente tudo, de onde é postado, como é reproduzido. Essas 2 horas, inclusive, elas são muito poucas. Em 2 horas você pode ter uma difusão, uma disseminação de informação muito grande. Portanto, ele vai ser obrigado a vedar essa difusão e também a apagar esses conteúdos. Eles vão ter que investir em tecnologias para isso, porque eles já investem isso em termos de mercado. Então, vai ter que investir também para a proteção das mulheres.
0: Agora, secretária, também foi sancionada hoje a lei que cria o Cadastro Nacional de Agressores. Esse cadastro, ele poderá ser acessado pelas mulheres? Ele vai ser uma consulta pública ou ele vai ser de uso exclusivo de autoridades, por exemplo, para a polícia fazer investigações?
1: Isso ainda não está resolvido, isso vai ser regulamentado, né? Essa é uma lei que foi sancionada hoje, ela vai precisar de regulamentação e é necessário que a gente tenha muito zelo, muito cuidado com os conteúdos que vão ser utilizados. O que a gente tem compreensão é que esse cadastro vai reunir estupradores, feminicidas, agressores, tanto físicos como psicológicos, e esse cadastro de imediato será utilizado para investigação, mas há possibilidade de uso específico para usuários também. Isso ainda vai ter uma discussão na regulamentação da lei.
2: Outra preocupação, secretária, é com a proteção das mulheres vítimas de violência que denunciam seus agressores. Hoje também foram oficializadas medidas para oferecer mais segurança a essas mulheres. Que medidas foram essas?
1: Existem 2 situações muito preocupantes. Uma é aquela em que o agressor continua insistindo em ameaçar as mulheres. Acho que vocês acompanharam. Agressores que são presos e dizem vou matar e dentro do presídio continuam a agir para que essas mulheres tenham a vida atormentada e às vezes sejam vítimas de feminicídio. Então é um endurecimento das leis dirigida aos agressores que persistem em fazer ameaça e a outra é o afastamento imediato do agressor do lar. Muitas vezes as mulheres ficam submetidas a voltarem para a residência. Existe 65% das mulheres, elas não têm só dependência emocional, têm dependência financeira, ou total ou parcial. E nesse sentido é preciso afastar o agressor do lar. Então, aumentaram as condições de afastar de imediato o agressor do lar.
0: Bom, para concluir, a gente não pode deixar de mencionar, né, secretária, que a gente está completando aí 100 dias do pacto entre os 3 poderes para esse combate ao feminicídio e à violência contra as mulheres. Queria que a senhora dissesse para a gente o que se pode destacar de avanços nesse período.
1: Olha, a gente avançou muito na ideia de responsabilização do agressor, de não naturalização da violência, porque quando a sociedade diz que um agressor fica solto ou não é punido, a gente está dizendo que ele está agindo comumente, né? Mas existe um grande destaque, né? É a articulação dos 3 poderes, onde o executivo, o legislativo e o sistema de justiça estão agindo coordenadamente, e ainda um desafio muito grande para a sociedade brasileira, que é a gente trabalhar com prevenção. Quando a gente falou em ambiente digital, a gente não está falando só de conteúdos criminosos, a gente está falando de conteúdo de ódio, de ideia de civilidade que está indo aí nessas rede pills ou pílulas vermelhas, né, que são, inclusive, com atores que são capazes de ir para a mídia para dizer mentiras, criando situações e factoides que dá a entender que as mulheres são agressoras. Então, nós vivemos um momento em que a prevenção, a ação nas escolas, nos meios de comunicação, nas instituições religiosas, precisam disputar um modelo de civilidade. E eu acho que o presidente Lula fez um movimento muito importante. Quando ele chama os homens para o centro do debate, ele desloca a questão. Então, tem 2 deslocamentos. Os homens estão no centro do debate. Se são agressores, podem ajudar a resolver o problema. O outro é que a vergonha não pode ser da vítima. Então, nós estamos nessa construção de uma sociedade que tem um modelo civilizatório onde as mulheres precisam ser respeitadas e não executadas pelos seus parceiros íntimos. Porque a diferença da violência contra os homens, da violência contra as mulheres, é justamente que o seu agressor faz parte da sua relação de intimidade familiar. E isso é insustentável.
2: Muito bem, nós conversamos com Estela Bezerra, secretária nacional de enfrentamento à violência contra a mulher. Muito obrigado por sua entrevista aqui à Voz do Brasil.
1: Eu que agradeço, Luciano.
0: E as empresas de tecnologia Google, Meta, TikTok, Kuai e Microsoft foram notificadas pela Advocacia Geral da União, que solicitou a colaboração no combate e na prevenção de fraudes digitais relacionadas ao programa Novo Desenrola Brasil.
2: A iniciativa tem como objetivo apoiar famílias brasileiras na renegociação de dívidas.
0: Na notificação encaminhada às empresas, a instituição destacou que os golpes digitais, além de explorarem a vulnerabilidade dos beneficiários, fragilizam a confiança em políticas públicas legítimas e representam um dano à credibilidade das ações estatais.
2: Motoristas por aplicativo e taxistas já começaram a se inscrever no Move Táxi Aplicativos para o financiamento de veículos novos.
0: O governo do Brasil acredita que o programa tem potencial para comercializar até 300 mil veículos em todo o país.
2: E o programa traz vantagens para as mulheres, como taxas de juros mais baixas e recursos para a compra de equipamentos de segurança.
3: Em menos de 24 horas, 164 mil motoristas se inscreveram para participar do programa Move Táxi Aplicativos. Podem participar motoristas de aplicativo com cadastro ativo há pelo menos 12 meses, com ao menos 100 corridas na mesma plataforma e taxistas registrados em atividade. As condições valem para carros novos de até R$ 150 mil, reais, de montadoras habilitadas no programa Mover. O taxista Francisco Neto, de Brasília, acredita que assim todos saem ganhando.
4: Parece que é um projeto bom, né? Todo mundo ganha, né? Porque se a frota está renovada, é tendência que melhora para todo mundo.
3: Para fazer a inscrição no programa, basta acessar gov.br/movebrasil. Como conta o Wallace Moreira Lima, secretário nacional de Desenvolvimento Industrial, Inovação, Comércio e Serviços.
5: A partir desse link que o trabalhador se cadastra, ele já vai ter a informação em 5 dias se ele estar apto ao programa. E aí ele já vai saber que ele pode se beneficiar desse programa.
3: E as condições de financiamento para homens e mulheres são diferenciadas, como explica o secretário Wallace Moreira Lima.
5: Para as mulheres, terá uma taxa de juros menor, a carência para o homem e para a mulher são de 6 meses. Para o homem, o financiamento em até 60 vezes, mas para as mulheres em até 72 vezes.
3: Pelo programa, as mulheres podem dispor ainda de R$ 15 mil para comprar equipamentos de segurança. Para a motorista por aplicativo, Karine Trindade, uma oportunidade para as mulheres.
6: Para nós é uma grande vitória e para as mulheres que vai ter os juros mais reduzidos também e esse financiamento mais facilitado para todos os trabalhadores e trabalhadoras de aplicativo.
3: O total de crédito disponível para o programa é de R$ 30 bilhões por meio do Banco Nacional de Desenvolvimento Econômico e Social, BNDES. Os financiamentos devem ser efetivados a partir do dia 19 de junho. De acordo com o Ministério da Fazenda, esse prazo é necessário para definição de detalhes e informações aos bancos comerciais sobre o programa. Com locução de Nazi Brum, reportagem de Luciana Colares de Holanda.
0: Hoje, no programa Bom Dia Ministro, produzido pela Empresa Brasil de Comunicação, Volney Queiroz, da Previdência Social, afirmou que o governo trabalha para reduzir a fila do INSS.
2: Entre as ações para reduzir as filas estão a realização de mutirões e a contratação de novos peritos.
0: Segundo o ministro, a fila de solicitações do INSS caiu mais de 500 mil nos últimos 2 meses e agora está no menor patamar em 16 meses.
7: O nosso desafio, a nossa tarefa é deixar essa fila abaixo de 1.300.000, ou seja, 1.300.000 é só o fluxo do mês, não tem ninguém
0: normal
7: esperando,
0: uhum,
7: e abaixo dos 45 dias. E nós estamos indo bem nessas duas categorias, digamos. Estamos avançando bem. Estou querendo zerar essa fila até o final desse ano.
2: A equipe de meio ambiente do governo do Brasil fez um alerta para os impactos de 5 projetos de lei em tramitação no Congresso Nacional, que, segundo o Ministério, se forem aprovados, vão trazer grandes prejuízos ao ecossistema no país.
0: De acordo com o Ministério do Meio Ambiente, os textos podem permitir, por exemplo, que uma espécie em extinção não faça parte da lista nacional oficial, se houver interesse econômico, reduz áreas protegidas e restringe punições de crimes ambientais.
2: Entre Entre os pontos criticados está a proibição do uso de imagens de satélite para embargos remotos em áreas desmatadas. Segundo o presidente substituto do IBAMA, Jair Schmidt, grande parte das fiscalizações contra o desmatamento depende dessa tecnologia.
8: Hoje eu diria que 2/3 de todas as autuações que o IBAMA realiza, voltada à fiscalização da flora, combate ao desmatamento, né? Não só na Amazônia, nós temos um olhar específico para a Amazônia, mas também nós temos desmatamento nos outros biomas, né? Alguns muito sensíveis, que também são afetados por vários desses projetos de lei antiambientais.
0: O ministro do Meio Ambiente e Mudança do Clima, João Paulo Capobianco, informou que vai continuar atuando junto a deputados e senadores para discutir os projetos.
9: Continuamos atuando na Câmara, lá, debatendo, buscando o entendimento, mas está muito difícil, como vocês têm visto. Vamos atuar no Senado e vamos atuar após, caso isso tramite seja aprovado no Senado, vamos também trabalhar em relação a apresentar ao Presidente da República esses fatos, para que o presidente possa analisar os encaminhamentos que deverá propor.
2: O Brasil ganha reforço de quase 500 mil professores considerados qualificados para o ensino.
0: É o que apontam os resultados da Prova Nacional Docente, realizada pela primeira vez no ano passado.
2: A avaliação integra o exame teórico do ENAD das licenciaturas, que avalia a formação inicial de professores.
0: O Ministério da Educação divulgou os dados hoje e anunciou mudanças nos cursos de licenciatura com base nas novas regras da educação à distância.
10: A primeira edição da Prova Nacional Docente teve quase 1.100.000 inscritos. Criada dentro do programa Mais Professores para o Brasil, a Prova Nacional Docente não é obrigatória, mas pode ser usada por estados e municípios em concursos públicos e processos seletivos para professores. Ao todo, 1.530 redes de ensino aderiram à prova. Do total de participantes, 65% foram considerados proficientes. O ministro da Educação, Leonardo Barchini, destacou que a prova pode ajudar as redes públicas a melhorar a seleção de professores.
11: Temos quase 500.000 de professores proficientes e que estão à disposição das redes municipais e estaduais, e agora elas têm à disposição um instrumento poderoso que vai poder selecionar da melhor maneira possível.
10: Além da Prova Nacional Docente, o Ministério da Educação divulgou os resultados do ENAD das licenciaturas 2025, que avalia a qualidade da formação inicial de professores. Entre os concluintes de cursos presenciais, 73% foram considerados proficientes. Na educação à distância, o percentual foi de 47%. Também houve diferença por tipo de instituição. Nas universidades públicas federais, a proficiência foi de aproximadamente 76%. Nas públicas estaduais, de 73%. Nas instituições privadas, o índice ficou em 46%. Segundo o MEC, 56% dos cursos avaliados ficaram com conceitos 3, 4 ou 5 no ENAD. O ministro da Educação, Leonardo Barchini, destacou o ineditismo dos dados e os desafios para a formação de professores no país.
11: Pela primeira vez temos resultados dessa magnitude. Com esse detalhamento, a gente vai instituir novas políticas e novas ações para que a gente possa melhorar em todas as áreas a formação de professores no Brasil.
10: Com base nos resultados e nas novas regras para a educação à distância, o MEC informou que todos os cursos de licenciatura EAD não podem abrir novas matrículas e serão encerrados quando as turmas atuais concluírem a formação. Os cursos presenciais também terão que se adequar. Até maio de 2027, deverão reduzir a carga horária à distância de 40% para 30%. Reportagem Jéssica Gonçalves.
2: A próxima edição da Prova Nacional Docente já tem data marcada. Será no dia 20 de setembro.
0: Nesta edição, o exame vai avaliar 21 licenciaturas e os resultados serão divulgados em dezembro.
2: Mais rapidez e segurança na hora de fazer check-in em hotéis e pousadas pelo país. Já está valendo a Ficha Nacional de Registro de Hóspedes.
0: A medida do governo do Brasil busca reduzir a burocracia, dar mais conforto aos viajantes e garantir segurança à rede hoteleira.
2: A ficha é obrigatória, 100% digital e conectada ao sistema gov.br.
12: O que antes era feito no papel, agora em formato 100% digital. A Ficha Nacional de Registro de Hóspedes agiliza a identificação dos turistas, evitando filas e reduzindo custos. A iniciativa preza pelo respeito à privacidade e cumpre a Lei Geral de Proteção de Dados. É o que garante o gerente-geral, Jean Nogueira.
13: É um sistema 100% seguro, né? Na verdade, a gente melhora o processo para evitar fraudes, né? A ficha digital, ela é conectada direto com gov.br, você acaba tendo um controle melhor, é uma segurança a mais para o hóspede e uma segurança a mais para o hotel.
12: O novo sistema passou a ser obrigatório desde 20 de abril. Ele parece com os check-ins de aeroportos. O registro digital pode ser realizado previamente ou na hora da hospedagem. Para a hóspede paulista Tayane Garcia, o check-in digital poupa tempo para quem tem pressa.
14: Tudo que dê para facilitar o teu dia a dia é sempre bem-vindo.
12: A plataforma não coleta dados sobre despesas do cliente e nem monitora pessoas. Serve apenas para registrar informações sobre o turismo e também apoiar a segurança pública. Um ganho para hóspedes e para a rede hoteleira, como defende Jean Nogueira.
13: Os dados que o cliente preenchia na ficha antiga, a gente tinha que mensalmente enviar para os órgãos competentes. Isso hoje é feito automaticamente.
12: No caso de turistas estrangeiros, a ficha disponibiliza módulos específicos em inglês e espanhol. O sistema é intuitivo e respeita os padrões globais de hospitalidade. Reportagem Cleide Lopes.
0: E essas foram as notícias do governo do Brasil.
2: Fique agora com o Minuto do TCU. Em seguida, as notícias do Poder Judiciário e do Congresso Nacional. Boa noite.
0: Boa noite para você e até amanhã.
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17: O novo ministro do Tribunal de Contas da União, Odair Cunha, tomou posse do cargo nesta quarta-feira, dia 20 de maio. A cerimônia foi realizada na sede do TCU, em Brasília, e teve a presença do presidente da República, Luiz Inácio Lula da Silva, o vice-presidente Geraldo Alckmin e diversas outras autoridades. Durante seu discurso, Odair Cunha relembrou sua trajetória e destacou que chega à Corte de Contas devido à sua história pública.
18: Hoje estou aqui porque fui escolhido pelo Congresso Nacional, por homens e mulheres eleitos pelo povo brasileiro. Recebo essa escolha não apenas como uma honra pessoal, mas também como um reconhecimento de que a experiência pública, a escuta e o diálogo podem contribuir para a missão dessa instituição.
17: O ministro ocupa a vaga deixada por Haroldo Cedrás, que se aposentou em fevereiro. Saiba mais em tcu.gov.br.
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19: Presidente do STF e do CNJ anuncia avanços na concessão de medidas protetivas para mulheres.
20: STJ identifica habeas corpus com erros gerados por inteligência artificial e comunica caso à OAB.
19: Presidente do TSE destaca a atuação da Justiça Eleitoral no combate à fraude e à cota de gênero.
20: Boa noite, eu sou Marcela Luiza.
19: E eu sou Walter Lima.
20: Mais de 50% das medidas protetivas de urgência são concedidas no mesmo dia em que são requeridas e cerca de 90% são analisadas em até 48 horas.
19: O dado foi apresentado hoje durante cerimônia no Palácio do Planalto, que marcou os 100 dias do Pacto Brasil de Enfrentamento do Feminicídio entre os três poderes. Pablo Lemos.
21: O presidente do CNJ e do Supremo Tribunal Federal, ministro Edson Fachin, afirmou que os resultados iniciais demonstraram avanço na resposta institucional aos casos de violência doméstica e feminicídio.
22: Quando os três poderes caminham juntos, o Estado brasileiro é capaz de proteger quem mais precisa e é capaz de fomentar uma mudança cultural.
21: Fachin também destacou a implementação do Formulário Nacional de Avaliação de Risco, documento eletrônico que permite a tramitação digital dos pedidos de medidas protetivas.
20: Ministro do STJ identifica habeas corpus com erros criados por IA e determina a comunicação à OAB.
19: A defesa pedia a soltura de um preso preventivamente por tráfico de drogas em Minas Gerais. Fátima Uchoa.
1: O ministro Rogério Schietti Cruz apontou que no pedido havia citações fabricadas em série, fenômeno conhecido como alucinação de inteligência artificial, quando a ferramenta cria informações falsas com aparência de verdadeiras. O advogado admitiu o uso eventual da tecnologia, mas afirmou ter feito revisão técnica e jurídica do conteúdo. No entanto, para o relator, os elementos contradizem essa afirmação. Assim, Schietti determinou o envio de ofício à Ordem dos Advogados do Brasil para a ciência dos fatos e eventual adoção de medidas cabíveis. Mesmo com as falhas identificadas no habeas corpus, o ministro concluiu que a prisão preventiva estava devidamente fundamentada e negou a liminar.
20: Presidente do TSE destaca a atuação da Justiça Eleitoral no combate da fraude à cota de gênero.
19: Ministro Nunes Marques ressaltou novo pleito em Melgaço, no Pará. Fábio Ruas.
4: Melgaço elegeu 3 mulheres em eleições suplementares para ocupar cadeiras na Câmara Municipal. De acordo com Nunes Marques, a nova eleição teve como destaques a agilidade e a eficiência da apuração em um município marcado por extensas áreas ribeirinhas. O presidente do TSE reafirmou o compromisso da Justiça Eleitoral com a inclusão política das mulheres e de outros grupos da sociedade, o que, segundo ele, é uma verdadeira exigência democrática.
20: A Justiça do Trabalho segue em ação na Ilha do Marajó.
19: Durante a itinerância, juízes estão dando solução a várias pendências judiciais. Luma Soares.
5: Em Melgaço, a Justiça Trabalhista reforça o combate ao trabalho escravo contemporâneo e infantil, além de garantir um protocolo para julgamentos com perspectiva inclusiva. Num outro eixo de apoio aos moradores, houve doação de computadores e cursos de inclusão no mercado de trabalho. O mutirão do Justiça Itinerante vai até sexta-feira, dia 22.
20: MPF pede a suspensão imediata de leilões de energia elétrica que podem encarecer a conta de luz em pelo menos 500 bilhões de reais pelos próximos 15 anos.
19: Caso os órgãos não atendem à recomendação no prazo de 48 horas, o MPF poderá adotar medidas judiciais. Tatiana Castro.
23: A investigação do MPF aponta que os preços teto dos leilões, isso é, o valor máximo que o governo aceitaria pagar pela energia, sofreram um aumento repentino, entre 73% e 100%. Além da suspensão imediata do leilão, o MPF também pede que os órgãos refaçam os cálculos com base em premissas neutras e independentes. Caso os órgãos não acatem a recomendação no prazo de 48 horas, o MPF poderá adotar as medidas judiciais.
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20: Uma boa noite.
19: E até amanhã.
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25: Eu sou Paula Groba.
26: E eu sou Humberto Pinheiro.
25: E estes são os destaques de hoje do Jornal do Senado, que começa agora.
26: Senado aprova novo piso para médicos e cirurgiões dentistas. Texto segue para a Câmara.
25: Governo e Senado negociam MP para criar crédito especial a produtores afetados por desastres climáticos.
26: Plenário conclui votação de indicações para embaixadas, CVM e Corregedoria do Conselho Nacional de Justiça.
25: Boa noite.
26: Boa noite.
25: Médicos e cirurgiões dentistas poderão passar a ter um piso salarial nacional definido em lei. Uma proposta aprovada na Comissão de Assuntos Sociais fixa o valor inicial de R$ 13.662,00, com previsão de reajuste anual.
26: A proposta segue para análise da Câmara dos Deputados. Repórter Patrícia Oliveira.
3: Médicos e cirurgiões dentistas passam a receber um piso salarial de R$ 13.662 para uma jornada semanal de 20 horas. O reajuste de salário foi aprovado na Comissão de Assuntos Sociais. A proposta da senadora Daniela Ribeiro, do Progressistas da Paraíba, atualiza regras da legislação de 1961 sobre a remuneração dessas categorias. O senador Fernando Duarte, do PSD de Pernambuco, também determinou o reajuste anual pelo IPCA, adicional de 50% para trabalho noturno e horas extras, além de intervalo de descanso de 10 minutos a cada uma hora e meia trabalhada. Dueire destacou que o congelamento do piso desde 2022 contribuiu para a precarização das relações de trabalho na área da saúde, além da dificuldade de profissionais permanentes em municípios pequenos e regiões remotas.
6: Ao fixar piso concreto com correção anual, contribui para reverter essa tendência. Para que as políticas de interiorização de profissionais produzam efeitos duradouros, em vez de depender exclusivamente de programas emergenciais e transitórios.
3: A proposta prevê ainda que o aumento das despesas de estados e municípios seja custeado por transferências do Fundo Nacional de Saúde. Se não houver pedido para votação no plenário, a proposta segue para análise da Câmara dos Deputados.
25: E seguiu para o plenário do Senado a ampliação de direitos para agentes de vigilância sanitária e agentes indígenas de saúde e saneamento. A proposta equipara benefícios já garantidos a outras categorias do SUS e reconhece o papel desses profissionais na prevenção de doenças e no atendimento a comunidades vulneráveis, muitas vezes em áreas remotas.
7: E uma sugestão legislativa transformada em projeto de lei pela Comissão de Direitos Humanos poderá reajustar em até 100% as bolsas do programa Mais Médicos. As informações com Rodrigo Rezende.
8: As bolsas pagas no programa Mais Médicos podem ter um reajuste de até 100%. Uma sugestão legislativa com esse tema, apresentada por meio do programa E-Cidadania, foi acatada pela Comissão de Direitos Humanos e Legislação Participativa e passará a ser analisada no Senado como projeto de lei. O relator, senador Zequinha Marinho, do Podemos do Pará, ressaltou que os reajustes das bolsas desde a criação do programa não acompanharam a inflação.
9: Efetivamente, quando da criação do programa, em 2013, as bolsas pagas eram formação de R$ 10 mil, supervisão de R$ 4 mil e a tutoria de R$ 5 mil. 13 anos depois, enquanto a bolsa formação é de R$ 14.161,63, as outras duas sequer tiveram os seus valores atualizados.
8: O projeto de lei que será discutido reajusta as bolsas para os seguintes valores: formação, R$ 20 mil, supervisão, R$ 8 mil e tutoria, R$ 10 mil. A partir da publicação da possível lei, os reajustes seriam anuais baseados no IPCA.
25: O presidente do Senado, Davi Alcolumbre, convocou uma sessão conjunta do Congresso Nacional para analisar vetos à Lei de Diretrizes Orçamentárias que impedem municípios inadimplentes com até 65 mil habitantes de celebrar convênios e receber recursos federais.
7: Segundo Alcolumbre, a votação poderá permitir o acesso de mais de 3 mil municípios a recursos federais. Ele afirmou ainda que a pauta foi definida após pedido apresentado durante a Marcha dos Prefeitos, organizada pela Confederação Nacional dos Municípios, realizada nesta semana em Brasília. A sessão do Congresso está agendada para esta quinta-feira.
10: Nós fizemos um compromisso, o Senado e a Câmara dos Deputados, para convocarmos uma sessão no dia de amanhã com apenas 4 dispositivos da LDO que tratam da derrubada dos vetos que viabilizam mais de 3.100 municípios brasileiros acessarem os recursos com convênios federais do Brasil.
25: E o Senado aprovou nesta terça-feira a indicação de 7 diplomatas para chefiar embaixadas e representações do Brasil no exterior. Entre os nomes aprovados estão os novos embaixadores do Brasil no Japão, Vietnã, Omã, Albânia, Belize e Bahamas, além do representante permanente do país na Organização das Nações Unidas, Ricardo de Souza Monteiro.
26: O plenário também aprovou indicações para a Comissão de Valores Mobiliários e para a Corregedoria do Conselho Nacional de Justiça. Otto Eduardo Fonseca Lobo foi aprovado para a presidência da CVM. Os indicados agora poderão ser nomeados pela Presidência da República.
25: E a Comissão de Assuntos Econômicos adiou a votação do projeto que cria uma linha especial de crédito para produtores rurais afetados por eventos climáticos e crises internacionais. Relator da proposta, o senador Renan Calheiros, do MDB de Alagoas, retirou o texto da pauta após pedido do Ministério da Fazenda para novas negociações.
26: A proposta prevê o uso de recursos do Fundo Social do Pré-Sal para financiar agricultores prejudicados por secas, enchentes e impactos econômicos de conflitos geopolíticos. O texto também estabelece juros diferenciados, prazo de pagamento de até 10 anos com 3 de carência, além de regras para atender produtores, cooperativas e associações em situação de calamidade ou com perdas na produção. Após reunião com a equipe econômica na tarde de hoje, Renan Calheiros afirmou que houve avanços nas negociações e sinalização de apoio do governo à medida.
0: Está tudo caminhando bem no sentido de se publicar uma medida provisória com critérios de enquadramento, de juros, de carência e de prazo de 10 anos para pagar. O ministro da Fazenda está fazendo da sua parte tudo absolutamente. Absolutamente tudo para que essa negociação seja concluída na próxima segunda-feira.
25: Enchentes, secas e ondas de calor cada vez mais intensas estarão no centro de um debate no Senado sobre mudanças climáticas. A discussão vai tratar dos impactos de fenômenos como o El Niño e das formas de prevenir e responder a desastres naturais.
26: Para o senador Esperidião Amin, do PP de Santa Catarina, o objetivo é trabalhar para reduzir perdas humanas, sociais e econômicas causadas por eventos climáticos extremos. A sessão está marcada para o próximo dia 28 de maio.
2: Reduzir danos significa salvar vidas, em primeiro lugar, e reduzir o impacto na economia, na sociedade brasileira, especialmente dos estados que venham a ser os alvos maiores desta possível calamidade climática, ou pelo menos desse transtorno climático, a nos prevenirmos.
25: Já o senador Cleitinho, do Republicanos de Minas Gerais, criticou a proposta que permite o parcelamento de dívidas de partidos políticos. O texto foi aprovado pela Câmara dos Deputados e deve ser analisado pelo Senado.
26: O parlamentar defendeu que o Congresso Nacional priorize medidas para melhorar a qualidade de vida dos trabalhadores. Segundo Cleitinho, o alto custo de vida tem dificultado o acesso da população a itens básicos. Ele também cobrou mais debates sobre a escala de trabalho 6x1.
11: Vim falar que não pode discutir essa questão do fim da escala 6x1. Pois tem que discutir sim. Traga a compensação, coloque na balança aqui, equilibra a balança, tanto para o empresário, para o trabalhador.
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26: Com edição de Paula Groba e trabalhos técnicos de Eliseu Caires, o Jornal do Senado fica por aqui. Acompanhe agora as notícias da Câmara dos Deputados. Boa noite.
25: Boa noite e até amanhã.
13: Jornal Câmara dos Deputados. Câmara aprova mudanças nas regras de prestação de contas de partidos.
14: Plenário aumenta a pena para crime virtual contra crianças e adolescentes.
13: Deputados defendem a descentralização de recursos para os municípios.
15: Boa noite. Gilson Daniel, do Podemos do Espírito Santo, aproveita a marcha dos prefeitos em Brasília para defender a ampliação dos recursos destinados aos municípios. Ele assinala que é nas cidades que a população busca atendimento de saúde, educação e assistência social.
13: Gilson Daniel avalia que a Câmara precisa debater o financiamento municipal para desconcentrar verbas públicas da União e dos estados.
1: O congressista reforça a importância das emendas parlamentares como instrumento de apoio aos mais de 70 municípios capixabas.
15: Gabriel Nunes, do PSD, defende solução definitiva para as dívidas dos municípios com o INSS, principalmente nas pequenas e médias cidades. O parlamentar aponta que, na Bahia, prefeituras enfrentam dificuldades para pagar suas obrigações sem comprometer os serviços oferecidos à população.
1: Gabriel Nunes pede que o Congresso enfrente a pauta diante do peso da alíquota previdenciária nos cofres das prefeituras. Ele propõe o retorno do índice de contribuição a 8%, com o objetivo de aliviar os gastos das pequenas e médias cidades baianas.
15: Daniel Tzerciak, do PSDB do Rio Grande do Sul, comemora a garantia da Agência Nacional de Transportes Terrestres de que este ano não haverá cobrança de pedágios nas BRs 116 e 392. O deputado afirma que o fim do antigo contrato de concessão interrompe um ciclo de tarifas elevadas.
1: Daniel Tzerciak considera que a pausa nas cobranças é necessária para estimular o desenvolvimento econômico, atrair investimentos e gerar empregos nos mais de 100 municípios da mesorregião da metade sul gaúcha.
15: Marcelo Nilo, do Republicanos, critica a gestão do governo da Bahia, afirmando que áreas como saúde, segurança pública, educação e geração de empregos enfrentam dificuldades. O parlamentar também questiona gastos com eventos institucionais diante de demandas sociais da população.
1: Marcelo Nilo relembra o rompimento político com o PT após décadas de aliança e faz críticas ao governo federal. Na visão do deputado, a insatisfação popular com as atuais gestões petistas na Bahia e no país.
4: Trabalho.
15: Benedita da Silva, do PT do Rio de Janeiro, reforça seu apoio à PEC do fim da escala 6x1. A deputada argumenta que a redução da carga horária melhora a produtividade por diminuir o esgotamento físico e mental que afeta os trabalhadores no país.
1: Benedita da Silva afirma que a mudança para o modelo 5x2 viabiliza períodos adequados para o descanso e para a convivência familiar. Ela critica o posicionamento contrário à PEC e classifica a jornada 6x1 como exaustiva para a classe trabalhadora.
15: João Daniel, do PT de Sergipe, defende o fim da escala 6x1 e afirma que a redução da jornada vai garantir mais qualidade de vida aos trabalhadores, com mais tempo para descanso, convivência familiar e cuidados com a saúde.
1: João Daniel também enaltece mobilizações sociais e sindicais em defesa da proposta e sustenta que a mudança pode fortalecer a economia e ampliar a valorização da classe trabalhadora no país.
15: Daiana Santos, do PCdoB do Rio Grande do Sul, defende a adoção da jornada de 5 dias de trabalho para 2 de descanso. Segundo ela, a proposta garante condições mais humanas e combate rotinas exaustivas enfrentadas por milhões de trabalhadores.
1: Daiana Santos critica medidas que condicionam a redução da jornada a mudanças em direitos trabalhistas, como cortes no FGTS e desoneração patronal. Para a deputada, a melhoria das condições de trabalho não deve servir como moeda de troca nas negociações do Congresso.
15: Fernando Mineiro, do PT do Rio Grande do Norte, defende o fim da escala 6x1 com redução da jornada semanal para 40 horas. O legislador sustenta que a mudança tem apoio da maioria da população brasileira por garantir mais tempo de descanso aos trabalhadores.
1: Fernando Mineiro critica a tentativa de mudança na PEC do fim da escala 6x1, que acrescenta o período de 10 anos para a implantação da escala 5x2. Ele pede que a sociedade e as centrais sindicais acompanhem a votação para pressionar o Congresso em defesa da redução do tempo de trabalho.
15: Marcon, do PT do Rio Grande do Sul, condena parlamentares da oposição que não apoiam a PEC do fim da escala 6x1. O deputado afirma que os trabalhadores precisam de mais tempo para cuidar da saúde, conviver com a família e ter acesso ao lazer.
1: Marcon critica a apresentação de uma emenda que prevê, em vez de reduzir a jornada para 40 horas, aumentar para até 52 horas de trabalho por semana. Na opinião do congressista, quem defende esse tipo de mudança trata o trabalhador como máquina, não como ser humano.
4: Votação.
15: Câmara aprova projeto que permite que o trabalhador empregado na safra agrícola continue a receber o Bolsa Família. O repórter Marcelo Larcher tem mais detalhes.
5: O plenário da Câmara concluiu a aprovação de um projeto que garante a continuidade do pagamento de benefícios sociais, como Bolsa Família, para o trabalhador que se empregar em atividade ligada à safra agrícola. Esse tipo de serviço varia de acordo com a atividade agrária e compreende o período entre o preparo do solo e a colheita. Os contratos para esse tipo de trabalho, de acordo com a lei de 1973, têm um período máximo de 2 anos. Acontece que as regras do Bolsa Família estão atreladas a um valor máximo de renda por pessoa. Esse limite foi definido em R$ 218,00 mensais, o que faz com que o trabalhador perca o direito se obtiver um trabalho com carteira assinada, como é o caso da safra. O argumento é de que algumas culturas agrícolas, como o café, o alho, a batata, a uva, a maçã e a cebola, têm elevada necessidade de mão de obra, o que faz com que o trabalhador prefira manter a Bolsa Família a trabalhar com carteira assinada. O projeto apresentado pelo deputado Zé Vitor, do PL de Minas Gerais, foi aprovado pela Câmara em 2024 e depois foi alterado pelo Senado. A proposta retornou para análise dos deputados e o relator, deputado Evair Vieira de Mello, do Republicanos do Espírito Santo, rejeitou a maioria das mudanças feitas pelos senadores. O texto original aprovado pela Câmara retira do cálculo da renda familiar, para efeito do recebimento de benefícios sociais, o salário recebido pelo trabalhador no contrato da safra. O Senado, por sua vez, optou por alterar a regulamentação do programa Bolsa Família para prever a reinclusão do beneficiário excluído no caso da média anual de renda da família superar o limite permitido. Para o relator, Evair Vieira de Mello, a mudança não garante a permanência do trabalhador safrista no Bolsa Família.
17: Entendemos que a proposta do Senado Federal, ela não aprimora significativamente a operacionalização do programa Bolsa Família, na medida em que continua a impedir a contratação de safristas, cuja condição, mesmo após a sua contratação, ainda é de vulnerabilidade social em face das peculiaridades inerentes à atividade agropecuária que é sazonal. O contrato de safra desempenha papel essencial para a manutenção da produção agrícola e da pecuária nacional.
5: O projeto que garante a continuidade do pagamento de benefícios sociais, como Bolsa Família, para o trabalhador que se empregar em atividades ligadas à safra agrícola, seguiu para a sanção presidencial e já pode virar lei. Da Rádio Câmara de Brasília, com informações de Antônio Vital, Marcelo Larcher.
18: Agricultura.
1: Tiago de Joaldo, do Republicanos de Sergipe, cobra do governo a conclusão de estudos sobre possível prática de dumping na importação de leite da Argentina e do Paraguai. Ele afirma que a concorrência estaria prejudicando produtores brasileiros e tornando a atividade economicamente insustentável.
15: Tiago de Joaldo também pede ações do governo de Sergipe para fortalecer a cadeia leiteira local. Ele menciona, por exemplo, incentivos tributários, compras públicas de leite produzido no estado e apoio institucional aos produtores do sertão sergipano.
1: Dr. Flávio, do PL, exalta a exposição de produtos do agronegócio do Rio de Janeiro na Câmara com a participação de produtores da região serrana e do norte fluminense. O parlamentar assinala que a divulgação de produtos regionais amplia mercados e fortalece a agricultura do estado.
15: Dr. Flávio pediu ainda a derrubada do veto presidencial ao projeto que reconhece o norte e noroeste fluminense como região do semiárido. Para o deputado, a medida vai facilitar o acesso ao crédito e ampliar investimentos para os produtores rurais da região.
18: Justiça.
1: Câmara aprova projeto que aumenta a punição para pedófilos quando o crime é cometido pela internet. O repórter Antônio Vital acompanhou a votação.
19: Deputados e deputadas aprovaram um projeto que aumenta penas para crimes relacionados a abusos sexuais de crianças e adolescentes em ambientes digitais, inclusive com o uso de ferramentas de inteligência artificial. A proposta considera a violência sexual de criança ou adolescente qualquer representação de atividade sexual ou nudez que envolva criança ou adolescente real ou fictícia. Isso vai valer para fotografia, vídeo ou imagem digital, mesmo que produzida, manipulada ou gerada com o uso de tecnologias digitais, inclusive inteligência artificial. A proposta também deixa claro no Código Penal que todos os crimes contra a dignidade sexual, como estupro e estupro de vulnerável, também serão caracterizados quando cometidos no ambiente digital. Todos esses crimes passam a ser considerados hediondos, o que significa mais tempo de cumprimento de pena em regime fechado. O projeto também torna crime o simples acesso a conteúdo de pedofilia na internet. Ou seja, isso será crime mesmo se a polícia não encontrar arquivos com conteúdo de abusos sexuais ou violência contra crianças e adolescentes armazenados no computador ou na nuvem do acusado. A proposta também aumenta em até um terço a pena para aliciamento de crianças ou adolescentes por meio de inteligência artificial ou filtros capazes de alterar a imagem ou a voz do criminoso para enganar a vítima. O agravamento da pena vai valer também no caso de perfis falsos em plataformas de jogos online, aplicativos de mensagens, salas de bate-papo e redes sociais. Segundo a relatora, a deputada Rogéria Santos, do Republicanos da Bahia, esse dispositivo foi inserido na proposta após o caso de um criminoso no Rio Grande do Sul que vitimou 127 meninas usando perfis falsos criados por inteligência artificial. Além do aumento de penas, o projeto legaliza a infiltração policial em investigações sobre redes de pedofilia na internet, em especial as chamadas rondas virtuais, com possibilidade, inclusive, de requisição de dados de conexão às plataformas sem a necessidade de autorização judicial. Isso poderá ser feito no caso de risco iminente à vida ou integridade física de crianças vítimas de abusos. Para a relatora Rogéria Santos, a proposta moderniza a legislação.
16: A proposição institui medidas modernas de enfrentamento e repressão aos crimes de violência sexual contra crianças e adolescentes no ambiente digital. Ao regulamentar a ronda virtual e os crimes praticados com o uso de inteligência artificial e da utilização de técnicas de mascaramento de endereço de IP, os números, senhoras e senhores, são alarmantes.
19: O texto também cria novo crime no Estatuto da Criança e do Adolescente, com pena de até 6 meses de prisão para quem deixar de comunicar ao Conselho Tutelar, ao Ministério Público ou à polícia casos de abuso sexual pela internet. A proposta garante ainda à criança ou adolescente vítima de violência sexual o direito ao atendimento psicológico e psicossocial especializado no Sistema Único de Saúde, o SUS, e o agressor será obrigado a cobrir todos os custos do tratamento, incluindo o ressarcimento ao SUS. Para o deputado Osmar Terra, do PL do Rio Grande do Sul, autor do projeto, a proposta fecha portas que estavam abertas para os criminosos. O projeto, que aumenta apenas para crimes relacionados a abusos sexuais de crianças e adolescentes em ambientes digitais, inclusive com o uso de ferramentas de inteligência artificial, seguiu para análise do Senado. Da Rádio Câmara, de Brasília, Antônio Vital.
4: Educação.
15: Lincoln Portela, do PL de Minas Gerais, critica a decisão judicial que condenou um casal do interior de São Paulo por evasão escolar relacionada aos filhos. Ele questiona a medida e argumenta que a família estaria garantindo uma educação domiciliar às crianças.
1: O parlamentar também chama atenção para os índices de evasão escolar no país e defende prioridade no enfrentamento de casos de estudantes sem acesso à educação. Segundo Lincoln Portela, a situação exige foco das autoridades públicas e do sistema de justiça.
4: Segurança Pública.
15: O escolto do PT da Paraíba elogia a atuação da Polícia Federal no enfrentamento às organizações criminosas que se infiltraram no sistema econômico nacional. Ele argumenta que as investigações sobre fraudes financeiras devem prosseguir sem interferências políticas.
1: O escolto salienta que os órgãos de inteligência precisam seguir os rastros documentais de transações suspeitas envolvendo autoridades e empresários citados em CPIs. Na avaliação dele, esse é o caminho para fortalecer a segurança pública e a soberania do Estado brasileiro.
4: Eleições.
15: Câmara aprova mudanças nas regras de prestação de contas de partidos políticos. A repórter Daniele Lessa acompanhou a votação dessa mini-reforma eleitoral.
18: A Câmara dos Deputados aprovou o projeto que altera regras sobre prestação de contas, punições e funcionamento administrativo partidário, modificando diversos pontos da Lei dos Partidos Políticos. Relator da proposta, o deputado Rodrigo Gambale, do Podemos de São Paulo, argumentou que o projeto foi construído a partir das demandas dos líderes partidários, com o objetivo de dar mais segurança jurídica às legendas. Já os deputados contrários ao projeto destacaram que nenhum parlamentar subiu à tribuna para defender a proposta no plenário. O projeto proíbe bloqueios e penhoras automáticas sobre recursos do fundo partidário e do fundo eleitoral, exceto em casos de uso irregular reconhecido pela Justiça Eleitoral, ponto criticado pelo deputado Kim Kataguiri, do Missão de São Paulo.
20: E aqui eu faço chamo a atenção de todos os partidos que dizem defender o trabalhador. Esse projeto está dizendo o seguinte: se um partido contratar um trabalhador e ele der calote nas verbas trabalhistas, se o partido não pagar o INSS, se o partido não pagar o FGTS, esse partido não poderá ser penhorado.
18: A deputada Adriana Ventura, do Novo de São Paulo, criticou a falta de debate sobre o projeto, que foi divulgado publicamente apenas 30 minutos antes da votação. Ela reconheceu que a proposta simplifica a burocracia, mas classificou como aberração o trecho que suspende processos administrativos e judiciais dos partidos anteriores durante fusões entre legendas.
21: Um partido se alimenta de dinheiro público, se é sustentado com dinheiro público do cidadão brasileiro, faz um monte de irregularidade. Aí, o que acontece? Tem uma fusão, então tem um partido podre que funde com o outro partido, tudo do partido podre não passa para o novo, ele não assume responsabilidade nenhuma. Tudo é suspenso. Isso é grave, gente.
18: Segundo o texto, o novo partido responderá pelas dívidas das legendas anteriores, mas não sofrerá suspensão de recursos do fundo partidário por irregularidades em contas antigas que já foram julgadas. A deputada Fernanda Melchiona, do PSOL do Rio Grande do Sul, pontuou que os cidadãos não têm acesso ao prazo de 15 anos para pagarem suas dívidas, ponto que também está na proposta.
21: Digo mais, o aumento das parcelas em 180 parcelas é 15 anos. Para os partidos pagar. O pobre do povo pega ali no cheque especial, tem que pagar, senão é o juro, não sei o quê. Os partidos vão ter 15 anos, independente do valor.
18: O texto também prevê que em semestre eleitoral não poderá haver suspensão de repasses do fundo partidário ou do fundo eleitoral por irregularidades em prestações de contas anteriores. Outra mudança trata da análise das contas partidárias. O texto determina prazo de até 3 anos para julgamento dos processos de prestação de contas pela Justiça Eleitoral. Se esse prazo não for cumprido, o processo poderá ser extinto por prescrição. O projeto ainda cria regras para uso de aplicativos de mensagem por partidos e candidatos. As legendas poderão registrar números oficiais para envio de mensagens a eleitores. E essas contas não poderão ser bloqueadas pelas plataformas sem decisão judicial. A proposta, que foi chamada de mini-reforma eleitoral, vai ser agora analisada pelos senadores. Da Rádio Câmara de Brasília, Daniele Lessa.
3: Direitos Humanos.
1: Charles Fernandes, do PSD da Bahia, registra o Dia Nacional da Luta Antimanicomial, celebrado em 18 de maio. O parlamentar ressalta a importância da mobilização por um modelo de tratamento humanizado, digno e em liberdade para pessoas em sofrimento psíquico.
15: Charles Fernandes lembra que a data também marca os 25 anos da Lei da Reforma Psiquiátrica. O deputado defende o fortalecimento da rede de atenção psicossocial com a ampliação dos CAPs e das residências terapêuticas.
3: Saúde.
1: Otone de Paula, do PSD do Rio de Janeiro, cobra do Executivo Federal o recolhimento de um guia sobre pré-natal distribuído pelo Ministério da Saúde. Ele argumenta que o material descumpre o compromisso do governo de vetar políticas públicas que abordem a interrupção da gravidez.
15: Otone de Paula contesta as diretrizes do documento ao apontar que o texto oficial substitui as palavras mãe e gestante pela expressão pessoas que gestam. Ele reforça sua discordância com a destinação de recursos públicos para informativos que tratam do tema.
1: Segundo denúncia de Marangoni, do Podemos, de São Paulo, empresas de auditoria médica estariam negando procedimentos de saúde em larga escala. Ele cita o caso de uma empresa que utiliza algoritmos e planilhas controlados pelos próprios planos de saúde para tomar decisões.
15: Marangoni argumenta que a negativa de cirurgias e tratamentos sem análise médica individualizada desrespeita a lei do ato médico e o código de ética da categoria. O deputado defende uma CPI para investigar as operadoras e cobra a fiscalização mais rigorosa da Agência Nacional de Saúde Suplementar.
3: Últimas notícias.
1: As votações de hoje no plenário da Câmara começaram no meio da tarde. A edição de amanhã vai trazer informações sobre a pauta de projetos em discussão ao longo da semana.
15: Termina agora o Jornal Câmara dos Deputados com trabalhos técnicos de Everson Urani e apresentação de José Carlos Andrade e Luciana Vieira. Uma boa noite para você.
1: Uma ótima noite. A Voz do Brasil volta amanhã.
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6: 10 e 14.

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1: 10h48.

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2: 11:51.

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1: Meia-noite e 35.

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1: 1h39.

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2: toca aqui. 1h49.

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2: 12 e 5.

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1: 12:25.
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3: 2:38.

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1: 3 e 2.

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2: 3:29.
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1: 3:33.

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1: 3:51.

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1: 4:16.

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3: Acre 32.

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1: 4h47.
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3: 5:28.

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1: 5:53.
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9: Opa, já estamos chegando na sua quinta-feira. Tá no ar a partir de agora mais uma super edição do nosso Sertanejo Classe A. Onde quer que você esteja nos ouvindo, você que está na sua chácara, na sua fazenda, na sua casa, em qualquer lugar aqui da nossa cidade, na nossa região. Olha, muito obrigado aí pelo carinho da audiência. Você que também está nos ouvindo pela internet, pelo nosso aplicativo aqui da nossa rádio, muito obrigado, seja bem-vindo, viu? Por aqui, Beto Paulino abrindo mais uma programação. E já vem chegando aqui a primeira música de hoje do nosso Sertanejo Classe A, só tocando os modões pra você, aquela moda de viola gostosa, tá aqui no Sertanejo Classe A. Aumente aí o volume que vem chegando, só música boa, hein?
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1: Maravilha, gente, tá aí, solo modão aqui no nosso sertanejo classe A, moda de viola gostosa demais da conta, aquele sertanejo que marcou época e também algumas versões atuais, assim, de sertanejo que tem tudo a ver aqui com o nosso sertanejo classe A, você também ouve aqui. Vamos agora aqui para um rápido intervalo, daqui a pouco tem mais músicas pra você, não sai daí não, hein?
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3: 6:14.
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1: Maravilha, gente, Beto Paulino aqui com você no nosso Sertanejo Classe A. Vem chegando mais músicas, aumente aí o volume.
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3: Sensacional, tá aí, finalizando mais um super bloco aqui no nosso Sertanejo Classe A. Continue ligado que daqui a pouco, depois do intervalo, tem mais. Não sai daí não, que é rapidinho, já já voltamos, hein?
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5: 6h36.
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3: Já estamos de volta com mais Sertanejo classe A na sua quinta-feira. Aumente o volume que vem chegando mais músicas.
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1: Tá aí, só um modão aqui no nosso Sertanejo Classe A, na sua quinta-feira. Tá aí, finalizando mais esse super bloco, uma melhor que a outra. Fala sério, hein, gente? Olha, infelizmente, essa edição já tá ficando por aqui. Muito obrigado pelo carinho da sua audiência, uma ótima quinta-feira pra você. Amanhã, sexta-feira, tem mais. Beto Paulino de volta com você aqui na sua rádio favorita, a melhor programação do seu rádio. Até amanhã, gente. Fique com Deus.
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4: 6:57.
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14: Bom dia, são 7 da manhã, mais 1:07 na cidade clima do Brasil. Bom dia pra você, sintonizado aqui na Ipiranga FM. Estamos chegando com o Clube dos Aniversariantes, manhã geladinha, né? De quinta-feira, hoje dia 21 de maio 2026, por aqui, Ednilson Miranda, junto a você, nosso melhor ouvinte, com o clube nessa manhã geladinha aí, né? Grande abraço pra você que já tá por aqui, ó, plugado, ligadaço na 91.7 nesta manhã de quinta-feira, dia mundial da diversidade cultural para o diálogo e o desenvolvimento, além de celebrar também dia da língua nacional no Brasil e dia do afilhado. Opa, hoje é o dia do afilhado também, então vou dar um abraço carinhoso aqui ao Marlon, Marlon Sklask, meu afilhado de Crisma aí, né? E também ao Felipe, alô Felipe, grande abraço, Felipão aí da Pinheiral de Baixo, né? Grande, grande abraço pra vocês aí, viu? 7-2, bom dia, vamos juntos assim até... Até daqui a pouco com o clube, né? Com as homenagens com, aos aniversariantes do dia. E aí, na sequência, nós retornamos e seguimos com o canal aberto aqui da programação Ipiranga FM. Programação canal aberto, que é para você participar com a gente, para você mandar sua mensagem, confirmar sua audiência, contar para nós quem é que está de aniversário na família, contar para nós que você está de aniversário, está celebrando o dom da vida. E ao decorrer da programação, a gente vai abraçando de maneira carinhosa, muito especial, a cada um de vocês, tá bom? Vamos lá? Bem, hoje, quinta-feira, 21 de maio, tá de aniversário a Patrícia, Patrícia Visbisky. Oi, Patrícia, bom dia. Ela que é de Santa Quitéria, celebra hoje o dom da vida. Pati, oi, Patrícia, bom dia. Jéssica de França, também de Palmeira, tá de aniversário hoje. Alô, Jéssica, bom dia pra você também, viu? Felicidades. Luiz Fernando de Jesus, ou Luiz Onando, Onando, que apresenta aí o baú da Ipiranga. O Luiz Fernando aí que faz o Ipiranga Pop à tarde, né? O Nando hoje está de aniversário, celebrando o dom da vida. Graças a Deus por mais um ano de vida, por mais uma data natalícia, por mais um degrauzinho na escada da vida que sobe hoje o nosso companheiro aqui de trabalho, o Luiz Fernando de Jesus, o Nando. A você, Nando, nosso grande abraço, nossos parabéns, felicidades e tudo de melhor para sua vida. Como diz a música, seja sempre assim, não mude. Se for para mudar, que seja para melhor, né? Feliz aniversário a todos os que celebram o dom da vida no dia de hoje. Recebe o nosso carinho, o nosso grande abraço, os nossos sinceros parabéns, parabéns. E o nosso bom dia, bom dia especial a todos os aniversariantes do

hoje, de maneira muito, mas muito, muito especial também, quem está de aniversário somos nós todos, né? Eu, você, ouvinte da Ipiranga

0: para você, para todos os comunicadores, todos que já passaram por aqui também, fazendo parte dessa equipe maravilhosa de trabalho, né? Você que grandes nomes da comunicação já passaram por aqui, né? Grandes nomes que hoje alguns não estão mais entre nós, né? Já estão no outro plano divino, né? E outros estão em outras emissoras, emissoras renomadas também, né? Então passaram por aqui. Então a gente abraça carinhosamente todos e agradece pela dedicação, pelo empenho, por tudo que fizeram de bom para com esta emissora conceituada que está aí nos seus 78 anos no ar, né? Então, assim, nosso grande abraço a todos os profissionais, aos técnicos de som, aos comunicadores, a galera do jornalismo, né? O pessoal da recepção da emissora, né? A galera do cafezinho, enfim, todo mundo que já passou por aqui, de alguma forma fez parte e tem até hoje lembrança de quando passou por aqui e guarda no coração essa recordação gostosa, né? A gente manda aquele abraço carinhoso a todos. E a nós que hoje fazemos parte enfim, da equipe de comunicação, enfim, equipe de trabalho da Ipiranga FM, que damos sequência aos trabalhos, a gente agradece a Deus pela oportunidade de poder estar junto com vocês, né? Comunicando, alegrando, entretendo, informando, enfim, trazendo sempre a boa informação, a notícia com credibilidade, com qualidade, né? Com muita responsabilidade também. Hoje aqui em nosso quadro do jornalismo da Ipiranga FM está aí a Bruna Camargo, o Helder Escolimowski, que compõem também a equipe, né? Então a gente, assim, é feliz por estar aqui e por saber que você está aí sempre na sintonia com a gente, nos dando a honra, a graça de poder mencionar, poder mandar aquele abraço carinhoso a vocês que fazem parte de tudo isso, viu? Rádio, para mim, rádio é interatividade, rádio é sintonia. Por isso é que o nosso programa à noite chama-se Sintonia Total. Para mim tem que ser sintonia, tem que ter sintonia. Comunicador, ouvinte, nossos parceiros, anunciantes, é uma engrenagemzinha, somos parte de uma engrenagem, né? Então, assim, cada um com a sua, com seu, com sua. Enfim, com seu valor, né? Enfim, com a sua importância nesse ciclo todo, né? Então, assim, para você que está aí junto com a gente, nos dando a honra de poder comunicar a você, né? Aceita o nosso jeitão de ser, nosso jeitão de comunicar. Com carinho, gosta do jeitão da gente também. Agradecemos de maneira muito especial e desejamos que tenhamos realmente um ano maravilhoso nessa renovação de ciclo da Ipiranga FM, que seja para bem. Para mim, para você, para todo mundo aí que faz parte da história de sucesso, né, da Ipiranga FM, que hoje celebra, portanto, aí seus 78 anos de atividades aí, né? Maravilha.
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0: Esse é o
1: Aniversariantes.
0: Clube dos Aniversariantes. Nossa, eu vim às pressas para emissora aqui, né? Acabei atrasando a vinda para a rádio. Nem pensei o que eu ia falar aqui a respeito desse momento especial que vivemos, que é o aniversário da rádio hoje, né? Mas saiu algo aí de carinho para vocês ouvintes, né? É do coração, porque a gente realmente valoriza a cada ouvinte da maneira que a gente imagina que consegue, né? Transmitindo o nosso carinho, nosso grande abraço. Já teve gente que falou assim: Ednilson, a Ipiranga é a rádio do abraço, não é?
2: Feliz aniversário.
0: Pode ser, né? É a rádio do abraço, do carinho, da gratidão a Deus, principalmente pela oportunidade de podermos estar, como disse, comunicando a vocês, né? E a vocês, né, por estarem conosco aqui e dando sempre a honra da audiência aí na programação. Eu falei assim: rádio é interatividade, rádio é sintonia, é informação, é entretenimento, é alegria, é música boa, né? Mas é também vocês, né? Sem vocês não teria por que a gente está falando aqui, né? É. Hoje tem inteligência artificial, tem a tecnologia muito presente e tudo mais, né? É, mas imagina eu falando para robôs aqui, não ia ter jeito, né? Então tem que falar para a gente, falar para pessoas. Isso é uma responsabilidade grande, né? Transmitir aquilo que está no nosso coração. Ou se não tiver legal, transmitir o nosso melhor, né? Contando com a graça de Deus, com a ação do Espírito Santo nos iluminando,
1: Bom dia!
0: para transmitir sempre o melhor de nós, pela graça de Deus aí, né? Ter sempre em mente que se estamos aqui é pela graça dele, não é por Tudo bem, pode ser que a gente tenha feito algo para merecer, mas não dá, não vem ao caso, não é? Eu costumo pensar que Deus

0: É que está no comando de tudo. Enquanto tivermos essa certeza, temos a certeza que vamos longe, né? Vamos longe, assim, com a graça de Deus, de 78 para muito mais, né? Para frente, porque tem Deus na frente sempre. Esta é a Ipiranga FM.
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0: Tá a fim de mandar parabéns pra nós, pra você, pra todo mundo aí, porque todo mundo faz parte disso tudo, né? 78 anos? Então aproveite, faça isso agora, hein? Canal Aberto volta já com a sua participação, registrando aí o carinho da audiência, da galera que tá aí com a gente. 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
0: 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Tem promoção rolando, tem promoção no ar. 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Já detalhes de como faz pra participar, tá bom? Bom dia, 7h30.

0: Já já a gente volta aqui com o canal aberto na programação Ipiranga FM. Bom dia.
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0: Muito bem, já estamos de volta aqui com o canal aberto agora, né? Seguindo aqui com a programação Ipiranga FM. Canal aberto é o momento da programação em que você segue participando com a gente aí, viu? Tem informação, tem notícias, tem entretenimento. Muita alegria no ar, manhã gostosa de quinta-feira. Geladinha, céu limpo, bonito que tá o dia hoje, hein? A galera aproveitou para lavar roupa ontem, quem já tinha tá... roupa acumulada e tinha tempo ontem. Hoje tá bom para secar e roupas aí, né? Tá bom para secar. Quem conseguiu lavar as roupinhas somente ontem à tarde, né? Hoje o sol acaba, acaba secando as roupinhas lá, né? 7h16 da manhã, bom dia. Alô, seu Wilson Scheidt mandou para nós ontem à noite já uma mensagem. Aqui depois nós tínhamos encerrado o programa falando boa noite. Amanhã, no caso hoje... 21 é uma data muito especial. É o aniversário da Rádio Ipiranga. Essa música do Mário Zan era a abertura do programa das manhãs na Rádio Ipiranga. Programa que se chamava Chimarrão Matinal. E tantas outras. Forte abraço a todos e parabéns. Grande abraço seu, Wilson. Vamos trazer essa aí então, não é? É Limpa Banco do Mário Zan. Será que esse é o título da música? Grande abraço, Mário Zan. Fritz, o nome da música é Fritz na Gafieira. Vamos trazer já já essa música, seu Wilson, bom dia. Obrigado pelo carinho da audiência aí, viu? Forte abraço. Também o Fabiano, o Celso, a Roseli no Passo do Tio Paulo, junto com a gente aqui, muito obrigado. A linda Mir Camargo, bom dia, linda Mir. Parabéns, feliz aniversário, Nando. E parabéns, bom dia, Ednilson. Grande abraço. Valeu, quem mais com a gente? Roberto Rivelino, bom dia, Ednilson. Na escuta aqui toca o Lobisomem do Arvoredo. Todo mundo tinha medo, é do Mano Lima, né? Parabéns e pra Ipiranga FM. Grande, grande Robertão, obrigado, viu? Parabéns a você, rapaz. Faz parte também aqui da história. Como ouvinte do rádio, como parceiro da programação também, tá aí, né? Junto com a gente no Sintonia Total. Grande Robertão e a Cantinho do Pão, né? Quem mais com a gente aqui? O Marcelo de Carvalho. Tá no quero, quero. Ah, como eu queria, Marcelo. Tá pertinho do fogão a lenha, que nem você tá aí, ó. Grande abraço, tamo na escuta aqui, rapaz. Hoje em Vitimarsum, Noeta, tomando um mate. Mande o canivete pitoco aí pro meu afiliado João Vitor, coluna Quero Quero. Hoje é o dia do afiliado também, viu? Grande abraço pro João Vitor, é afiliado do Marcelão, não é? Que tal, vocês bem de boa, lá, lá. Que tal, fogãozinho, né? Show de bola. Aí sim, rapaziada, um grande abraço, bom dia. Quem mais aqui? É o Edgar, né? O Eta é o Edgar. Edgar, como é que é o sobrenome dele mesmo? O Edgar, Edgar Hartmann. Grande Edgar, grande abraço. Vani Costa, bom dia. Tá ligado com a gente aí? Já já sua mensagem na íntegra por aqui,
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0: Ah, vamos lá, hoje dia da diversidade cultural instituída pela Unesco. A data promove o respeito às diferenças, tradições e costumes entre povos. É dia da língua nacional, celebra e homenageia a língua oficial de um país, que no Brasil é o português, fundamental para a nossa identidade e comunicação. Dia do afiliado, uma data carinhosa, dedicada a homenagear os afiliados e fortalecer os laços como, ou melhor, com padrinhos e madrinhas. Fatos históricos, dia de hoje, lá em 1904, aconteceu a fundação, né, a fundação da FIFA, Federação Internacional de Futebol Association. Também em 1978 aconteceu a fundação da cidade de Torres, no litoral do Rio Grande do Sul. São alguns dos fatos históricos para a data de hoje, nos anos passados. 7h20, bom dia.

0: Aí os serranos e as tertúlias, a tertúlia por aqui, muito bem, são 7h21 na Cidade e Clima do Brasil. Muito bom dia para você ligado aqui na programação Ipiranga FM. 7h21 agora, vamos seguindo então com a programação, trazendo informações aqui, ó. Vamos falar da declaração anual simplificada para MEIs, né? Microempreendedores individuais. Esta é uma informação que já foi ontem ao ar no noticiário P7 e a gente reforça aqui hoje, portanto, né? Microempreendedores individuais, temos até o dia 31 de maio para entregar a declaração anual simplificada referente ao ano de 2025. O envio é obrigatório mesmo para quem não tem faturamento ou não teve faturamento aí no período, não é? E pode ser feito pelo aplicativo MEI no portal do empreendedor ou diretamente ali na sala do empreendedor, que fica ali na central de atendimento ao cidadão na prefeitura. Então, chegando ali, o pessoal também assiste no preenchimento dos dados aí também, na realização desta declaração, ok? Quem puder se antecipar e aproveitar o prazo, porque se encerra no dia 31 de maio, ok? E quem perder o prazo estará sujeito à multa com valor mínimo de R$50. Então é importante ficar atento aí, tá? Mais uma informação, hoje é dia 21 de maio. É um dia especial, não é? 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
1: 7h26.
0: 7h26 da manhã, bom dia! Vou fazer aqui um intervalinho rapidinho, eu volto na sequência trazendo informações, falando a respeito de um caso, mais uma vez aí, né, conclusão de um inquérito, né, de um caso que vinha sendo investigado, a respeito de violência sexual de vulnerável e teve conclusão do inquérito, portanto, aí, né, uma investigação que vinha ocorrendo já desde 2019. O caso aconteceu lá no ano 2019 e houve conclusão do inquérito, portanto, e apreensão do indivíduo que estava solto ainda, né? Então vamos lá, são 7h27, bom dia, segue na sintonia com a gente aqui, ó. Vou trazer um intervalinho, depois eu volto com informações e tem aquela depois, viu, seu Roberto Lobisomem do Arvoredo. É daqui a pouquinho, tá bom? Bom dia, 7h27.
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0: Bem, já tem esse modão aqui do Mano Lima. Fiquem na escuta aí da programação, tá? Agora são 7h30 da manhã. Tô olhando, me derrevesguei aqui, vi meio errado o número, né? Meio atravessado o negócio. 7h30, bom dia pra você que tá ligado com a gente aqui, ó. Bem, vamos lá, falando desse caso, né? Mais um caso de violência sexual invulnerável e conclusão de inquérito que aconteceu aí, né? A Polícia Civil de Palmeira concluiu a investigação de um caso de estupro de vulnerável ocorrido em 2019 e indiciou um suspeito. Segundo a corporação, o caso envolveu uma adolescente de 16 anos e a apuração enfrentou dificuldades para identificar o investigado. O suspeito negou o envolvimento, mas conforme a polícia, os elementos reunidos sustentaram o indiciamento. O inquérito foi encaminhado ao Ministério Público para sequência das medidas legais. Aí, né? Então, tá aí, mais um caso concluído aí na investigação e tal. Né? Então, ainda bem que se chegou à conclusão. Nesta sexta-feira, amanhã, portanto, dia 22, acontece o mutirão de empregos da Usual Etiquetas. Atenção, oportunidades de emprego aí, viu? Usual Etiquetas promove amanhã mutirão de empregos, o atendimento das 13h30 às 16h30, portanto, entre 1h30 e 4h30 da tarde, no auditório da Prefeitura Municipal de Palmeira. As vagas ofertadas são para auxiliar de produção, rebobinador, inspetor de qualidade 1, serviços gerais e auxiliar de manutenção. Os interessados devem comparecer munidos de currículo para participar desta seleção, desse processo seletivo aí, tá bom? Então amanhã, na Central de Atendimento ao Cidadão, na Prefeitura, no auditório da Prefeitura, é que acontece este mutirão de empregos da Usual Etiquetas. Vamos lá, seguindo com mais informação aqui na programação Ipiranga FM. A Câmara Municipal de Palmeira realizou na última terça-feira, a 16ª sessão ordinária de 2026, tá bom? Em discussão única, os vereadores aprovaram um requerimento relacionado à realização de audiência pública sobre a saúde, transporte para atletas do projeto Lutando pelo Bem e solicitação de informações sobre a estrutura do Colégio Henrique Stadler. Também foram aprovadas indicações para melhorias em estradas rurais, infraestrutura urbana e espaços comunitários. Ainda durante a 16ª sessão, realizada na última terça-feira, os vereadores aprovaram em segunda discussão projetos que autorizam a abertura de créditos adicionais para secretarias municipais, incluindo educação, saúde, obras, agricultura, assistência social e esporte. Também avançaram propostas em tramitação no legislativo, entre elas a concessão do título de cidadão honorário ao secretário estadual da Casa Civil, João Carlos Ortega. E encerrando a 16ª sessão ordinária, a Câmara Municipal de Palmeira realizou a entrega de moção de aplausos à Associação dos Amigos do Cão de Rua, em Palmeira, a Acarupi, em reconhecimento ao trabalho desenvolvido na proteção de animais em situação de abandono. A próxima sessão, convocada, é para o dia 26 de maio, com novos projetos e indicação na pauta. Portanto, quem tiver a oportunidade, estava conversando essa semana com um ouvinte também, né, simpatizante da Ipiranga FM, falando a respeito das sessões ali, né? Se tiver oportunidade de ir assistir presencialmente a essas sessões que acontecem toda terça-feira, né, é importante a participação, a presença da comunidade para ver como são, né, enfim, como são tratados os assuntos de interesse de toda a comunidade. Lá sai muita coisa importante, tá? Lá é para isso mesmo, né, para discutir, para falar a respeito de vários temas, onde precisam não investimentos, né? E atenção especial do nosso legislativo. Então, assim, ó, se tiver oportunidade de ir, é para a comunidade em geral, né, participar. Quem tiver a oportunidade de ir e quiser, né, faça-se presente toda terça-feira ali na Câmara de Vereadores, né, para assistir às sessões que acontecem, portanto, nas terças-feiras às 19h30. 7h35 agora, bom dia. Seguindo com a programação, já tem mais informações. Trazendo essa aqui, então, na indicação do Robertão, que já preparou aquele pãozinho, aquele cafezinho aí, né, Robertão? Grande abraço, bom dia. Agora 7h36. Vai participando, vai mandando os parabéns pra rádio, se você desejar aí, tá bom? Hoje é o aniversário, 78 anos da Ipiranga.

0: Tá aí o próprio Mano Lima se intitulando Rei dos Lobisomens aí. 7h38, bom dia, grande abraço, fica aí na sintonia que já tem mais músicas por aqui, mais informações e mensagens da galera que tá chegando.
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0: Muito bem, já de volta aqui, 7h42 da manhã. Alô, Elf, Stelly Hartmann, bom dia, Ednilson, bom dia, Giovanni, parabéns a Ipiranga FM pelo aniversário. Olha, eu faço aniversário hoje também, viu? 74 anos, Elf, Stelly no Rocio 1, abraço. Olha só, tava com... A Ipiranga tinha 4 aninhos no ar quando nasceu Dona Elf. Parabéns, Dona Elf. Cresceu ouvindo a Ipiranga FM, então, né? Grande abraço. Obrigado pelo carinho, pela audiência. Acompanhou praticamente toda a história da Ipiranga FM. Grande abraço. Dona Elf tá aí com a gente na sintonia. Quem mais aqui? Vamos lá. Atualizando as mensagens e abraçando esse povão querido aí, viu? Mandou para nós aqui a Maria Leoni Borges. Oi, Maria. Tudo bem? Bem? É, ela mandou o nome aqui dos fundadores da rádio, também mandou a sua resposta aqui. Por que a rádio se chama Ipiranga? Ah, alô, Maria Leni Borges Bassani. Marias, tem que mandar no 3669, tá bom? 3252-3669. Esse é o canal do WhatsApp para você mandar a mensagem para participar do sorteio. Lá tem alguém monitorando, vai estar anotando teu nominho lá para participar do sorteio, beleza? Esse aqui é mais para pedidos musicais, felicitações e aquela, né, o que a gente faz no dia a dia aqui, a interação mesmo, né, dos ouvintes aí. Então, 3252-3669, esse é o WhatsApp, o canal, você mandar a sua resposta aí, tá bom? Abraços, obrigado pelo carinho, viu, pela audiência. Suelen, bom dia, Su, abraços. Sou a Suelen, Suelen Miranda, de Campestrinho. A respeito da Ipiranga, recebeu esse nome. Ah, ela mandou também aqui. Uhum. Manda para nós desse outro número, tá bom, Su? Beleza? 3252-3669, beleza? Abraço para a galera de Campestrinho aí na sintonia com a gente. Obrigado pelo carinho da audiência, viu? Quem mais? O Marcelo de Carvalho. Parabéns pelo sucesso. Deus abençoe sempre. Obrigado, meu querido. Obrigado. Quem mais? Quem mais aqui? Bom dia. Parabéns para a Rádio Ipiranga. Tô aqui na escuta. Márcio Telejinski, do Paior do Fundo. Mande um abraço para nós aqui. A Ipiranga é 100%. Valeu, Márcio Telejinski. Márcio, deixa eu perguntar para você. Já escutou tudo as músicas daquele pendrive lá ou não? Ah, já escutou tudo já ou não? A hora que você quiser que nós renove aí, rapaz, só prosear com nós, beleza? Maria do Carmo tá com a gente, Ednilson, todos aí da rádio, parabéns. Rádio Ipiranga, você é a minha amiga e companheira de todo muito tempo. Essa mensagem é pra Ipiranga FM. Você é minha amiga e companheira há muito tempo, mandou pra nós a Maria do Carmo. Quem mais tá aqui com a gente? A Maria, a Nereida, né? Oi, Ednilson, abraço aí, bom dia pra você. Hoje eu quero dar os parabéns pra Ipiranga FM, viu? É muito mais parabéns para todos os funcionários da rádio que fazem toda a diferença em nossas vidas. Que Deus abençoe sempre a cada um de vocês. Obrigado, dona Nereida, Deus a abençoe também, viu? Queridona, como sempre, e hoje... Hoje, ela tá de aniversário também hoje, dona Nereida, ou não? Dona Nereida, me conta aí, dona Nereida. Eu me esqueci, mas não sei se a senhora não tá de aniversário hoje. Tá também, né? Eu acho que é aniversário dela também. Só me confirma com o joinha aqui, dona Nereida. Me deu um branquinho aqui, mas eu acho que é hoje. Eu acho que é hoje o aniversário dela. Abraço pra senhora. Deus abençoe grandemente aí, tá bom? Quem mais? Maria José tá com a gente aqui na sintonia. Obrigado. A Adri, o Clever e a Isa também com a gente. Parabéns à Rádio Ipiranga FM e também a todos os comunicadores aí. De todos os momentos da programação, eu estou na sintonia sempre. Alô, Adri, Clever e Isa, bom dia. Obrigado pelo carinho da audiência. Abraços. No Guaraúna dos Borges, nossa ouvinte Maria Leoni Borges, um grande abraço. Obrigado pela audiência. São pessoas queridas que estão aí sempre nos dando a honra da audiência aqui na programação Ipiranga FM. Vamos lá, trazendo mais informações aqui, olha. A orientação é para motoristas que passam pela BR-277, para que fiquem atentos aos serviços de obras de duplicação, serviço das obras de duplicação no trecho entre Palmeira e Irati. A concessionária Viária Alcária está atuando com duas frentes simultâneas de trabalho para acelerar a execução da obra, que prevê a duplicação de 27,5 km da rodovia. Neste momento, as equipes realizam serviços de terraplanagem, drenagem e fundações e para pontes e viadutos. É um trabalho minucioso que requer muita atenção, cuidado e dedicação dos profissionais aí, né? O projeto também prevê novos retornos, acessos em desnível e melhoria voltada à segurança e à fluidez do trânsito, especialmente para o grande fluxo de veículos pesados que circula pela região. A próxima etapa será a pavimentação. Segundo a concessionária, os trabalhos estão sendo organizados para reduzir os impactos aos usuários da rodovia. Tá certo, então, muita atenção aí, paciência também, porque é uma rodovia que tem um fluxo grande de veículos, né? Então, há momentos, há trechos em que precisa utilizar, se há duas faixas, acaba ficando somente uma livre, né? E a pessoa está acostumada com as duas, a terceira faixa, né? Então vai ficar bom, mas é um período aí que requer paciência, né? Já as informações sobre as celebrações que acontecem hoje, quinta-feira, aqui em algumas comunidades da paróquia Nossa Senhora da Conceição. Para você aí que está na dúvida, né, onde é que tem missa hoje para eu ir, então fique atento que já a gente vai estar contando para vocês as comunidades que recebem as celebrações hoje, missa hoje à tarde e à noite. 7h48 agora, bom dia, vamos seguindo com a programação. Vê se eu puxo aquela que o senhor Wilson mandou para nós aqui, né? Cadê seu Wilson? Abraço pro senhor, viu? Mário Zan, né, que o senhor indicou para nós aí. Segundo ele, uma música que era utilizada de fundo musical, ou abertura de um programa na rádio aí, nos anos idos já, né, seu Wilson? Grande abraço, vamos ouvir? Essa aqui. Maio terminando, junho chegando as festas juninas, e essa é uma das que rola bastante nas festas juninas também, né?

0: aí, o Mariozão Fritz na Gafieira. Esse é o título dessa música aí, né? 7h52, tem intervalinho comercial. Volto aqui na sequência com as últimas informações de hoje e também deixando aí nosso espaço aqui na sequência pro Giovanni, que tá chegando com o Hora do Campo. E já tá por aqui o rapaz, hein? Tá afiado na garganta hoje, que o programa vai ser bem especial hoje. Vamos ver. 7h53, bom dia pra você, querido ouvinte 91.7.
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0: Muito bem, são 7h56 da manhã, fechando a programação de hoje, informando vocês aí das celebrações aqui da paróquia Nossa Senhora da Conceição. Hoje é quinta-feira, 21, tem celebração, tem missa às 5h30 da tarde, comunidade do Turvo, e às 7 horas da noite haverá duas celebrações, uma é na comunidade de Tocas e a outra é em Poço Grande, portanto, interior Tocas e Poço Grande, 7 horas da noite e... No Turvo, às 5h30 da tarde. Do Corpo de Bombeiros, uma ocorrência. O Corpo de Bombeiros atendeu 3h57 da tarde de ontem. Aliás, da última terça-feira, né? Ocorrência, acidente de trânsito, BR-277, quilômetro 6184, em Palmeira. A colisão envolveu dois caminhões com reboques acoplados. Dois homens, 67 e 52 anos... sofreram ferimentos leves, receberam atendimento no local. As causas do acidente não foram informadas aí. Deixo aqui meu abraço, meu carinho a toda a equipe do Corpo de Bombeiros e de Palmeiras, sempre atentos às ocorrências, enfim, aos atendimentos necessários em nossa cidade. Abraço, galera, do SAMU também, né? Polícia Militar, Polícia Civil, bom dia. A sintonia com a gente, grande abraço. Eu fico por aqui, vem na sequência o Giovanni Chikanoski e o Hora do Campo. Abraço a todos, bom dia.

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1: 7:57.
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Muito bom dia pra você. São 8 horas e 2 minutinhos. Você está ligadinho na programação da Ipiranga FM, né? Nesta quinta-feira, dia 21 de maio de 2026. Você que está ligadinho com a gente, nosso amigo ouvinte, né? O pessoal do comércio, nossos anunciantes aí. Vocês sabem o que é que a gente celebra hoje, dia 21 de maio, hein? Num jeitão largado. É, dia 21 de maio é um dia muito especial para nós aqui, funcionários da Ipiranga FM, é da famosa Rádio Ipiranga. É, hoje é aniversário da nossa querida Ipiranga FM, né? Hoje a Rádio Ipiranga está de aniversário e completa seus 78 anos de tradição, respeito aqui na cidade. E com certeza, né? É uma alegria muito grande a gente estar aqui nos microfones da Ipiranga FM, levando até você as informações, né? A música, a sua participação, a interação com o nosso amigo ouvinte. Então a gente fica feliz de poder participar de mais um ano aqui da Rádio Ipiranga, levando sempre a você, nosso amigo ouvinte, aí todas as informações da nossa cidade. Um veículo de comunicação que é referência aqui na cidade, né? Não é à toa que está há 78 anos de portas abertas para bem atender você, levando a credibilidade até a sua casa e aos nossos amigos anunciantes, onde a gente agradece muito por estarem juntos com a Ipiranga FM. Então hoje é um dia muito festivo, um dia de alegria para nós, né, que celebramos então o aniversário da saudosa e querida Rádio Ipiranga, onde tantas pessoas passaram por aqui. Aí, pessoas que hoje não estão mais entre nós, pessoas que já estão, né, em outros empregos, mas que estiveram uma trajetória aqui com a Rádio Ipiranga. Nós que estamos aqui hoje, aqueles que virão também futuramente, né, trabalhar, integrar a equipe, a gente fica feliz e alegre por esse dia. São 78 anos, então, hoje, da querida Rádio Ipiranga. E eu começo agora 8h04 falando de promoção, tá? 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

0: 8h07, 8h07, né? E já está por aqui o nosso amigo e companheiro Andrei. Bom dia, meu amigo.
1: Bom dia, meu amigo Giovanni. Como é que vai a força por aí neste amanhecer gelado de quinta-feira, meu?
0: Olha só, Andrei, deu uma geladinha, né? Até falávamos com a Patrícia, minha esposa, agora de manhã, se tinha chovido, dado uma garoa, porque esfriou. Ontem não estava assim, hoje já está a temperatura mais baixa, Andrei.
1: É, o anoitecer já estava mostrando, né, que viria uma temperatura mais baixa, madrugada gelou, e veja, estava me dirigindo até a comercial agir hoje cedo, termômetro do veículo indicando a marca de 4 graus de temperatura. Não vi nada de geado aqui pela cidade, provavelmente nada, é um pouco difícil, até temos várias nuvens já no dia de hoje, depois de amanhecer, mas às vezes alguma baixadinha aí é possível que tenha tido alguma presença de geada. Não existia essa previsão, a temperatura mínima era bem mais alta, estava até mais tranquilo, porém essa massa de ar frio, né, acabou atingindo também a nossa região. Não existia essa previsão, ela não iria chegar até nós, né? Seria mais sul ali, divisa com Santa Catarina, mas chegou até a gente sim. Tá geladinho no amanhecer de hoje. E se alguém viu alguma coisa de geada, manda para nós aí, para nós noticiar aí a todos os amigos ouvintes aqui de Palmeiras.
0: Com certeza, o solzinho já está saindo aqui nos estúdios, está marcando 9 graus agora, Andrei.
1: Meu amigo, não, a temperatura foi bem baixa e com certeza durante esta madrugada, né, amanhecer de quinta-feira, dia 21 de maio de 2026.
0: Com certeza, Andrei, atualização pra gente aí, como que fica o tempo pra hoje, pra esse final de semana, domingão tem crisma na cidade, será que vai ser com chuva?
1: Perfeitamente, vamos lá então, João, vamos repassar as informações do CIMEPAR, instituto que eu sempre faço as notícias aqui, depois a gente comenta um pouquinho sobre os demais. Então, o CIMEPAR hoje para o Paraná, quinta-feira, cenário pouco muda no nosso estado. Amanhecer com bastante nebulosidade na faixa leste do estado. Nebulosidade essa que está chegando até a nós aqui, condição que deve persistir ao longo do dia entre a região metropolitana de Curitiba, Serra do Mar e litoral. Nessas áreas, com circulação de ventos vindos do oceano, favorece maior cobertura de nuvens e possibilidade, inclusive, de alguma garoinha ocasional. Na região mais do interior do estado, predomínio da massa de ar frio mantém o tempo estável, manhã de temperaturas baixas e tarde de temperaturas amenas apenas. Nada de um aquecimento muito significativo. A gente torce para que saia um pouquinho dessas nuvens, o tempo abra um pouco, apareça um pouquinho de sol, esquenta um pouquinho melhor. Para hoje, mínima continua, né, aqui no CIMEPAR 9 graus, mas com certeza tivemos mínimas mais baixas aí, principalmente na sensação térmica, máxima de 19 sem chuvas. Amanhã, segundo o CIMEPAR, apenas 1 milímetro de precipitação, chuva bem fraquinha, 11 graus a mínima, 16 graus a máxima, talvez nem chegue a vir nada sexta, mas é indicando a mudança entre sábado e domingo. Sábado já aumentou um pouquinho para 7 milímetros a previsão de precipitação, mínima 11, máxima 16 também, mínima e máxima muito próxima. E no domingo, mais 1 milímetro de precipitação, segunda de tempo nublado, terça de tempo nublado, porém com temperaturas em elevação, sem previsão de frio intenso depois dessa chuva do final de semana, mas ela acabou aumentando um pouquinho os volumes aqui, né, do final de semana. Não foi grande coisa, né? 1 milímetro para sexta, 7 para sábado e 1 para domingo. Porém, alguns outros institutos aí que eu acabo pesquisando vários, né, para a gente fazer um compilado da previsão do tempo, estão indicando volumes de chuva mais significativos para este final de semana, inclusive estendendo-se ali entre segunda e terça-feira, onde os dias provavelmente devem estar um pouco mais nublados, mesmo com essas temperaturas um pouquinho melhores, semana que vem aí máximas acima dos 20 graus.

0: Deus queira que seja assim, que dê uma melhoradinha, uma esquentadinha aí para a gente poder estar trabalhando um pouco mais tranquilamente, mas ficamos no aguardo, né, das notícias, das informações e das atualizações. Com certeza amanhã aí, né, teremos mais algumas atualizações. Vamos pesquisar todos os institutos que a gente conseguir, que a gente costuma visualizar, para ter, né, essa questão da precipitação um pouquinho mais específica para a nossa região.
1: Com certeza, André. Se você for ver aí, então, os institutos aí, eles estavam dando uma diferença, né, nessas chuvas. Se a gente for parar
0: Tá
1: para
0: dando
1: pensar,
0: diferença, né?
1: tá dando uma diferença, né? Daria 8, uns 9 milímetros que seria aí para esse final de semana. Eu acho que vem mais de
0: Exato.
1: 10, André.
0: Pelo que a gente vê nos demais institutos, pelas massas que a gente vê nas imagens, nas previsões de imagens de satélite, né? Via ali o Ronaldo Coutinho, via alguma coisa lá no canal rural, estava mostrando, né, uma massa mais intensa, uma chuva um pouco mais significativa e uma persistência dessa precipitação aí durante, inclusive, né, final de semana e início da próxima semana aí, uns dias a mais de chuva, que dá aquela umedecida bem significativa novamente.
1: E com certeza, e úmido, né? A gente vê aí por casa. Aí eu fico pensando, né? O amigo agricultor, que ele precisa sair, ele está sedento de trabalhar, né? Porque a gente sabe, né? Vai passando os dias, vai diminuindo aí o tempo que eles têm.
0: Exatamente, vai atrasando um pouquinho aí, né? Questão de limpeza, né? A gente costuma chamar de limpeza, fazer a aplicação do herbicida, inclusive para controle aí da soja voluntária, das plantas daninhas. A gente tem que fazer, né, o correto manejo dessas áreas para fazer a semeadura de cereais de inverno, inclusive de plantas de cobertura, que também deu uma atrasada esse ano, primeiro por conta da seca e agora por conta, né, de um solo bastante úmido, bastante encharcado. Inclusive muita colheita de feijão aí, feijão safrinha, que não conseguiu sair do campo.
1: Imagina, Andrei, e esse que não conseguiu sair do campo ainda, com essa chuva, umidade, pode rebrotar? Como que funciona?
0: Então, a gente entende que mais uma chuva, se o feijão estiver pronto, pode ser um pouco mais prejudicial, principalmente em relação à produtividade, a peso, né, do grão, mas é uma época que não é tão propícia, tão favorável à brotação. Mas depende bastante de cultivar, de variedade, né? E do quanto já está aguardando nessa, né, cultura para ser colhida no campo. Então, né, a própria geada deu mais uma judiada, aí o tempo também não abre, a planta fica meio, costuma falar, né, um termo nada técnico aí, mas ela fica meio encruada, né? Ela fica com bastante umidade, mas normalmente não tem tido questão de temperatura suficiente para provocar essa germinação. Mas às vezes já está meio encostada na terra, ali no chão, no solo. Isso, infelizmente, pode sim favorecer algum brotamento, né, alguma germinação espontânea da cultura ainda antes de ser colhida, o que é péssimo para a qualidade e, mesmo que ela não chegue a brotar, automaticamente a gente já tem uma diminuição da produtividade, né, uma perda de peso, acaba lixiviando esse grão aí, né, ele acaba também se tornando menos produtivo.
1: Com certeza. E falando em menos produtividade, né? Cotação do mercado agrícola, os preços também complicam um pouquinho.
0: Exatamente. Vamos lá, vamos atualizar essas informações. Temos aqui, né, a compilação do CEABEDERAL Regional Ponta Grossa para o fechamento do mercado no dia de ontem, né, na quarta-feira. Feijão cariaquinha com ótimos preços, ótimas médias aí dentro dos últimos dias. Mínima de 400, máxima de R$ 440. Feijão preto mínima de 240, máxima de 260, melhorando mais um pouquinho aí. Feijão preto que vai meio de arrasto aí, acompanhando essas altas significativas do feijão carioca. O milho R$ 54,90, mínima R$ 56 a máxima, sem grandes modificações. A soja também meio de lado ali, R$ 114 a mínima, R$ 117 a máxima, durou pouquinha coisa. Trigo R$ 68 de média, longe aí da faixa dos R$ 80 que a gente imaginaria para esta época. Arroba do boi R$ 340 a mínima, R$ 345 a máxima. O quilo do suíno em pé tipo carne R$ 4,90 de média. E arroba da vaca entre R$ 305 até R$ 315 é o que temos aí de informações atualizadas a repassar ao amigo produtor.
1: algumas aí subindinho, outras parada, outras baixando. A gente podia amanhã, André, fazer um comparativo aí, né? Nós estamos em maio de 2026, de maio de 2025 para cá. Aí o que que teve alto, o que que teve baixo, fazer um comparativo para a gente poder entender um pouquinho como que tá esse mercado.
0: Perfeitamente, vamos anotar a tarefinha aqui e amanhã eu tento buscar, hoje, né? Tento buscar esses dados para estar informando aí ao produtor com toda certeza.
1: É dar
0: Então, a
1: um
0: gente
1: ano.
0: tentar buscar aí, sempre baseado nas informações oficiais, né? Que elas são
1: Sim.
0: mais ou menos, eu digo assim, um termômetro do mercado. Às vezes não é realmente o preço que está sendo praticado na praça, mas ele dá, né? Ele acompanha, né, essas oscilações que o mercado acaba enfrentando aí no dia a dia.
1: Com
0: Então,
1: certeza,
0: vamos
1: agora.
0: usar, né, os dados oficiais, que são uma base de referência, né, que a gente tem, e fazer esse compilado, pelo menos, de alguns preços dos principais produtos agropecuários aí comercializados no nosso município. Vamos mexer o doce.
1: Com certeza. O pessoal perguntando aqui, André, qual que é aquele momento que fica sem soja no campo, que para?
0: Então, vazio sanitário, provavelmente
1: Isso,
0: deve se
1: ó.
0: relacionar a isso,
1: Isso,
0: né?
1: já deram um joinha aqui.
0: Só vou ficar de ver também bem certinho a data, se é de 10 de junho ou de 15 de junho em diante, né? É um período de 90 dias que a gente deve de eliminar toda e qualquer planta viva de soja, isso por qualquer tipo de método, né? Químico, mecânico, físico, biológico, de maneira como conseguir controlar a planta de
1: Sim.
0: soja, é estabelecido por lei, tem uma portaria estadual, mas a maior portaria é uma lei federal, né, que permite que o produtor faça, né, esse controle para eliminar todas as plantas vivas de soja, e não só o produtor, mas como também concessionárias de rodovias, concessionárias de ferrovias, prefeituras, todo mundo deve eliminar essas plantas para evitar a disseminação, a propagação, a manutenção do inóculo da ferrugem asiática da soja. Então, matar a soja para ela não ser, né, essas plantas voluntárias, essas plantas que nascem espontaneamente depois da colheita, elas ficam propagando doenças. Eu digo que ela ajuda no manejo de outras doenças,
1: Sim.
0: mas o foco principal e o que está na lei é devido ao manejo aí da ferrugem asiática da soja, e a gente tem que tomar sempre esse cuidado e obedecer a essa portaria, se não for 10, é 15 de junho até o mês de setembro. Então,
1: Olha só.
0: até 10 ou 15 de setembro, cada microrregião do nosso estado, ou macro-região do nosso estado, tem um dia definido, mas é esse período que deve de ser feito esse manejo, e toda e qualquer planta viva de soja deve ser eliminada. Não podemos ter lavoura e muito menos plantas voluntárias no campo.
1: Na sua experiência, Andrei, se não tivesse vazio sanitário, se não existisse, né, seria uma época boa para plantar a soja?
0: De maneira nenhuma.
1: Não?
0: É uma época fria, né? Então a
1: Sim.
0: soja não suporta a esse tipo de clima. E esses dias a gente andou comentando ali sobre plantas de dias curtos, plantas de dias
1: Sim.
0: longos. A soja é uma cultura de planta, uma planta de dias curtos. O que quer dizer? Ah, mas não planta no verão, quando o dia é mais comprido? É mais ou menos por aí. A gente planta ela ali na primavera, verão, né? E quando ela atinge exatamente o período do verão, né, dia 20 e alguma coisa de dezembro, né, 22, 23 de dezembro, é o dia mais comprido do ano. Então, o dia começa agora, a partir ali do inverno, né, até o solstício de inverno, que é finalzinho de junho também, 20 e poucos de junho, é o dia mais curto do ano. Então, a partir dali o dia começa a alongar, as horas de luminosidade são maiores. Então, automaticamente, a soja é uma planta de dias curtos, porque ela tem o seu florescimento, são aí mais ou menos 60 dias após o plantio da
1: Sim.
0: cultura, determinado, né, o estímulo para florescer é quando o dia começa a ficar mais curto, e esse dia é exatamente ali no finalzinho de dezembro. Então a gente planta ela em outubro, novembro, dezembro, ela está florescendo, porque tem também esse estímulo de fotoperíodo. Tem a questão de ciclo, né, de cada
1: Sim.
0: cultivar. Algumas florescem com muito mais antecedência, mesmo o dia não estando encurtando, né, vamos chamar assim, mas fisiologicamente é isso que acontece com a planta. Ela tem o estímulo para florescimento a partir do momento que os dias começam a encurtar, e a planta é extremamente sensível a fotoperíodo. Soja não tanto, mas todas as plantas obedecem a esse ciclo natural de cada uma delas.
1: Com certeza, olha só. É, dando aula hoje para nós aqui, né, Andrei? Falando um pouquinho também, porquê do vaso
0: É, relembrar
1: sanitário.
0: nos caderninhos lá, né?
1: Com certeza, por que que não pode plantar? Andrei, 8h21. Hoje é um
0: E
1: dia
0: lógico, tem a
1: especial, né?
0: questão de geada, tem um
1: Sim.
0: monte de outras situações, e a gente acho que é muito importante para o manejo da cultura, você não fica propagando pragas, doenças que acabariam, né? Se a gente tivesse soja o ano inteiro, a pressão de todos esses insetos e doenças, né, fungos, bactérias ali, seria muito grande na chegada da safra principal. Então, é muito bom para o sistema produtivo a gente manter esse período
1: Sim.
0: sem o cultivo da planta.
1: Olha só, que coisa boa, Andrei, 8h22 e hoje um dia especial, né, Andrei? Hoje é
0: É
1: aniversário
0: isso aí, né?
1: da nossa Ipiranga FM,
0: Aniversário da
1: da
0: Rádio
1: Rádio
0: Ipiranga.
1: Ipiranga,
0: Isso aí.
1: 78 anos no ar.
0: É, não me lembrava exatamente, mas tá bem pertinho, né? 78
1: 78.
0: anos. É uma felicidade muito grande a gente fazer um pouquinho de parte dessa história, fazer um pouquinho da nossa colaboração
1: Sim.
0: no dia a dia dos ouvintes e que acompanham fielmente a Rádio Ipiranga aí. E aproveitar hoje também, que é dia 21 de maio, parabenizar o Márcio. Márcio lá da Palmac, como a turma costuma falar. É, o sobrinho dele lá, o Valen, tá me lembrando aqui, aniversário dele hoje, então faz aniversário junto com a rádio,
1: Com
0: cara, um dia que
1: certeza.
0: não tem como esquecer aí.
1: Não,
0: Mandar os
1: mas
0: parabéns a ele, mandar os parabéns a todos vocês aí, Giovanni,
1: obrigado.
0: que tocam o dia a dia da Rádio Ipiranga, levam a comunicação a todos os lares do nosso município e de municípios vizinhos. Então, os parabéns são dedicados a vocês que fazem parte dessa história, principalmente nesse momento aí.
1: Obrigado, Andrei. A gente fica feliz, né, de ter essa parceria com a Comercial AG, claro, com outras empresas também. Hoje, falando aqui em nome da Comercial AG, já são anos de parceria, né, aqui com a Ipiranga FM. E hoje é um dia muito feliz para nós, para o amigo ouvinte, para vocês, clientes nossos que também anunciantes. São 78 anos de tradição aqui na cidade.
0: Perfeitamente. Por enquanto, nos despedimos. Amanhã a gente volta com mais informações, mais abraço e vamos tentar achar essa questão dos preços e fazer esse comparativo para o produtor, levar mais informação aos lares aí daqueles que estão há muitos anos ligadinhos e são fiéis ouvintes da nossa Ipiranga FM. 78 anos no ar aí é motivo de muito orgulho, de muita alegria.
1: Com certeza, Andrei. Bom dia para você, um bom dia para toda a equipe da Comercial AG.
0: Valeu, bom dia, até amanhã, se Deus quiser.
1: Valeu, Andrei. São 8 horas e 24 minutinhos, né? Hoje um dia muito festivo, alegre para nós, aniversário da nossa querida Rádio Piranga. E pessoal, você vai mandar mensagem para outro WhatsApp, tá? Para esse nosso aqui não está valendo. É o 3252-3669. Manda mensagem lá. Chegando agora os mirins por aqui. O pessoal tá mandando aqui pra mim, ó. Bom dia, parabéns, 72 anos. Pessoal, é 78.

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8 horas 38 minutinhos, 8h38. Obrigado ao Wilson Scheid por aqui. E hoje também é aniversário do nosso amigo Nando, né? Técnico aqui da Ipiranga FM, sempre à tarde com você. Parabéns, Fernando. Deus abençoe sempre, meu amigo. Obrigado, Ana Maria José, participando com a gente, aqui mandando mensagem. Parabéns, Rádio Ipiranga. Seu Ademar Osório, obrigado, bom dia. Dona Terezinha, você precisa mandar aí pro 3252-3669, tá? Não é nesse WhatsApp que vocês mandam mensagem pedindo música, é num outro WhatsApp. Dona Helena Santos, bom dia, sucesso sempre, obrigado. Dona Olga, bom dia, Olga, aquele abraço, obrigado pela audiência.

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8h43, 8 horas e 43 minutinhos. E olha só, um abraço lá pro meu amigo João Paulo, ligadinho com a gente, né? Sabadão agora, dia 24 de maio, tem bingo. Grandioso bingo. Olha só, sábado 24, no Barracão da Igreja Católica do Rossi 1. Pensa no bingo bom. Premiação aí, ó, tem R$500 em dinheiro. Fogão cooktop, air fry. Tem jogo de panelas, aparelhos de jantar, ventilador, batedeira, liquidificador, panela de pressão e muito mais. Chaleira elétrica. Olha só, ferro elétrico, aquele espremedor de fruta, sabe? Ou coisa joia, chique, sanduicheira, faqueiro inox, tapete e muito mais. Aonde? No Barracão da Igreja Católica, no Rossi 1. Você que gosta de um bingo aí, pensa um bingo caprichado que eles fazem lá. Né? Então, dia 24 de maio, a partir das 13 horas e 30 minutos. Domingão, então, vai jogar aquele bingo. Vem com a turma aí, pessoal lá da comunidade do Rossi 1.

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1: É, o gole não é agora não, agora são 8h44, é mais à noite sim, né? Dá pra tomar aquela cervejinha, reunir os amigos aí, por que não? A gente vai ficando por aqui, não desligue seu rádio. Guilherme Santiago, chegando com essa música legal, bonita, bacana. Já já é o Elder Skolimowski com Manhã do Ouvinte. Fique ligadinho, não desligue seu rádio. 8h45. Sim.

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Estamos chegando, já estamos no ar nesta manhã, hoje 21 de maio de 2026. O que que representa esta data para você? Tem algo importante para se comemorar hoje? É claro, estamos aqui felizes da vida, né, com saúde, agradecendo a Deus por mais um dia de trabalho. Conta para nós o que que comemora-se nesta data. Você que está ligado na nossa programação, certamente já está sabendo. Ainda não? Já eu conto para você. Hoje, quinta-feira, quero cumprimentar todos de casa, pessoal que está no trabalho, a dona de casa aqui na cidade ou no interior, você que está sintonizado na 91.7 FM. Sou o Helder Skolimowski, na técnica está o Giovanni Skanoski. Bom dia! Minuto que faz bem. Pequenas atitudes podem mudar completamente o rumo de um dia. Hoje, falando de aniversário aqui, nosso companheiro de trabalho, Luiz Fernando de Jesus, está comemorando a idade nova. Parabéns, Luiz Fernando! Ele que está hoje celebrando

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Nós estamos aqui hoje, né, falando sobre esta história da rádio em Palmeira. E falar dela é falar da própria história da cidade. Muito antes da internet, dos celulares, das redes sociais, que hoje é muito comum, era pelo rádio que a população recebia as notícias, acompanhava os acontecimentos importantes, mandava os recados, oferecia empregos, procurava familiares, anunciava festas, rezava junto e até descobria o resultado das eleições. O rádio sempre teve um papel de companhia. Nas manhãs frias de Palmeira, era ele quem acordava as famílias. No interior, nas lavouras, nos comércios e nas casas, o som do rádio fazia parte da rotina. Ao longo das décadas, a Rádio Ipiranga se tornou uma voz amiga da comunidade, uma emissora que acompanhou gerações, contou histórias, anunciou nascimentos, celebrou conquistas e também esteve presente nos momentos difíceis. São 78 anos levando informação, prestação de serviço, fé, música e proximidade. Uma história construída não apenas aqui pelos comunicadores, mas principalmente pelos ouvintes. Porque uma rádio só existe de verdade quando faz parte da vida das pessoas. E é exatamente isso que a Ipiranga FM representa para Palmeira. Memória, tradição e conexão entre as pessoas. 9:10, eu quero aqui cumprimentar toda a equipe da Farmácia Santo Antônio, Loja Bet, a Sportec, Palbigás, Franco Supermercado. 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Para hoje está tranquilo, mas amanhã já chega a chuva. Previsão aqui do Clima Tempo aponta para esta sexta-feira 18 milímetros de chuva. E olha só, tem mais 5 milímetros no sábado e 6 milímetros para o domingo. Ainda de acordo com a previsão, a temperatura baixa, ela permanece. Para amanhã, a mínima não vai passar dos 13 graus. Agora aqui está marcando para mim 9 graus de momento. Está frio. E para amanhã, a máxima, ela não passa dos 13 graus. Então, máxima de 13 amanhã, sexta-feira. Depois ele mantém este frio, não cai mais a temperatura. Só que temos previsão de chuva. Sexta, sábado e também um pouco para o domingo. 9:11, chegou o momento da gente refletir. Aqui no Manhã do Ouvinte, começando o nosso programa com uma reflexão do dia. Conta-se que um homem entrou em uma barbearia para cortar o cabelo. Enquanto o barbeiro trabalhava,
Os dois começaram.

começaram a conversar sobre a vida, sobre dificuldades, sobre fé e sobre as coisas que acontecem no mundo. Em determinado momento, o barbeiro disse: "Eu não acredito que Deus existe." O homem perguntou: "Mas por quê?" E o barbeiro respondeu: "Basta olhar ao redor. Tem gente sofrendo, tem pessoas abandonadas, tem tanta dor no mundo. Se Deus existisse, essas coisas não aconteceriam." O cliente ficou em silêncio. Depois do corte, saiu da barbearia, mas logo já na esquina viu um homem com barba enorme, cabelo bagunçado e aquela aparência completamente descuidada. Então o homem voltou até o barbeiro e disse: "Sabe de uma coisa? Eu acho que barbeiros não existem." O barbeiro respondeu assustado: "Mas como assim que não existe? Eu estou aqui." Então o homem apontou para a rua e disse: "Se barbeiros existissem, não haveria pessoas com cabelo e barba daquele jeito." O barbeiro sorriu e respondeu: "Ah, mas isso acontece porque essas pessoas não vêm até a mim." Então o homem respondeu: "Exatamente. Muitas vezes as pessoas culpam Deus pelo vazio que sentem, mas vivem longe da paz, longe da oração, longe da esperança, longe de tudo aquilo que poderia fortalecer o coração. Deus nunca deixou de estar presente, mas há momentos em que somos nós que nos afastamos daquilo que faz bem para a alma. E talvez hoje, o que esteja faltando não seja força, mas apenas reencontrar o caminho de volta para dentro de si mesmo. Porque às vezes, a paz que procuramos no mundo começa dentro da gente." E depois dessa reflexão, uma música que lembra que mesmo que nos momentos difíceis, Deus continua cuidando de cada detalhe da nossa caminhada. Tá chorando por quê? Bom dia, 914, aqui na Ipiranga.

0: 9h17, bom dia. Oi, Salete. Obrigado pela mensagem. Aquele abraço pra vocês. Tudo de bom. Roberto Rivelino, na escuta. Toca aí, Milionário José Rico. Jogo do Amor. Já já vou trazer. Hoje não vai falar de futebol. Precisa, Roberto. Palmeiras perdeu em casa. É verdade, né? Palmeiras que poderia até, com empate, estar classificado já, mas perdeu ontem jogando aqui em São Paulo. É a Libertadores da América e o Palmeiras não está bem. Não consegue vencer já várias rodadas com empate. Agora perdeu ontem aqui pela Libertadores. Um abraço para todo mundo que tá conosco. Feliz da vida já os flamenguistas, né? Flamengo venceu também, tá tranquilo. Isso mesmo. Oi, bom dia. Que Deus proteja sempre. Amém. Alô, Reinaldo. A dona Zenaide. Bom dia, Helder. Quero parabenizar a nossa Rádio Ipiranga. Recebi muitas cartas quando era jovem. É verdade. A comunicação, né? Antes, se você quisesse aqui participar, era através dessas cartas, né, dona Zenaide? E aí o pessoal escrevia, mandava. É tudo diferente. Hoje, a pressa de tudo, né? A agilidade ganhou também esse espaço, mas perdeu aquele contato, aquele carinho, aquele amor. Você pensa que para escrever uma cartinha para a rádio, fico imaginando assim, né? Primeiro para tudo, vai lá, pega um pedaço de papel, né? Uma folha do caderno, arranca lá, aí procura onde que tá a caneta na gaveta, e aí vai escrever com todo aquele amor, com aquele cuidado, com aquele carinho. Ali já começa a envolver a audiência do rádio, quando simplesmente você estava escrevendo, né? Para encaminhar, para mandar por alguém, para deixar aqui na emissora, ou você mesmo vinha trazer a cartinha e programar quando o locutor ia atender você naquele determinado programa. Então, é a emoção do rádio. Coisas boas que a gente recorda por aqui que não dá para apagar mesmo, né? Bom dia, estamos aí semeando fumo e na audiência. A participação do Hélio, da Elaine. Alô, Barto, todo mundo conosco também. Aquele abraço, bom dia, estou na escuta. E vai, Palmeiras! Olha aí, ó, um corintiano. Seu Venceslau Cruz, um abraço para o senhor, tudo de bom. É, bom dia. Hoje é nível do senhor Nando e da nossa querida rádio, que venham 78 anos, mais 78. Oi, Roseli. Roseli de Fátima dos Santos conosco também, parabenizando aqui a emissora, parabenizando o Nando também, que está de aniversário hoje, 21 de maio. Obrigado, Sirley Pavlak. Bom dia. Aquele abraço para vocês. Tudo de bom. Quanta gente que já está mandando mensagem também. Parabéns para nossa Rádio Ipiranga. É, parabéns a todos vocês que trabalham na rádio. Viva a nossa querida Rádio Ipiranga. Obrigado, Olga. Um abraço, tudo de bom também lá para dona Nereida. Bom dia, meu querido amigo. Parabéns à Rádio Ipiranga. Parabéns para vocês, funcionários da rádio, que fazem parte da vida todos os dias. Gratidão sempre. Que Deus abençoe cada um de vocês. Muito obrigado, dona Nereida. Um carinho muito grande que todos nós aqui da emissora temos pela senhora. E agradecemos a todos os ouvintes por esta gentileza que todos os dias vocês permitem com que a voz, a música chegue aos lares, aos automóveis, aos caminhões, aonde é que você esteja agora. Muito obrigado! Dona Maria José, parabéns para todos da rádio, 78 anos! A Renata Staffin também, eu acho que a rádio se chama Ipiranga por causa do Rio Ipiranga. Será que é isso? Abraço, Renata! Obrigado também pela companhia. Alô, Kellen! Obrigado, estou ouvindo no trabalho, aqui no Armazém do Sabor. Quero participar do sorteio. Manda música aí para minha mãe, a Rosi das Neves. Um abraço, alô, Rosi! Um abraço para todo mundo, pessoal lá também do Armazém do Sabor conosco. Bom dia, Maria do Carmo. Dona Elfi, que bom receber aqui mensagem da senhora. É, bom dia, Helder. Comemoramos hoje aniversário da rádio e meu aniversário, 74 anos. Queria ouvir a música Lembrança com Porca Velha. Parabéns para a senhora, dona Elfi. Saúde, muitas felicidades. 74 anos, muito próximo da data aqui da Ipiranga, né? É verdade. Parabéns também Tudo de bom. Daqui a pouquinho tem Porca Véia também na programação Lembranças, atendendo a indicação do ouvinte. 9h22. Bom dia, estou ligadinha todos os dias na Ipiranga. Que Deus abençoe a sua quinta-feira. A Helenise Groshevski, Restinga Seca. Muito obrigado, Helenise. Continua mandando mensagem que já já eu volto para atender você de casa também com muita música hoje. É, já já, o Manhã do Ouvinte, ele volta para atender você. 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

Já são 9h27, bom dia. Quero agradecer a dona Helena Santos, aí na Vila Maria. Parabéns à Rádio Ipiranga pelos 78 anos de sucesso sempre. Parabéns pro Nando também de aniversário, que Deus abençoe. Amém, muito obrigado. Bom dia, Helder. Quero mandar abraço para todos vocês da rádio pelo aniversário e também a todos meus afiliados, que hoje é o dia deles, né? A Zilma Groszewski Chaves, bom dia, dona Zilma. Um abraço, tudo de bom. Verdade, hoje, dia dos afiliados, 21 de maio. Bom dia, pessoal da rádio. É mais um ano acompanhando todos os dias e parabéns. Obrigado pela participação. Olha, quero confirmar aqui para todos que estão conosco. Alô, Crislene. É muita gente mandando mensagem. 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Bom dia, Alder. Parabéns para o Luiz Fernando e parabéns à Rádio Ipiranga. Dona Tecla Volski conosco. Bom dia, Alder. Parabéns à Rádio Ipiranga pelos 78 anos. Que Deus abençoe vocês. Um ótimo dia para todos. Obrigado, Ivete Olibratoski, também conosco. A Judite, Dona Judite, obrigado pela companhia. Alô, Ernesto Xavier de Oliveira, nosso amigo também. Bom dia, parabéns, Rádio Ipiranga, a todos os seus colaboradores. Que Deus abençoe a todos. Amém. Muito obrigado, Ernesto. Aldete também já está conosco, parabenizando aqui a todos nós, né? É, isso, bom dia abençoado, Helder, Deus abençoe o nosso lindo dia gelado, tá frio. Alô, Nancy, obrigado também pela mensagem, um grande abraço para Isabel, obrigado também, quem já mandou mensagem para mim aqui, a Lucimara, bom dia, obrigado a participação que chega agora. Lá do pessoal, a Renata está conosco também. Renata Gabriele Koski, Faxinal dos Quartins. Muito obrigado pela mensagem. Dona Rosicléia, aquele abraço, felicidades. Votos aí da Rosicléia e família. Parabéns à nossa querida Rádio Ipiranga e seus funcionários. Dircélia da Vilinha também conosco. Aquele abraço, tudo de bom. 9h30!

0: 9h32, Giliard, aqui na Ipiranga, nesta quinta-feira gelada. E agora nós vamos falar com ele, neste dia tão especial, 21 de maio, aniversário da nossa emissora, 78 anos da Rádio Ipiranga. E olha que privilégio da gente ter a participação do Padre Divino por aqui. Ele está chegando. Bom dia, Padre Divino!
1: Bom dia, Helder. Bom dia, Giovanni. Bom dia a todos os ouvintes da Rádio Ipiranga. Nesse dia bonito de sol, mas bem frio aqui em Ponta Grossa.
0: É, tá gelado hoje, né, Padre Divino? Gelou mesmo. Aqui tá marcando 9 graus nesse momento aí na cidade de Palmeira.
1: Pois é. E hoje... hoje deve ser um dia triste para um grupo de pessoas, né?
0: Não entendi, padre. Um grupo de pessoas hoje um dia triste, por que será?
1: É porque o time perdeu.
0: Até o senhor! Até o senhor já entrou nessa? Por favor!
1: Eu já fiquei sabendo, tem passarinho verde que conta.
0: Mas quem que foi dessa vez? Será que é o Elcio lá do Campeonato Francês? Porque o Flamengo dele venceu, né? Mas olho...
1: dele... Eu tenho que dar um abraço pro Elson aí, pra toda a turma, viu?
0: É, o Palmeiras não deu certo ontem, né, Padre Divino? Pela Libertadores.
1: Eu não posso falar muito, porque nós estamos quase na zona de rebaixamento.
0: Aí tá feio também, né, Padre Divino? Porque o brasileirão de vocês, não sei não. Eu acho que... ainda bem que padre tem folga na segunda-feira. Ano que vem você vai poder assistir o jogo do Corinthians na segundona.
1: A folga do padre é na terça.
0: Ah, na terça. Tem que mudar, então. Jogos do Campeonato Série B, do Brasileirão, jogos só na terça para o Padre Divino poder assistir. Mas olha,
1: não,
0: o Palmeiras...
1: não, mas tá bom. Helder, tá bom. Deixando a brincadeira de lado, olha, fico feliz de poder agora estar falando com você. Eu tava aí numa atividade que não dava para falar, então ligue mais tarde.
0: Mas que bom, e a gente fica feliz do senhor participar conosco. E hoje ainda um dia muito especial para nossa emissora, Rádio Ipiranga, que ela está de aniversário, 21 de maio, hoje comemorando 78 anos da Rádio Ipiranga, Padre Divino.
1: Parabéns, que Deus continue abençoando toda essa equipe maravilhosa, os patrocinadores, o povo que acompanha, que escuta, né, Helder? É uma das rádios mais antigas do Paraná, né?
0: É verdade. E isso faz com que a gente possa estar aqui comunicando. E para nós é uma alegria. O senhor que é comunicador, que está aí também nesta rede de rádios aí em todo o nosso Paranazão aí, falando para muita gente. É interessante esse contato, esse carinho. Como é bom ter essa comunicação, né, Padre Divino?
1: Isso. E olha, contem sempre comigo e que Deus abençoe realmente essa rádio que leva a palavra de Deus, leva a boa nova da salvação, né?
0: Amém, certo? Assim seja. E tem mais aniversariante dessa semana, já tô sabendo aqui. Eu estava olhando aqui. Quem que vai estar de aniversário agora no próximo dia 23, no sabadão?
1: Sou eu!
0: Oh, Padre Divino!
1: Então... como diz o espanhol, sou eu.
0: Então, parabéns também já antecipado para o senhor, com muita saúde e felicidade, com essa alegria que o senhor tem, que continue aqui, né, sempre conosco e motivando todas as pessoas. Eu gosto muito da alegria do Padre Divino e desta motivação que o senhor provoca em todos os lugares onde o senhor está. A exemplo desse trabalho bonito que o senhor está fazendo aí na paróquia e nas comunidades também. Eu venho acompanhando. Guaragi teve lá, Café Colonial, tá uma festa bonita, né?
1: É, foi. Olha, Helder, tem que agradecer a Deus essas comunidades, o povo que está trabalhando. Hoje de manhã já estava rezando também. Hoje tem um grupo de homens lá preparando o salão, limpando. Ontem trabalharam arrumando as pedras, o pedregulho. Outros estão, as mulheres na cozinha, sempre trabalhando ali, fazendo coisa para ajudar na construção. Olha, Helder, tem que agradecer a Deus, certo? E eu rezo por todos os amigos, benfeitores, todos os dias, e vocês estão incluídos.
0: Muito
1: e
0: bem.
1: E por isso vamos rezar agora pelos nossos ouvintes, né?
0: Vamos, de maneira especial a todos aqueles que estão também, né, com alguma dificuldade, algum problema de saúde. Neste momento, para um pouquinho e vamos refletir e rezar juntos com o Padre Divino.
1: E começamos pedindo a bênção de Deus. Senhor nosso Deus e Pai, nesta manhã nós somos gratos pela vida que nos destes, somos gratos também por esses 78 anos da Rádio Ipiranga. Queremos, ó Pai de bondade, nessa semana de oração pela unidade dos cristãos, pedir para que nós cristãos superemos as divisões que existem entre nós e que vivamos aquilo que Jesus rezou na oração sacerdotal, que tu, Pai, que todos sejam um para que o mundo creia, que realmente possamos crescer na unidade. E que Deus, nosso Pai, nesse dia abençoe todos os nossos ouvintes, também a Rádio Ipiranga, no seu aniversário, em nome do Pai, do Filho e do Espírito Santo. Amém.
0: Amém, Padre Divino.
1: Um grande abraço, Helder. Até a próxima quinta-feira.
0: Até lá. Obrigado por o senhor participar mais uma vez conosco. Olha, a Roseli de Fátima aqui, ó. Essa ouvinte aqui, Roseli Fátima dos Santos, mandou pra mim aqui, ó. Esse padre me mata de rir. Ele debocha por nós. É só o senhor falar de Corinthians aqui, de falar que o Palmeiras perdeu, já viu, né? Os ouvintes aqui já entraram nessa vibe junto com o senhor agora.
1: Helder, mais uma coisa que eu estou esquecendo.
0: Sim.
1: Dia 7 de junho, que é o dia da nossa festa junina, 6 e 7.
0: Sim.
1: E dia 7 tem o show do Juca Bala, às 4 da tarde, no domingo.
0: Que legal!
1: O show... Eu queria que você divulgasse para mim também sempre aí que tem o show do Juca Bala no dia 7, às 16 horas na rádio. Na paróquia do Monte Claro.
0: Na paróquia do Monte Claro. E eu vou fazer de tudo para estar aí. Vamos levar mais gente boa aí de Palmeira que gosta, acompanha o Juca Bala. Então marca aí, 6 e 7 a festa. No domingo, dia 7, 16 horas, 4 horas da tarde, Juca Bala lá na paróquia, junto com o Padre Divino, fazendo aquela festança bonita, né? Obrigado, isso. Padre Divino, mais uma vez. Um abraço, tchau. Até a semana que vem. Tchau, tchau. 9h38, este foi o Padre Divino conosco, aqui no Manhã do Ouvinte, especial de aniversário, 78 anos da Rádio Piranga. Sou a Marilis, Colônia Vito Marçum. A emissora recebeu esse nome em homenagem ao... 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Bom dia, parabéns à nossa querida Rádio Piranga e a todos que trabalham aí. A Cássia, bom dia, Cássia, obrigado. Alô, Helder, Mercedes Climionte, parabenizo a rádio e a vocês que trabalham. Se meu pai fosse vivo, hoje ele estaria parabenizando a rádio. Ele adorava escutar a rádio, principalmente a hora da Ave Maria, com o seu Oscar Teixeira. Boa lembrança, Mercedes. Obrigado por estar conosco também. Toda a família ligadinha acompanhando a programação. 9h40, eu vou falar com a Cintia agora. 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
0: Bom dia, Cíntia. 9h43. A gente vai seguindo com o nosso programa, o intervalo comercial, e já já eu volto para atender mais participações. Ó, tem muita gente aqui. Alô, Angelis no Papiros. A Elisângela está conosco. Bom dia, obrigado pela sua mensagem.
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0: É, já são 9h46, pessoal, continua conosco. Rosane, obrigado também por mandar mensagem aqui para nós. Quero agradecer todos, né? A Terezinha Ferreira também está conosco. Paulo Fuscão, Quanta gente está chegando. Neuza Maria Galdino, obrigado. Alô, meu amigo. É, quero mandar abraço também para ele. Está aqui conosco, professor Maurício. Aquele abraço, bom dia. Obrigado pelas mensagens aqui, pela passagem do aniversário da nossa emissora. 78 anos da Rádio Ipiranga. E quem está chegando agora? 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
0: 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Obrigado, Matheus. 9h53.

É 9h54, o nosso amigo Aginaldo, lá das lojas MGM, nos interior de Palmeiras. Ô, Aginaldo, bom trabalho aí, meu amigo. 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Bom dia, Helder. 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Agora não, agora já virou bagunça aqui, né? O seu José Ailton Buenque, o senhor também é desses? Tá bom, então. Obrigado. Um abraço, tudo de bom pra vocês. Nercy, parabéns aí na Colônia Francesa, ligado com a Ipiranga. A dona Lourivete, hoje meus parabéns. Vai pra nossa amada Rádio Ipiranga, 68 anos, trazendo somente mensagens de alegria. Nossa companheira de todas as horas. Abraços, diretores, funcionários. Que Deus proteja. Amém. Muito obrigado, dona Lourivete. Bom dia, Helder. Manda abraço pro meu esposo, Paulo Henrique de Minsky, que fez aniversário ontem. Hoje estamos completando 10 anos de casados. Parabéns aí pra família, felicidades, né? 10 anos de casado. Um abraço lá pro Paulo Henrique de Minsky. Ah, nosso amigo também é sempre sintonizado na Ipiranga. Bom dia, parabéns, Rádio Ipiranga, a todos vocês aí, Jaci conosco, a Sueli Kubiak também, parabéns à rádio, parabéns pro Nando, abraços. Tia Leucádia, bom dia, alô, tio Dionísio, parabéns pra Rádio Ipiranga, estamos sempre na escuta. Alô, pessoal lá de Cantagalo, 956, Isabel, obrigado, Ivete Hartmann Leder, quero, quero, também obrigado pela mensagem aqui de tanta gente que chegou, Marilda Batista, Dona Bernadette, bom dia também, obrigado pela audiência, quero agradecer o carinho de todos, obrigado pela mensagem, pela participação, não consegui atender todos aqui, né? Bom dia, Helder, olha que tecnologia chegou, mas a rádio deixou de apresentar muitos programas bons, né? E o pessoal tá mandando aqui para nós, tá participando. Obrigado também a Catarina. Oi, dona Catarina, bom dia. Eu preciso finalizar. Pedro Cesanoski, Jussara Osternak, Margarete Pereira. Obrigado a todos. 9h57. E não consigo mais ler mensagem, porque está chegando o padre Reginaldo Manzotti. Um grande abraço. Continue conosco na Ipiranga. Juntos, na melhor sintonia. 78 anos no ar. Tchau, tchau.

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0: Louvado seja nosso Senhor Jesus Cristo, para sempre seja louvado. Queridos filhos e filhas, que a paz de nosso Senhor Jesus Cristo esteja com você nesta quinta-feira eucarística, como sempre, voltando-nos a Jesus Eucarístico e dizendo: graças e louvores se deem a todo momento ao Santíssimo e Diviníssimo Sacramento. E nós estamos em plena novena de Santa Rita de Cássia, das causas impossíveis, quarto dia, isso mesmo. Santa Rita das causas impossíveis, rogai por nós. Filhos amados, povo querido de Deus, eu quero saudar a todos, a partir da Rádio Evangelizar, de onde tudo começa, as rádios irmãs, cujos nomes cito neste momento.
1: Bênção sobre mim, sou teu filho, estou aqui.
0: Quero saudar a todos, a partir da TV Evangelizar, sinal digital em todo o país, em várias cidades, canal aberto, pelo YouTube Padre Manzotti Oficial, aplicativo da Associação Evangelizar Preciso, e todas as plataformas digitais. Bom, queridos irmãos e irmãs, nós estamos, eu disse, em plena novena de Santa Rita de Cássia, mas nós estamos em plena Semana da Unidade dos Cristãos. E dentro dessa semana estamos fazendo uma catequese, catequese do Espírito Santo, e hoje será sobre os dons do Espírito Santo. Filhos amados, povo querido, vamos juntos na Trindade Santa. Pai, Filho e Espírito Santo. Amém. Senhor Deus, eu o proclamo como presença real na Eucaristia e digo de todo o coração: eu vos amo, eu vos adoro, eu vos louvo. Manda teu Espírito, Senhor, sobre nós. Nesta semana de oração de unidade dos cristãos, numa preparação para Pentecostes, um novo Pentecostes que acontecerá neste domingo, com teu Espírito, Senhor, nos debruçamos sobre a palavra de Deus de hoje, que assim nos fala. Naquele tempo, Jesus ergueu os olhos e disse: Pai Santo, eu não rogo somente por eles, mas por aqueles que vão crer em mim por sua palavra. Faço uma pausa. Jesus não reza só para os 12 apóstolos no tempo, mas a sua oração abrange todos os discípulos que futuramente viriam, e somos nós que os tornamos pelo batismo. Repito esta frase que é importante: Jesus rezando por mim. Pensa isso. Mas por aqueles que vão crer em mim pela tua palavra, para que todos sejam um. Por isso, aqui está um dos pilares da Semana da Unidade dos Cristãos: que todos sejam um. Senhor, já me coloco em oração porque são tantas as denominações cristãs e precisamos do ecumenismo, Senhor. Precisamos ficar naquilo que nos une, não naquilo que nos divide, como diz o Papa no documento Unitatis Reintegratio. Fiquemos, Senhor, com aquilo que nos une, que todos nós, cristãos, que professamos a fé em Jesus Cristo, sejamos um, que as diferenças não nos separem, que a diferença não nos leve à desunião. Manda teu Espírito, Senhor. Senhor, ainda falas mais claramente. Que todos sejam um e eu neles. E que possam chegar à unidade perfeita. Veja que nosso Senhor deseja isso. Que deixemos as divisões, as brigas, as pelejas, mas que nos unamos à mesma causa, Jesus Cristo, que numa palavra

0: e age em nossas vidas, Divino Espírito Santo, fazendo-nos um só rebanho, um só pastor, que superemos as diferenças e busquemos esta unidade para que possamos amar. E no amor verdadeiro não há divisão. Vem, Espírito Santo de Deus, adorarei. Espírito Santo, terceira pessoa da Santíssima Trindade, nesta semana, nesta preparação para Pentecostes, vem, Espírito Santo, sobre nós. Adorarei, Espírito Santo. Ah, vem, Espírito. Fogo, que é suave e abrasador, e é um doce hóspede de nossas almas. Vem, Espírito Santo de Deus. Vem, efusivamente, vem sobre nós. Senhor, hoje te pedimos em plena quinta eucarística, faça-nos verdadeiros adoradores, faça-nos corações ardentes em adoração a ti, Senhor Deus. Espírito Santo de Deus, fonte de todo bem e de toda graça, Espírito Santo, fruto do amor do Pai e do Filho, inspirai-me sempre o que devo pensar, o que devo querer, como devo agir, o que devo fazer para o bem das almas e minha própria salvação. Vem, Espírito Santo. Já é adiantada a semana, nesta quinta eucarística. Vem, Espírito Santo, e dai-nos um novo Pentecostes. Eu vou para o intervalo e eu volto já, quero lembrar. Estou chegando em Fátima. Então, mande os seus nomes, nome de sua família, para que eu possa levar até a ermida de Nossa Senhora de Fátima e colocar o seu nome lá este ano, 0800-410-6060. Anote ali, ou mande, fale com nossos atendentes, ou mande um WhatsApp, 41-3221-6060. Faça isso agora. Eu vou para o intervalo e volto já. Volte comigo.
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0: Deus, em plena quinta-feira, eu quero lembrar que nós estamos na 17ª parcela do livro Ouro, pagando as nossas prestações, 1.300.000 e pouco. 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Mas, se simplesmente você quer doar e que seu nome esteja lá, mesmo que oculto, filho de Deus, filha de Deus, Deus sabe que você contribuiu. Portanto, faça esse gesto hoje, em pleno mês de maio, mês de Nossa Senhora. Faça esse mimo à Nossa Senhora e a obra evangelizar é preciso. Estou vendo ali, ó, Filho de Deus de Nova Serrana, Minas Gerais, Filho de Deus de Fé do Sul, São Paulo, a Cirlei Pereira de Americana, São Paulo, colocou pedindo saúde, Cirlei e tantos outros dos seus familiares. Filho de Deus de Quilombo, Santa Catarina, Edi Oliveira, de Gravataí, Rio Grande do Sul. Faça como eles. livrouro.com.br. Ednício, falei certo o seu nome ou é a pronúncia diferente?
1: Bom dia, seu padre.
0: Bom dia, Deus abençoe. Tá certo. Seja bem-vindo, Ednício.
1: Obrigado, seu padre.
0: Você fala de onde?
1: Falo de Brasília.
0: Brasília. Como é que você me acompanha ali em Brasília?
1: É para a Rádio Nova Aliança.
0: Meu abraço à Rádio Nova Aliança FM. Pois não, filho?
1: Seu padre, eu liguei para pedir oração, testamento para a sua vida. É um pouco difícil.
0: O que está acontecendo, filho?
1: Eu tenho um comércio aí, não sei, de 2019 para cá, está muito difícil.
0: Tá,
1: desde... A situação financeira, de saúde também.
0: Tá bom.
1: Uhum. Eu começo meu aqui, andava muito bem, sabe? Eu pagava minhas contas direitinho.
0: Sim.
1: Dava pra mim comprar minhas coisas. Então, 3 anos pra cá, tenho andado bastante. Depois da Covid.
0: Entendi.
1: Veio a Covid, veio outros problemas também.
0: Tá.
1: Aí não tô conseguindo sobrar as dívidas.
0: Entendi. Como tem
1: que ser, né? As coisas certinhas, não tô conseguindo manter.
0: Se é uma pessoa honesta, mas na atual circunstância, depois da pandemia, as coisas ficaram difíceis. Vou colocar assim, filho, pedindo para a sua vida financeira, e é justo pedir, por intercessão de São José, providenciai que o meu trabalho possa render o pão nosso de cada dia. Essa é a principal intenção, filho?
1: Sim, eu tenho. Às vezes eu tenho medo de ser alguma coisa que até se espera, mas
0: não.
1: Não tem disso não,
0: ninguém fez nada não. Eu quero que você reze comigo agora, exatamente para você ter a certeza que nada vai te abalar. Diga assim, Senhor Jesus,
1: pelas tuas santas chagas,
0: dolorosas e gloriosas,
1: por intercessão de São José,
0: eu peço a graça
1: de poder sustentar minha família,
0: honrar minhas dívidas,
1: que o meu trabalho
0: com muito suor e dedicação
1: possa prosperar,
0: afaste para longe
1: as dívidas,
0: as pessoas más.
1: Senhor,
0: eu creio, eu confio e eu espero em ti, Senhor. Que Deus abençoe você, Ednício. Você está dentro da sua... O que, que você tem?
1: Eu tenho um comércio, uma mercearia.
0: Então levanta a tua mão direita. Abençoai, Senhor, esta mercearia.
1: Abençoai, Senhor, esta mercearia.
0: Eu não te peço luxo nem riqueza. Mas o pão nosso de cada dia.
1: O pão nosso de cada dia.
0: E o bem-estar da minha família.
1: O bem-estar da minha família.
0: Por intercessão de São José.
1: Por intercessão de São José.
0: Amém.
1: Amém.
0: Que Deus abençoe, Ednício. Vamos rezar, mas já acreditando, pedindo a Deus Nosso Senhor. Minha saudação a Brasília. Ele acompanha pela rádio Nova Aliança FM ao cardeal Dom Arcebispo Dom Paulo César Costa, da Arquidiocese de Brasília. Eu vou direto a Alice. Que a paz de Jesus esteja com você, Alice.
2: Bom dia, Padre. Abençoa.
0: Deus abençoe. Você fala de onde, Alice?
2: Cornélio Procópio.
0: Cornélio Procópio. Pois não, filha?
2: Eu queria pedir uma bênção do senhor, padre. Estou com um probleminha de saúde.
0: Tá.
2: E está complicado.
0: Você me escuta como aí?
2: Eu acompanho o senhor pelo YouTube.
0: Tá bom. O que está acontecendo com a tua saúde?
2: Estou com sintomas de um cisto no ovário.
0: Tá, cisto no ovário.
2: Sim.
0: Foi diagnosticado pelo médico, claro?
2: Ainda não. Está sendo suspeitado.
0: Entendi. Ainda é suspeita.
2: Isso, suspeita ainda.
0: E por que você está tão preocupada?
2: É que eu quero ter mais filhos, né, padre?
0: Você já tem?
2: Já tenho. Tenho uma menina de 7 anos.
0: Como é o nome dela?
2: Manuela.
0: Manuela. Nome também de uma filha de um sobrinho meu, João Carlos e Ellen. Manuela. Filha, coloque a mão no ventre.
2: Sim.
0: E reza comigo. Jesus. Pelas tuas santas chagas. Dolorosas e gloriosas.
2: Dolorosas e gloriosas.
0: E junto com você, Alice, muitas mães estão colocando a mão no ventre. Então, reze forte. Curai-me, Jesus.
2: Curai-me, Jesus.
0: Deste diagnóstico.
2: Deste diagnóstico.
0: No meu ovário.
2: No meu ovário.
0: Se for de tua vontade, Senhor.
2: Se for de tua vontade.
0: Que se realize, Senhor, o meu desejo.
2: Que se realize o meu desejo.
0: De ser mãe novamente.
2: De ser mãe novamente.
0: Eu te consagro.
2: Eu te consagro
0: esta gravidez.
2: Esta gravidez.
0: E me comprometo.
2: E me comprometo.
0: Que eu, meu marido, minha filha.
2: Que eu, meu marido e minha filha.
0: Serviremos ao Senhor.
2: Serviremos ao Senhor.
0: Amém.
2: Amém.
0: Qual o nome do seu marido?
2: Bruno Henrique.
0: Tá certo. Que Deus abençoe, filha. Que Deus
2: Amém,
0: a proteja.
2: Pai.
0: Cornélio Procópio, Paraná, acompanha pelo YouTube. Mas também tem quem nos transmite lá, a Rádio FM 104, Tiago Alcântara. Também a Rádio Terra Nativa AM, Carlos Roberto. Dom Marcos José de Souza, de Cornélio Procópio. Escute esse testemunho, por favor.
3: Eu tenho uma filha que teve Covid e ficou com a sequela de dores de cabeça.
0: Certo.
3: Todos os dias ela sentia dor de cabeça, era frequente. Aí eu recebo a capelinha das Santas Chagas,
0: Opa.
3: Uma vez no mês. Então, no dia do terço, eu pedi as Santas Chagas para curá-las dessas dores de cabeça. Então, ela foi curada, graças a Jesus das Santas Chagas. Obrigada, Senhor.
0: Graça recebida, graça testemunhada, filha de Deus. 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Eu volto já. Volte comigo.
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0: E nós vamos para a leitura orante, mas antes de adentrar em Jó, eu tenho três recadinhos para você prestar bastante atenção. Primeiro, fique atento no Instagram das redes sociais, onde eu anuncio as missas que vão acontecer na peregrinação, aqui na peregrinação. Então, fique atento para que você não perca. E perdendo, assista depois no YouTube Padre Manzotti. Segundo, estou no caminho para Nossa Senhora de Fátima. 13 de maio, na Cova da Iria. Então, convido você, mês de maio, lá vou passar o Pentecostes. Então ligue 0800-410-6060, fale com as nossas atendentes, nossos atendentes, e eles vão anotar e vão enviar e vão imprimir para levar na ermida. Ou você pode também mandar pelo WhatsApp 41-3221-6060. Amado povo de Deus, terceiro recadinho, sempre, todo dia, a leitura orante, que está dando o que falar, meu Deus do céu, está dando o que falar, fica no final, na boca da noite, no YouTube Padre Manzotti. Você perdeu agora, tem o reprise e tem lá, leitura orante. Dá tempo de você retomar Jó. E se você estiver gostando de Jó, você vai aí mandar um áudio para mim, 41-3221-6060. Quando eu retornar, vou ouvir tudo e vou colocar. E se você tiver perguntas que tenham ficado perguntas, pode fazer. Se eu não conseguir responder na experiência de Deus, farei um programa à parte só para essas respostas. Mas agora, sem demora, Bíblia aberta, cartilha de oração. E chegou a hora do terceiro amigo. Amigo, tá bom, vamos lá, fica por aí. Terceiro amigo de Jó falar, é a vez de Zofar. O terceiro amigo de Jó, Zofar. Lembremos, três chegaram, sentaram, o primeiro falou, Jó respondeu, o segundo falou, Jó respondeu, agora é a vez do terceiro. Capítulo 11. Agora vamos ver se você sabe anotar. Capítulo 11, então Jó 11. Vírgula 1 tracinho 6 ponto 13 tracinho 15 ponto 18 tracinho 19. Você está vendo no GC, pode copiar ali. Isso mesmo, é assim que a gente escreve quando vai pular de um versículo para o outro. E como o texto é denso, eu vou fazer estes saltos. Jó capítulo 11 vírgula do 6 a 3, ponto. Aí você pula. 15, tracinho, perdão. 6, 13, tracinho 15, ponto, 18, 19. Aprenda a escrever sobre os capítulos e versículos. Vamos lá. Capítulo 11, versículo 1. Então, Zofar, da região de Naamã, em resposta, disse: Será que todo esse palavrório vai ficar sem resposta? Palavrório de quem? De Jó. Por acaso, quem fala muito é quem tem muita razão? Já chegou provocando Jó, hein? Jó! Você pensa que não temos resposta? Provocativo esse, hein? O último veio afiado. Pensa que suas zombarias vão fazer calar a boca? Você diz que o seu modo de pensar está certo e afirma que é inocente diante de Deus. Versículo 5. Eu, porém, gostaria que Deus falasse e lhe desse uma resposta. Versículo 6, veja, olha a continuidade. Eu gostaria que Deus falasse e lhe desse uma resposta. Olha a ousadia deste homem. Ele lhe ensinaria os segredos da sabedoria, pois há mistérios na explicação das coisas. Assim, você veria que Deus o está castigando menos do que você merece. Valei-me Deus, eu não queria um amigo assim, hein? De novo, eu queria que Deus falasse. E ele falaria. E assim, esse é o ponto-chave, olha a acusação. Você veria que Deus o está castigando menos do que merece. Uma acusação muito séria. Agora, versículo 13. Jó, vire seu coração para Deus e ore com as mãos estendidas para Ele. Veja o que ele diz agora. Versículo 14. Abandone o pecado que mancha as suas mãos e não deixa que a maldade more em sua casa. Literalmente, disse que Jó tem as mãos sujas. Sujas por algum motivo, de sangue, sujas de maldade. Mas ele disse, você está sofrendo menos do que merece. Jó, vire teu coração para Deus. Ore com as mãos estendidas. Abandone o pecado. Abandone, Jó, versículo 14, o pecado. Não se deixe levar pela maldade. E não deixe que a maldade more em sua casa. Então, você andará de cabeça erguida. Puro, firme, sem medo. Você não lembrará dos seus sofrimentos, que serão como água passadas, que a gente esquece. Faça isso, Jó. Admita seu erro, que você está pagando pelos seus pecados. Admita, Jó, que você está sofrendo menos do que merece. Abandone o pecado, volte teu coração para Deus. Então você andará de cabeça erguida. Primeiro ponto. Segundo, puro, firme e sem medo. Fique no seu coração e ainda falta. Versículo 15. Você viverá seguro e cheio de esperança. Deus o protegerá e você dormirá tranquilo. Quando você estiver descansando, nada o assustará. E muita gente virá lhe pedir ajuda. Porém, os maus olharão em redor desesperados e não acharão lugar para onde fugir. Para eles a morte será a única esperança. Jó, você pecou. Você pecou. Se você abrir agora no livro Inabalável 79-80, é a leitura que eu indico hoje, faço um pouquinho desta reflexão. Infelizmente, a teologia do silêncio, que era perfeita, não durou muito. Jó, confiante na amizade, finalmente expressou a sua dor. Tão longe um deles, Eliafaz, o mais velho, abriu a boca e o consolo acabou. Eles falharam. E diz ali sobre Jofar, na página 80. Mas eu continuo a reflexão depois e ainda falta a oração do texto. Eu volto já. Volte comigo.
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0: E refletindo este texto de Jó, do terceiro amigo chamado Zofar, no livro Inabalável, na página 80, diz assim: Zofar, o mais impetuoso, foi além e declarou que Jó merecia até mais do que estava sofrendo. Eles falharam, porque depois do silêncio, tentaram aplicar Deus e a dor de Jó dentro de suas caixinhas de doutrina, culminando em uma afirmação do tipo: você deve ter pecado. Qual foi o erro desses amigos e, de modo particular, o último, Zofar, o mais impetuoso e de língua mais afiada? Transformaram a dor dele em um problema por resolver, e não um mistério a ser acolhido. Trocaram a caridade pela lógica e a amizade pela acusação. Rezemos. Senhor, quantas e quantas vezes nos deparamos com pessoas sofrendo, amigos nossos, conhecidos, familiares, e às vezes nos sentimos na obrigação de dizer algo e não entendemos que o silêncio e a oração na intenção da pessoa é a melhor coisa. Senhor, é tão claro e falaste tão claramente que não julgueis para não ser de julgados. Tire, Senhor, essa tentação nossa de julgar, de compreender os mistérios que fogem à nossa razão. Sim, eu sei, Senhor, que nem todos os mistérios nos são revelados nesta vida. Então, quando eu não compreender o sofrimento humano, me cale, Senhor. Mas que eu não coloque no ombro do que sofre um peso a mais. Senhor, que eu não transforme a dor, o sofrimento do meu irmão num problema a ser resolvido quando não há solução, mas é um mistério da vida a ser acolhido. Senhor, que eu jamais troque a caridade pela lógica, que eu jamais troque a amizade pela acusação. Senhor, dai-me esta graça. Amém. Esta foi a leitura orante de hoje. Forte, não é não, gente? Não sei você, mas eu, cada vez que estou nesse texto, eu sinto uma coisa diferente. Jó, para mim, está sendo o texto dos textos. Pode chamar de novela, padre? Pode. Todo dia uma novela e de grande audiência. Isaías, que a paz de Jesus esteja com você, Isaías.
1: Fala, paz do Senhor, padre.
0: Deus abençoe. Você fala de onde, meu filho?
1: Eu falo de Matinha, Maranhão.
0: Opa, meu abraço ao Maranhão, Matinha. E como é que você me acompanha aí?
1: Eu me acompanho pela Parabólica Digital, canal 64.
0: Opa, olha aí, gente. Todo mundo que tem Parabólica Digital no Brasil pode sintonizar a TV Evangelizar. Nós temos o sinal lá em Matinha, no Maranhão, canal 64. Pois não, diga lá, Isaías.
1: Eu quero primeiro dizer que o Senhor gostou de dizer por sacristão tocar o sino, que eu já consegui falar com o Senhor.
0: Então toca, sacristão. Já é a primeira graça que ele diz, consegui falar no telefone. Diga lá, filho, continua.
1: Eu quero dar um testemunho. Que ano passado, no dia 2 de agosto, eu sofri um acidente, um motoqueiro completamente bêbado me bateu na minha moto. E eu peguei um corte de 15 pontos no meu pé.
0: Jesus das Santas Chagas, 15 pontos, filho.
1: No meu pé direito. Aí o meu pé infeccionou, começou a dar aquela doença necrose.
0: Eita.
1: E até que a carne fica podre.
0: Sim.
1: Aí voltei de novo para o hospital, fiquei 4 dias internado, padre. Aí ficou aquela cavidade no meu pé. Aí
0: entendo.
1: Fiquei 4 meses tratando a ferida no meu pé, 4 meses, graças a Deus. E a Jesus da Santa Chaga, que meu pé já encheu a cavidade, graças a Deus. E logo depois, enfim, agora, dia 31 de janeiro passado, eu fiz a minha cirurgia de hérnia.
0: De hérnia?
1: Sim. E muita,
0: outra cirurgia. E peraí, o teu pé sarou, filho?
1: Sarou, senhor.
0: Opa! E agora é a cirurgia de hérnia, como é que foi?
1: Ocorreu tudo bem, mas também acabou quebrando 2 pontos, abriu mais por graça. Pela intercessão de Jesus da Santa Chagas, já estou recuperando também.
0: Então diga, obrigado Jesus das Santas Chagas. Ô, meu filho, caiu a linha. Mas tá aí, foi dito. Toca o sino pra ele de novo, sacristão. A corneta também pro seu Isaías. A alegria dele falar conosco. Tá aí, recebeu uma graça no pé que não sarava. Depois fez a cirurgia da hérnia. Deus seja louvado. Isaías de Matinha, Maranhão. Pela Parabólica Digital, canal 64. O bispo é Dom Evaldo Carvalho dos Santos, de Viana. 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Olha, veja que viagem maravilhosa, locais fantásticos, missa todo dia, gente. E é uma viagem muito orante. Nos Passos da Misericórdia, Budapeste, a capital húngara. Depois iremos a Viena, a capital da Áustria, com a Catedral de Santo Estevão, Jardins Belvedere, Praça dos Heróis, Olomouc, na República Tcheca, onde recebeu o Papa São João Paulo II. Depois iremos para Cracóvia, uma rica história de Cracóvia, uma das cidades mais antigas e lindas da Polônia, Patrimônio Mundial da Unesco. Visitaremos o Santuário de Jesus da Misericórdia, onde tem os restos e as relíquias de Santa Faustina Kowalska e também o quadro de Jesus Misericordioso. Iremos a um santuário de Nossa Senhora, a Madonna Negra, chamada Tchaistokova, um santuário do século XVII. É algo impressionante, é uma fortaleza, um santuário, algo que eu nunca tinha visto na minha vida. Tenho certeza que você vai se emocionar. Depois vamos a Wadowice, a infância de São João Paulo II, e também a Auschwitz, um campo de concentração onde milhares e milhares de judeus morreram, e também São Maximiliano Kolbe. Entre em contato conosco. 419-8753-3300. Tem um testemunho bem rapidinho, sacristão, um daqueles pequenininho. Vai lá, solta.
2: Eu sou de algum lugar de Minas Gerais.
0: Opa.
2: Vim dar meu testemunho. Há uns 2 anos atrás,
0: sim,
2: eu era usuário de drogas.
0: Olha aí,
2: fumava,
0: gente,
2: muito maconha.
0: Oh, Deus.
2: Usava cocaína. Peguei com Deus, graças a Deus eu estou liberta.
0: Amém.
2: Não uso mais nenhum tipo de entorpecente.
0: Escuta,
2: estou
0: isso,
2: liberta,
0: gente,
2: de verdade, graças a Deus. Agora eu estou pegando firme para o meu marido também largar as drogas.
0: Meu Deus.
2: E tenho fé que Jesus, Nossa Senhora Aparecida, vai me ajudar. Assim como me ajudou a sair dessa, vai ajudar com que ele também saia.
0: Com certeza. Saia. Gente, eu estou pasmo. Uma filha de Deus de algum lugar de Minas Gerais. Inclusive, eu vou para o intervalo e volto soltando o mesmo áudio, o mesmo testemunho. Ah, nós voltamos também, lembrando, com a catequese do Espírito Santo e rezando Santa Rita de Cássia. Volte comigo.
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0: filhos e filhas, eu nunca faço isso, mas nós estávamos indo para o intervalo e um testemunho tão forte de libertação de drogas de uma filha de Deus, que eu quero que você escute de novo, lá de Minas Gerais.
1: Eu sou de algum lugar de Minas Gerais, vim dar meu testemunho. Há uns 2 anos atrás, eu era usuária de drogas, fumava muita maconha.
0: Escuta isso,
1: usava
0: gente.
1: Cocaína. Peguei com Deus, graças a Deus eu estou liberta. Não uso mais nenhum tipo de entorpecente.
0: Amém.
1: Estou liberta,
0: Deus,
1: de verdade, graças a Deus.
0: Pela santa e chagas.
1: Agora eu estou pegando firme para o meu marido também largar as drogas. E
0: isso.
1: Tenho fé que Jesus, Nossa Senhora Aparecida, vai me ajudar. Assim como me ajudou a sair dessa, vai ajudar com que ele também saia.
0: Deus seja louvado. Toca o sino, sacristão. E hoje, aniversário da Rádio Alvorada FM de Chapadão do Céu, Goiás, Caldas FM, Engenheiro Caldas, Minas Gerais, Ipiranga FM, Palmeira, Paraná, Matel FM, Mateus Leme, Minas Gerais, Sul FM, Nonoal, Rio Grande do Sul, Super Vilhena AM, Vilhena Rondônia, TV Afiliada, Abenete, Jataí, Goiás, Mega Grupo Afonso Cláudio, Espírito Santo. E as imagens que você vê é do Padre em Missão Santa Rita de Cássia. Se você, estamos chegando no dia de Santa Rita, estamos fazendo a novena de Santa Rita. Se você quiser saber mais, é Padre em Missão Santa Rita de Cássia. Tá aí, para você. YouTube Padre Manzotti. Agora juntos, catequese do Espírito Santo sobre os 7 dons do Espírito Santo. Vamos juntos. Reflita. Os dons do Espírito Santo são graças especiais que ajudam o cristão a viver segundo Deus. Por meio dos dons, o Espírito Santo, pelos seus dons, guia o cristão no caminho da santidade. Vamos entender um pouco mais. Os dons do Espírito Santo são um auxílio divino para que o cristão viva de forma mais plena o Evangelho e produza frutos de santidade na sua vida. Veja, em Isaías, capítulo 11, versículo 2 a 3. Vamos na Bíblia primeiro. Isaías, capítulo 11, versículo 2 a 3, assim fala: sobre ele repousará o Espírito do Senhor, o Espírito da sabedoria, do entendimento, o Espírito do conselho, de fortaleza, o Espírito de ciência e temor de Deus. Vamos refletir um pouquinho sobre cada um, de forma muito rápida, é claro. Se você quiser ver a explicação mais completa, você acompanha as catequeses do Espírito Santo que fiz, a parte está no YouTube. Mas sobre o dom da sabedoria, perceber a presença de Deus em tudo. O dom do entendimento, compreender profundamente a fé. Conselho, escolher o caminho certo. Já o dom da fortaleza, coragem nas dificuldades. O dom da ciência, reconhecer Deus na criação. O dom da piedade, viver como filhos de Deus. O dom do temor de Deus, reverência e amor que evitam o pecado. Oremos, Divino Espírito Santo, hoje, dai-nos o dom da sabedoria, do entendimento, do conselho. Dai-nos, Divino Espírito Santo, o dom da fortaleza, o dom da ciência, da santa piedade, e dai-nos, Senhor, o dom do santo temor, para me lembrar da vossa presença e evitar o pecado. Vem, Espírito Santo, e renove a face da terra. Amém. E juntos vamos para a novena de Santa Rita de Cássia.
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0: Ó poderosa e gloriosa Santa Rita, chamada Santa das Causas Impossíveis, advogada dos casos desesperadores, auxiliadora na última hora, refúgio e abrigo na dor, que arrasta para o abismo do pecado e da desesperança. Com toda confiança em vosso poder junto ao coração sagrado de Jesus, a vós recorro neste caso difícil e imprevisto, que dolorosamente oprime meu coração. Faça teu pedido. Hoje, nós estamos no quarto dia. Qual o seu pedido a Santa Rita de Cássia? Peça, filho, clame. Para você, para mim, humanamente está sendo impossível. Para Deus, tudo é possível. Confia nesse Deus. Obtenha a graça que desejo, para que, me sendo necessária, eu a quero. Apresentada por vós, a minha oração, o meu pedido, por vós, que sois tão amada por Deus, certamente serei atendido. Dizei, Santa Rita de Cássia, a Nosso Senhor, que me valerei da graça para melhorar a minha vida, os meus costumes, e para cantar na terra e no céu a divina misericórdia. Santa Rita das causas impossíveis, intercedei por nós. Santa Rita das causas impossíveis, intercedei por nós. Santa Rita das causas impossíveis. Oh, meu Deus, intercedei por nós. Amém. O Senhor esteja convosco. Ele está no meio de nós. Abençoai, Senhor, a água, a roupa dos enfermos, as fotos de família. Abençoai os remédios e aqueles que mais precisam da vossa misericórdia, por intercessão de Nossa Senhora do Carmo, Santa Rita, São Pio, nos méritos das Santas Chagas, Pai, Filho e Espírito Santo. Amém. E eu termino com as imagens do Padre em Missão, que você encontra no YouTube Padre Manzotti. Tenha curiosidade de conhecer o lugar. Santa Rita de Cássia, rogai por nós.
3: Desgaste anos em
4: mim. 11 horas.
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0: Muito bom dia para você, são 11 horas e 3 minutos, 11 e 3. 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

0: 11:23.
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0: 11:28.
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0: Muito bom dia, são 11 horas e 30 minutos e está entrando no ar mais uma edição do Noticiário P7. Na manhã dessa quinta-feira, 21 de maio de 2026, essa aqui é a edição de número 94 desse ano. Hoje é o Dia Mundial da Diversidade Cultural para o Diálogo e Desenvolvimento. Também é o Dia da Língua Nacional e o aniversário da Rádio Ipiranga. Bom dia, Alderis Kolimowski.
1: Bom dia, Bruna Camargo, ouvintes. E vamos para as manchetes do dia.
0: Palmeira recebe fase regional do 6º Paraná Bom de Bola, com mais de 650 atletas em dois finais de semana de jogos.
1: Agência do Trabalhador promove mutirão de empregos com vagas para a usual etiquetas.
0: Rádio Ipiranga lança promoção de aniversário com prêmios em dinheiro para ouvintes.
1: Comunidade do Papiro celebra missa em honra a Santa Rita de Cássia nesta sexta-feira.
0: E colisão frontal na 277 aqui em Palmeira deixa 3 pessoas feridas e provoca derramamento de carga.
1: Estas e outras informações e notícias agora no Noticiário P7. 11 horas 31 minutos, nós iniciamos com uma previsão do tempo em nome da Comercial AG.
0: Previsão do clima-tempo para esta quinta-feira indica a máxima que não deve passar dos 18 graus na nossa cidade. O dia terá aberturas de sol, mas com presença de muitas nuvens ao longo do período. Nós não temos previsão de chuva para hoje. Inclusive, neste momento, os termômetros marcam 15 graus. Para sexta-feira, a previsão mudou. Agora são esperados cerca de 1 milímetro de chuva concentrado no período da noite. As temperaturas variam entre mínima de 10 e máxima na casa dos 15 graus. No sábado, o tempo vai ficar mais instável. Sol pela manhã, pancadas de chuva e muitas nuvens à tarde. O tempo também ele deve ficar mais firme no período da noite e o acumulado previsto está em 4,3 milímetros de chuva. Já o domingo deve ser de tempo estável, sem previsão de chuva. As temperaturas ficam entre 13 e 19 graus. Na segunda-feira, o dia começa com sol entre muitas nuvens, com possibilidade de pancadas de chuva à tarde e à noite, mas com volume ainda mais baixo. As temperaturas variam entre 14 e 20 graus.
1: 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A quina teve um acertador.
0: Lotomania, concurso 2.926. Os números sorteados da Lotomania foram 01, 02, 09, 11, 19, 27, 35, 43, 50, 61, 64, 65, 69, 72, 74, 75. 82, 89. Tivemos também 91 e o 93. A Lotomania, ela acumulou e o prêmio agora está estimado em 8 milhões de reais.
1: Agora o resultado da Loto Fácil do concurso 3.690. 02, 05, 06, 07, 08, 09, 12, 15, 18, 19, 20, 21, 22, 24 e 25. A Loto Fácil teve 2 acertadores.
0: Mais Milionária, concurso 356. Os números da Mais Milionária foram 01, 05, 09, 22, 25, 28 e os trevos 1 e 2. Mais Milionária também acumulou, prêmio estimado em 43 milhões e meio de reais.
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0: 11 horas e 35 minutos, nós vamos para o nosso primeiro intervalo aqui no Noticiário P7. No próximo bloco, a gente vai explicar para você, ouvinte, sobre uma promoção de aniversário da Rádio Ipiranga que vai presentear em dinheiro você. 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
0: Noticiário P7. 11 horas e 39 minutos, Noticiário P7 está de volta.
1: E hoje é um dia de muita festa para todos nós. E claro, para você que está aí do outro lado do rádio, na nossa melhor sintonia.
0: Nesse dia 21 de maio, a Rádio Ipiranga 91.7 FM celebra mais um ano de história. São 78 anos ligando Palmeira e toda a nossa região com o que há de melhor em informação, entretenimento e prestação de serviço.
1: Desde 1948, o nosso compromisso é o mesmo: informar, promover e atender. Uma trajetória construída com base na verdade, na ética e no caminho por nossa comunidade.
0: A você, nosso ouvinte, o nosso muito obrigado por nos dar o privilégio de entrar na sua casa, no seu carro, no seu trabalho, todos os dias. Parabéns para a Rádio Ipiranga. 78 anos juntos na melhor sintonia.
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0: E falando em aniversário da Rádio Ipiranga, a Rádio Ipiranga agradece a Gazeta de Palmeira, em nome do seu responsável, Moacir Guchert, pela mensagem enviada em homenagem ao nosso aniversário.
1: Na manifestação, Moacir destacou a importância da Rádio Ipiranga para Palmeira e região, ressaltando o papel da emissora na comunicação, no entretenimento e na informação séria e comprometida com a comunidade.
0: Ipiranga FM recebe com gratidão o reconhecimento e reforça a importância dessa parceria entre os veículos de comunicação locais.
1: Seguimos firmes na missão de levar entretenimento, notícias e serviços à comunidade de Palmeira e região. Muito obrigado pela lembrança e pelo respeito à nossa história. Também um agradecimento a todos os ouvintes que desde as primeiras horas desta manhã estão encaminhando mensagens para nós, desejando muito sucesso, muitas felicidades neste dia especial. Saiba que você, ouvinte, você anunciante, faz parte desta história.
0: E no último fim de semana foi realizado aqui em Palmeira o segundo festival Maestro da Bola, reunindo mais de 70 adolescentes, além de familiares, em uma manhã de integração, recreação e convivência.
1: O evento contou com atividades esportivas, distribuição de brindes e momentos de interação entre os jovens e suas famílias, com o objetivo de incentivar valores como cooperação, respeito e disciplina por meio do esporte. Quem fala mais sobre esta iniciativa é o vereador Giovanni Ferreira.
7: Com muita alegria, explanar a nossa população que no último sábado foi realizado o segundo festival Maestro da Bola. Um evento incrível, onde reunimos mais de 70 adolescentes, meninos e meninas, ao lado dos seus pais, dos seus familiares, numa manhã fantástica, repleta de interação, de recreação e de momentos de alegria. Tivemos também brindes, sorrisos e, acima de tudo, uma união entre os jovens e suas famílias, Bruna. Eu quero já agradecer mais uma vez ao prefeito Altamir Sonson pelo todo o apoio e, principalmente, a nossa deputada federal, Leandre, pelo apoio mais uma vez. Quero aqui finalizar com algo que destaque o propósito desse festival. O nosso objetivo com esse projeto é formar cidadãos mais engajados, desenvolvendo não apenas o talento das atividades do futebol, mas também a cooperação, o respeito e principalmente a disciplina. Seguimos juntos, acreditando no potencial de cada jovem e construindo, com certeza, um futuro melhor, passo a passo. Meu muito obrigado, Deus abençoe e um excelente dia a todos.
1: Agora 11 horas e 45 minutos. Começa em Palmeira a fase regional do 6º Paraná Bom de Bola, reunindo esporte, integração e mais de 650 atletas em diversas categorias masculinas e femininas.
0: A competição ela faz parte da região 2, sob coordenação de Rudolf Polaco. E ela vai ser realizada em 2 finais de semana, nos dias 22, 23 e 24 de maio e também 30 e 31 de maio.
1: Os jogos eles acontecerão em importantes espaços esportivos do município. como o Estádio Municipal Arley José Corsi, o Estádio João Chedi e também a Juventude Atlética Palmeirense.
0: A estrutura do evento vai contar também com refeitório no barracão da Igreja da Vila Rosa, oferecendo café, almoço e jantar às delegações. Também essa delegação ela vai ser instalada no ginásio Durval Antônio de Freitas, com apoio das forças de segurança, como Polícia Militar, Bombeiros e SAMU, além da equipe de saúde de plantão para atendimentos de emergência.
1: Ao todo, serão 16 delegações, 30 equipes e 5 modalidades esportivas, com participação dos municípios de Castro, Imbituva, Tibagi, Arapoti, Carambeí e outros da região.
0: 11 horas e 46 minutos, nós vamos para mais um intervalo. No próximo bloco aqui no Noticiário P7, a gente vai trazer mais detalhes do mutirão de empregos que acontece amanhã na Usual Etiquetas.
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0: 11 horas e 49 minutos, já estamos de volta aqui no Noticiário P7.
1: O INSS, que é o Instituto Nacional do Seguro Social, ele começa a pagar a segunda parcela do 13º salário de aposentados e pensionistas a partir da próxima segunda-feira, dia 25.
0: Este valor será depositado junto ao benefício mensal, conforme o calendário habitual da Previdência Social, de acordo com o número final do benefício.
1: Esse pagamento ele deve beneficiar cerca de 35,2 milhões de segurados, com impacto estimado em 78 bilhões de reais na nossa economia.
0: Tem direito ao 13º aposentados, pensionistas e beneficiários de auxílios. Já os segurados que recebem o BPC, o benefício de prestação continuada, a renda mensal vitalícia, não tem direito ao abono.
1: Prefeitura de Palmeira, por meio da Agência do Trabalhador, realiza amanhã, dia 22, mais um mutirão de empregos. Dessa vez, com oportunidades oferecidas pela empresa Usual Etiquetas.
0: O atendimento acontece das 13h30 até 16h30 no auditório da Prefeitura Municipal.
1: Estão disponíveis vagas para auxiliar de produção, rebobinador, inspetor de qualidade 1, serviços gerais e auxiliar de manutenção.
0: Os interessados devem comparecer ao local apresentando currículo. E atenção, quem ainda não possui currículo ou tem dificuldade para elaborar o documento, pode procurar antecipadamente a Agência do Trabalhador de Palmeira, onde a equipe presta orientação e auxilia gratuitamente na confecção do currículo.
1: Prefeitura de Palmeira divulgou por meio das redes sociais uma orientação aos comerciantes e empresários do nosso município sobre o início de fiscalizações em estabelecimentos comerciais e empresas da nossa cidade.
0: A ação, segundo a administração municipal, tem como foco não apenas a fiscalização, mas também a orientação e o apoio à regularização dos negócios, contribuindo para mais segurança e organização no setor.
1: Entre os principais pontos observados estão alvará atualizado, regularização da empresa, adequação às normas sanitárias, questões ambientais, zoneamento correto e também a documentação do Corpo de Bombeiros.
0: A Prefeitura reforça que manter documentação em dia ajuda a evitar multas e problemas futuros, além de transmitir mais credibilidade aos clientes.
1: A orientação é para os empresários que eles verifiquem a situação de seus estabelecimentos e, caso necessário, busquem a regularização.
0: Confira agora as celebrações eucarísticas programadas em nossa paróquia para esta quinta-feira, dia 21, missa às 17h30, na comunidade do Turvo. Já às 19h, as celebrações acontecem nas comunidades de Tocas e de Poço Grande.
1: E nesta sexta-feira, dia 22 de maio, data em que se celebra Santa Rita de Cássia, haverá Santa Missa às 19h30 na comunidade de Santa Rita de Cássia, no Papiros. A celebração será presidida pelo padre Lineu do Prado.
0: A comunidade convida os fiéis para participar da missa e do momento de oração e devoção, inclusive apresentar uma rosa para Santa Rita de Cássia, a santa das causas impossíveis.
1: E nesse domingo, dia 24, haverá a celebração da Palavra às 10, na Capela do Divino Espírito Santo, na comunidade de Estiva, em Vieiras. Todos são convidados a participar.
0: 11 horas e 53 minutos e atenção ouvinte, nota de falecimento. A funerária Nossa Senhora do Carmo e Plano de Luto APL, com grande pesar, comunicam o falecimento da senhora Anita Jorge do Nascimento, ocorrido às 10 horas e 15 minutos de hoje, em Hospital de Palmeira, aos 96 anos de idade. Deixa lamentar os filhos: João Batista, casado com Terezinha Tiburski; Catarina, casada com Ricardo; Albertina, casada com Antônio, de saudosa memória; Terezinha, casada com Alfredo; ainda Zenita, Luiz Carlos e Leonice. Deixa ainda netos, bisnetos, tataranetos e demais familiares e amigos. Era casada com Osvaldo do Nascimento, de saudosa memória. O velório terá início logo mais às 13 horas na Central de Luto Nossa Senhora do Carmo. O féretro partirá às 10 horas de amanhã para sepultamento no cemitério municipal. Sensibilizar a funerária Nossa Senhora do Carmo e Plano de Luto APL. Notificar o falecimento da senhora Anita Jorge do Nascimento, ocorrido em Hospital de Palmeira, aos 96 anos de idade. 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
1: Agora são 11 horas e 54 minutos, nós vamos para o nosso último intervalo. No próximo bloco, a gente vai falar de um acidente que aconteceu na 277, aqui em Palmeira. Uma colisão frontal deixou 3 pessoas feridas e também houve um derramamento de carga. Voltamos já já.
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1: 11 horas e 56 minutos, Noticiário P7 está de volta.
0: E neste sábado, dia 23 de maio, o CEMEI, professor Alderico Viante, promove um bazar beneficente com objetivo de arrecadar fundos para a instituição.
1: Estarão à venda diversos itens, como roupas, calçados, bolsas, brinquedos e livros, com preços acessíveis a partir de R$ 3,00.
0: O atendimento ao público será das 8h30 até 17 horas, sem intervalo para o almoço. A organização convida toda a população a prestigiar e colaborar com o CEMEI.
1: E as obras de duplicação da BR-277 entre Palmeira e Dati seguem avançando com duas frentes simultâneas de trabalho. A intervenção ela é realizada pela Via Araucária e prevê a duplicação de 27,5 km da rodovia.
0: Para a nossa região, o primeiro trecho contempla Palmeira e um pequeno segmento em Porto Amazonas, com 10,4 km de duplicação entre os quilômetros 164 e 175 da rodovia.
1: Além da ampliação da pista, o projeto prevê uma faixa adicional com início antes da praça de pedágio de Porto Amazonas, a construção de uma nova ponte sobre o Rio dos Córregos e também dois viadutos, localizados antes e depois da praça de pedágio.
0: Segundo a concessionária, nesta fase estão sendo executados serviços de terraplanagem, drenagem e fundações das estruturas. Na sequência, devem começar os trabalhos de pavimentação.
1: A expectativa é que as melhorias tragam mais segurança e fluidez para o tráfego em um dos trechos com maior circulação de veículos de carga no Paraná.
0: Agora 11h58 e atenção associados do plano de luto APL. A APL comunica para retirar os carnês de seguro funeral que têm vencimento no próximo mês. De Água Clara, Alcione Barchac e Altevir Dombrowski de Souza. De Faxinaldo Silva, Alcindo Artuse Rodrigues, Andrei Robson dos Santos e Orvalina Camargo Gomes. Do Quero Quero, Jurema Leder Albaque e Neuza Ornes Euriki. De Santa Bárbara, Helena Libratoski Marques e Roseli Comim Batista Sovinski. Do Rio das Pedras, João Pedro Bastos Ramos e Rosilda da Luz de Oliveira. De Guarauninha, Dair Marcos Borges de Ramos e Antônio Borges Filho. De Campestre de Vieiras, Ronaldo Serrato de Moraes e Elaine de Jesus Borges. Do Moinho da Várzea, o Clair Pinto. Da Manda Saia, Eliane Muchinski. Paiol do Fundo, Silvio Lucas Lurzers e de Poço Grande, Maria Cap Saides.
1: Também são convocados os seguintes associados do Plano de Luto APL para retirarem seus carnês de seguro funeral com vencimento no próximo mês de junho. Davi Puchowski, da Vilinha, Geraldo Chaluf, de Catanduvas, Olga Kowalski Mol, ela que é da localidade de Ranchinho, Volta Grande, Maria da Luz Groschowicz Ruppel, Leonardo Lewandowski, de Passo do Tio Paulo, de Limeira, Edilson Werner, André Stelli, de Papagaios Novos, Telismari Vieira, de Guaiaca dos Pretos, Elisete Padilha de Erva, de São Pedro, Renato Vanharovkis, de Colônia Maciel, Regina Aparecida Kuchinski, de Guaraúna dos Borges, Paulo Eduardo Kuziak, de Pinheiral dos Malucelli, e Elcio Luiz de Araújo, da localidade da Vilinha.
0: Também mais os seguintes associados que devem comparecer até a PL. De Vieiras, Rodrigo Moschensky, Maria Elisete Moreira, Dirceu Viante, Diolando Borges Seixas, Hilda Bento Viante e Miguel Viante. De Queimadas, Olívio Selusnik, Dolores de Aparecida Werner, Juraci de Fátima Delgado, Vera Costa Marques, Elizabeth da Luz Vandoski, Maria Floriano Batista e Félix Galinski. De Pinhal de Baixo, Vilton As, Joel Domingos Machado, Solange de Fátima Seixas, Domingos Buenquim Severiano e ainda José Wendler. Do Boqueirão, Ivone Blanque de Moraes e Sigismundo Libratoski. Associados que devem comparecer na funerária Nossa Senhora do Carmo, na Rua Santos Dumont 432, no centro, sede do Plano de Luto APL, para retirar carnês de pagamento de seguro funeral que tem vencimento no próximo mês, caso já tenha retirado ou até mesmo pago. Queiram desconsiderar este aviso.
1: A Polícia Rodoviária Federal e o Corpo de Bombeiros de Palmeira, eles atenderam nessa quarta-feira, dia 20, por volta das 15h30, um acidente de trânsito. Foi no quilômetro 184 da BR-277, aqui na nossa região.
0: A ocorrência foi uma colisão frontal, envolveu dois veículos de carga, caminhão Volvo com semi-reboque, emplacado em Florianópolis, e uma Scania, também semi-reboques, de Guarapuava.
1: Três pessoas ficaram feridas, com lesões leves. São os dois condutores, de 50 e 53 anos, e também um passageiro de 55 anos.
0: De acordo com informações da Polícia Rodoviária Federal, o acidente também provocou derramamento de carga na pista. A rodovia ficou totalmente interditada e ela teve a liberação por volta das 19 horas e 5 minutos. Foi um transtorno na BR-277, quem precisou ontem aqui passar por a nossa cidade, pela nossa região, devido a este acidente envolvendo dois caminhões.
1: Agora são 12 horas e 2 minutos. O Noticiário P7 de hoje, a edição de número 94, ela vai ficando por aqui. Muito obrigada pela sua audiência, pelo seu carinho com a nossa emissora nesse 21 de maio. E mais informações sobre a nossa promoção de aniversário, você também pode entrar em contato com o nosso WhatsApp, né, para estar esclarecendo certinho como participar.
0: Uma boa tarde para você e obrigado mais uma vez também a todas as mensagens de felicitações pelo aniversário da nossa emissora.
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1: Meio-dia e 13.
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5: Olá, boa tarde. Existimos nós aqui, existem vocês aí e por isso existe a nossa rádio, a nossa querida FM 91.7, que hoje está fazendo 78 anos, é motivo de muita festa. E a festa não é só pelo aniversário da rádio, mas hoje também é aniversário do nosso colega aqui, do Luiz Fernando de Jesus. O Nando está aniversariando hoje, gente. Olha só, motivos de sobra para comemorarmos nesse dia 21 de maio de 2026. E você, como que está? Como que você está nessa quinta-feira ensolarada, essa quinta-feira linda? Que Deus nos presenteia com mais um dia que temos a chance de viver. Olha que maravilha. Eu sou a Joselba Haas, juntos nós estamos na melhor sintonia, na sintonia da 91.7, para levar até você mais um programa Bem Me Quer. Esse programa que leva até você muitas dicas, muitas informações, entrevistas, traduções, reflexões, dicas, né? Porque nós estamos aqui, o nosso objetivo principal é levar bem-estar até vocês, queridos ouvintes. 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E hoje também tem atendimento do cirurgião geral lá na Renove, que é o Dr. Cristiano. Dr. Cristiano Nascimento, hoje atendendo lá na Renove, ele que é cirurgião geral. E já ele estará aqui conosco, porque toda quinta-feira um dos Cristianos aparece por aqui, né? Para conversar com a gente, para trazer novidades. E hoje o assunto que o doutor Cristiano traz, gente, é muito interessante. Então fique ligadinho aí que já ele chega e já nós começamos o nosso bate-papo nesta quinta-feira ensolarada, aniversário da nossa rádio, aniversário do nosso colega Luiz Fernando de Jesus. 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Então, hoje, como o Dr. Cristiano ainda não chegou por aqui, nós vamos começar com o pensamento do dia. E aí, qual será o pensamento do dia hoje? Hoje, exatamente hoje, né? Então, hoje, só vou pedir para o Nando baixar um pouquinho o fundo musical aqui. Hoje é o aniversário da nossa rádio, né? E... para hoje, então, eu trouxe um pensamento relacionado às comunicações. Por quê, né? Porque é um dia aqui que nós vamos falar especialmente do nosso rádio. Mas antes disso, também a gente vai ver que hoje é Dia Mundial da Diversidade Cultural, instituído pela Unesco. E essa data promove o respeito às diferenças, tradições, costumes entre os povos, enfim, né? Hoje também é o Dia da Língua Nacional. Celebra e homenageia a língua oficial de um país, que no Brasil é o português. É fundamental para a nossa identidade e a nossa comunicação. Hoje também é o dia do afilhado. Olha só, você que tem afilhados aí, né? É uma data carinhosa dedicada a homenagear os afilhados e fortalecer os laços com padrinhos e madrinhas. Então, para todos os meus afilhados, e tenho vários, né? Um grande beijo no coração de cada um de vocês e que Deus os abençoe sempre. Hoje também é o dia do profissional de letras. Também é meu dia, Nando. Não é só da rádio, esse é o dia. É meu também, né? Que também sou profissional de letras. Eu sou formada em letras, né? E letras, então, esse dia é celebrado anualmente no dia 21 de maio para homenagear os especialistas em linguagem, que são os professores, os tradutores, os revisores, os editores e escritores, marcando o início do primeiro curso superior de letras no Brasil em 1933. E essa celebração, ela destaca a importância fundamental de nós, né, profissionais de letras, na construção da cultura, da educação e da comunicação. Então, né? Então, além do aniversário do Nando, de todas as datas, hoje também é aniversário da nossa rádio. E o pensamento do dia é relacionado a isso. O pensamento do dia diz assim, ó. Se falares a um homem numa linguagem que ele compreenda, a tua mensagem entra na sua cabeça. Se lhe falares na sua própria linguagem, a tua mensagem entra-lhe diretamente no coração. Esse pensamento é do Nelson Mandela. Vou até repetir. Se falares a um homem numa linguagem que ele apenas compreenda, a tua mensagem entra na sua cabeça. Se falares na sua própria linguagem, a tua mensagem entra-lhe diretamente no coração. Essa é uma das reflexões mais profundas sobre conexão, empatia e comunicação. Falar a língua do outro vai muito além de dominar um vocabulário. Significa validar as suas emoções, a sua cultura e a sua história. Como Nelson Mandela percebeu, a comunicação intelectual alcança a razão. Mas a comunicação que ressoa com a identidade de quem escuta transforma-se em laços de confiança e afeto verdadeiro. A linguagem é, afinal, a ferramenta mais poderosa que temos para não apenas sermos ouvidos, mas para construirmos pontes que tocam a essência das pessoas. E hoje a Rádio Piranga FM 91.7 completa os seus 78 anos. Refletimos hoje sobre o seu alcance, o seu papel e a sua importância na comunidade palmeirense. Mesmo com o avanço da internet, dos streamings, das redes sociais, o bom e velho rádio continua presente na rotina de milhões de brasileiros. E não é diferente na nossa cidade. Ele está no carro, no celular, no fone de ouvido de quem trabalha, na cozinha de casa e até na palma da mão com os aplicativos. O rádio resiste porque se adapta. O rádio não apenas mantém a sua relevância, mas também continua a prosperar em um ambiente midiático cada vez mais diversificado. A sua longevidade e a sua conexão emocional estabelece com os ouvintes testemunhos de resiliência, de adaptabilidade no mundo em constante evolução de mídia. O rádio tradicional continua sendo uma boa escolha para anunciantes e emissoras, mantendo a sua importância na indústria radiofônica. No final, o rádio permanece como um farol sonoro, guiando os ouvintes através das ondas da modernidade, oferecendo uma experiência rica e dinâmica que transcende as barreiras temporais. Hoje celebramos todos os profissionais que por aqui passaram. E são tantos, né, gente? Hoje eu estava pensando, o falecido Mário, o Alceu Bauer, o Arnoldo Monteiro, o falecido Adalberto, o Juarez, o Adelar, o Arnoldo, a Adriana, quem? O Assir, né, Nando? Nossa, a gente vai pensando aqui, gente, se for falar, a gente até vai cometer erro de acabar deixando alguém de lado se for tentar falar todos. Mas excelentes profissionais, pessoas que nós acompanhamos desde criancinhas. Eu lembro que quando eu era pequenininha e o Juarez Bornancin fazia o programa, eu adorava ouvir o Juarez Bornancin, adorava. E eu achava que ele estava dentro do aparelho do rádio, porque eu era muito pequenininha, né? Ele era mocinho também, né? Porque vamos falar que ele é jovem ainda, né, gente? E aí, eu achava, né, que eu não entendia como que funcionava o rádio, né? A gente criança é muito tonguinho, né? E a gente já ouvia, minha mãe ouvia a Rádio Ipiranga direto em casa, e uma tradição que continua e continua nos lares de todos os palmeirenses. E hoje, então, nós celebramos todos esses profissionais que por aqui passaram. 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

0: E agora nós vamos para a reflexão do Evangelho do dia. O Evangelho do dia de hoje, 21 de maio de 2026, é retirado de João, capítulo 17, dos versículos 20 ao 26. É a quinta-feira da sétima semana da Páscoa. Queridos ouvintes, no Evangelho de hoje, Jesus ergue os olhos para o céu e reza ao Pai, não apenas pelos discípulos que estavam ao seu redor, mas também por todos aqueles que no futuro acreditariam nele através da palavra anunciada pelos seus enviados. Isso significa que naquele momento tão íntimo e sagrado, Jesus também pensava em nós. Antes mesmo do nosso nascimento, da nossa existência, antes mesmo das nossas lutas, das nossas quedas, das nossas fraquezas, já existia um lugar para nós no coração de Jesus. Que amor lindo! Isso revela a profundidade desse amor e de todo o seu cuidado. Não somos esquecidos nem desconhecidos diante de Deus. Somos lembrados, amados e apresentados ao Pai pelo próprio Filho. É bonito perceber também que a nossa fé chegou até nós através do testemunho de outras pessoas. Houve discípulos que anunciaram, evangelizadores que semearam, pessoas simples que mantiveram viva a chama da fé ao longo dos séculos. E hoje nós somos chamados a continuar essa corrente de amor, levando aos outros a palavra que um dia também chegou até nós e iluminou o nosso coração. Ao dirigir-se ao Pai, Jesus expressa também o seu profundo desejo de unidade. Eu dei-lhes a glória que tu me deste, para que eles sejam um como nós somos um, eu neles e tu em mim, para que assim eles cheguem à unidade perfeita. Era desejo de Jesus que os discípulos vivessem em comunhão, à semelhança da Santíssima Trindade, Pai, Filho e Espírito Santo. A comunhão trinitária é o mais perfeito modelo de unidade, uma unidade fundada no amor. E é importante compreendermos que unidade não significa uniformidade. Pelo contrário, a verdadeira unidade respeita, acolhe e valoriza as diferenças. No relacionamento fraterno entre irmãos em Cristo, essa unidade na diversidade é muito importante, especialmente entre cristãos católicos e não católicos. É partilhando os nossos dons, é caminhando lado a lado e colocando o amor acima das diferenças que edificamos essa comunhão desejada por Jesus. Uma comunhão cujo único objetivo é produzir frutos de bondade, de paz e de misericórdia. E isso jamais será possível onde houver orgulho, divisões. Nos momentos finais da sua missão terrena, a grande preocupação de Jesus era conscientizar os discípulos sobre a importância de viverem unidos. Ele conhecia profundamente a fragilidade humana e sabia da nossa tendência a divisões, aos julgamentos, às disputas. Somente o amor de Deus derramado em nossos corações é capaz de nos conduzir ao verdadeiro encontro com Jesus. E é nesse encontro com Ele que nossa vida se transforma, que aprendemos a conviver com as diferenças, a perdoar e amar como irmãos. Quando as nuvens escuras encobrirem os nossos dias, lembremos-nos desta oração que Jesus elevou ao Pai por cada um de nós que cremos nele. Na confiança do cuidado amoroso do Pai, encontraremos coragem para seguir adiante em nossa missão. Estejamos certos, se Jesus rezou ao Pai por nós, é porque somos preciosos aos seus olhos. E tendo um Pai que cuida de nós, do que precisamos temer? a que precisamos temer. Que esta semana de oração pela unidade dos cristãos nos ajude a tomar consciência da importância de vivermos como verdadeiros irmãos, amando-nos mutuamente, respeitando as diferenças e testemunhando ao mundo a força transformadora do amor de Deus. Pai Santo, eu não te rogo somente por eles, mas também por aqueles que vão crer em mim.
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0: Voltamos, já estamos no ar novamente fazendo companhia para você, querido ouvinte. Hoje que é 21 de maio de 2026, 78 anos da nossa rádio e alguns anos do nosso companheiro Nando. Não vou falar a idade dele para ele não ficar bravo comigo, né? Mas alguns anos aí, né? Então, o Nando fazendo aniversário hoje, a Rádio Piranga fazendo aniversário hoje. Que maravilha, né, gente? Que quanta data para comemorar. E olha só que bonitinhas as mensagens que estou recebendo aqui do pessoal, né? Olha o que a Mari Marques lá do Rocio colocou aqui para nós, do Rocio 2. Boa tarde a todos da nossa querida Rádio Piranga, que faz parte dos nossos dias. Parabéns, Rádio Piranga. Deus abençoe cada um que trabalha na rádio. Deus abençoe a todos. Da Mari Marques, lá do Rocio 2. Obrigada, querida. Muito obrigada. A Luzia Campa também mandando sua rosinha aqui, o seu agradinho para nós. O Roberto Rivelino diz que também está na escuta, mandando os parabéns para a rádio e pro Nando. Olha, Nando, Roberto mandando parabéns para você. Quem mais está por aqui? Deixa eu ver. A Helena, nossa querida Helena, nossa querida Lena lá da Vila Maria, né? Minha amada Lena, ela diz assim, que ela quer parabenizar todos os colaboradores da Rádio Piranga e também o Nando. Obrigada, Lena. Obrigada, querida. Saudade de você, faz tempo que não vejo a Lena. Dona Nereida também participando aqui, ela diz boa tarde, minha querida Joselba, parabéns para a Rádio Piranga pelo aniversário, parabéns também para cada funcionário que todos os dias fazem parte das nossas vidas. Parabéns também para o Nando, né, para o Luiz Fernando, muitos anos de vida, saúde, paz, que Deus te abençoe sempre. Meu querido amigo Nando, obrigada, Dona Nereida, agradeço pelo Nando aí também, né? Depois ele agradece vocês mais um pouco aí na hora do programa dele. E olha só a mensagem que eu recebi aqui do nosso querido Riva. O Riva colocou assim, eu não esquecer do senhor Oscar Teixeira de Oliveira, que durante 25 anos ele rezava o terço na Rádio Piranga sem faltar um dia. Ele é tio da Elite, é pai da Raquelzinha, da minha querida Raquel. Né? Ele também, sem esquecer do seu Oscar Teixeira de Oliveira, grande pessoa, maravilhosa pessoa. Obrigada, Riva, pela sua colaboração. O Riva também colocando aqui parabéns para a rádio, obrigada pela audiência, meu querido, abraço para vocês. O nosso querido também é o seu Mair, colocando aqui parabéns à Rádio Piranga, parabéns, Nando, obrigada ao seu. O Nando está agradecendo aqui também a você. O João Matheus também, oi tia, meu sobrinho, tá gente? Por isso que ele diz oi tia. Oi tia, parabéns pra rádio, obrigada querido, obrigada pela audiência também. A Roseli Costa Gonçalves, boa tarde querida Joselba, parabéns pra nossa tão amada Rádio Piranga. Deus abençoe a todos que fazem e fizeram parte desta rádio. Feliz aniversário pro nosso querido Nando. Parabéns e grandiosas bênçãos de Deus. Abraços quentinhos. Muito obrigada, minha querida. Um grande abraço para você. Obrigada principalmente pela sua audiência, por você estar aí diariamente com a gente, participando, colaborando com a gente, mandando suas mensagens, né? Muito obrigada. Sempre você é uma pessoa muito querida e sempre muito, muito estimada por todos nós aqui. E agora, pessoal, nós vamos ter convidado hoje o Dr. Cristiano, já chega por aqui, mas antes da conversa com o Dr. Cristiano, eu vou trazer para vocês a tradução do dia, né? Não dá para ficar sem a nossa tradução. E olha só que música linda. Eu não sei se você concorda comigo, mas essa música eu gosto demais, né? Eu acho que muita gente gosta, porque volta e meia tem alguém pedindo no baú, né? É com a nossa querida banda, o ABBA. É The Winner Takes All. O vencedor leva tudo.

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Formado por dois casais suecos, o ABBA foi um ícone dos anos 70, marcado pela mistura de amor e música. Como trabalhar em família nem sempre é um bom negócio, a banda chegou ao fim após os casais terminarem a relação amorosa. O registro sobre o ocorrido está presente na faixa The Winner Takes It All, que logo ganhou repercussão após o lançamento. The Winner Takes It All, do ABBA, usa a metáfora de um jogo para retratar o fim de um relacionamento, destacando a sensação de derrota e impotência de quem perde. Embora Björn Voss negue que a letra seja um relato literal de seu divórcio com Agneta Fäskog, o contexto pessoal dos integrantes do grupo está presente, principalmente porque Agneta, sua ex-esposa, interpreta os versos com emoção. Isso traz autenticidade e vulnerabilidade à canção, já que a dor expressa se mistura com a história real do ABBA. A letra faz referência ao universo dos jogos de cartas para ilustrar a dinâmica desigual do termo. I've played all my cards, and that's what we don't do. Nothing more to say, not more ace to play. Joguei todas as minhas cartas e você também, não há mais o que dizer, não há mais as para jogar. Essa metáfora mostra que ambos tentaram, mas só um sai vitorioso. No trecho, the gods may through dice, their minds as cool as ice, and someone we don't hear loses someone dear. Os deuses podem lançar um dado, suas mentes tão frias quanto gelo e alguém aqui embaixo perde alguém querido. Reforça a ideia de que o destino é impiedoso e aleatório. A música também aborda o sentimento de inadequação do perdedor, como em The Loser Stands Small Beside the Victory, That's Her Destiny. O perdedor fica pequeno ao lado da vitória, esse é o destino dela. Além disso, a canção trata de ciúme e comparação, como em But tell me, does she kiss like I used to kiss you? Mas me diga, ela beija como eu costumava te beijar? Mostrando a dificuldade de aceitar a substituição. O refrão repetido reforça a inevitabilidade da situação e a resignação diante das regras do jogo amoroso. O sucesso da música e sua presença em trilhas sonoras mostram como essa narrativa de perda e aceitação é universal, tornando The Winner Takes It All uma das baladas mais marcantes sobre separação e vulnerabilidade emocional. O tom melancólico que a melodia The Winner Takes It All carrega faz todo sentido com a história da letra, que fala sobre separação. A canção é um dos maiores hits do grupo ABBA e foi o primeiro single do álbum Super Trooper, lançado pela banda em 1980. Um pouquinho mais de Winner Takes It All para você.

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8: Vamos voltando, voltamos aqui com o Bem Me Quero de hoje, 21 de maio de 2026. 12 horas e 53 minutos, eu sou a José Barra, juntos nós estamos na melhor sintonia, na sintonia da 91.7, a nossa querida FM Ipiranga, que hoje completa 78 anos. É data para se comemorar, principalmente para comemorar a conexão que existe entre nós, queridos ouvintes. E olha só quem mais está com a gente aqui. A querida Nelly, boa tarde, parabéns para todos os que fazem parte da Rádio Ipiranga. Obrigada, Nelly, querida. Obrigada por você fazer a nossa companhia todos os dias. Quem mais está por aqui? Deixa eu ver quem mais está por aqui. É a Miriam. A Miriam diz assim, boa tarde, parabéns à Rádio Ipiranga, a todos os colaboradores atuais e aqueles que também já passaram por esse meio de comunicação essencial na nossa cidade. Deus abençoe a todos e hoje também em especial o seu colega aniversariante, o Nando. Parabéns para o Nando, parabéns para a rádio hoje, né? O Nando eu não posso contar, só se ele me permitir contar quantos anos ele está fazendo, né? Ele disse que pode, gente. Vocês não vão acreditar, gente. O Nando está cinquentando hoje. Você acredita nisso? Eu, sinceramente, não acreditei ontem quando ele me falou. Eu disse, Nando, eu achava que você estava fazendo uns 40 no máximo. Meu Deus, ele é um pouquinho, eu sou um pouquinho mais velha que ele. Pouquinho, né? Mas pense, tá cinquentando, não acredito que o Nando tá cinquentando, gente. Não acredito, esse menino, né? Então, a rádio fazendo 78 anos hoje. Doutor Cristiano chegando por aqui. Doutor Cristiano, a rádio hoje está fazendo 78 anos.
5: Parabéns, boa tarde a todos.
8: Ouvintes. Boa seja tarde, bem-vindo.
5: A todos. Obrigado. E parabéns à rádio aí, 78 anos, e ao
8: Nando
5: pelos 50.
8: É, hoje estamos em festa aqui, né? Já cobrei, não? Cadê o bolo, né, doutor Cristiano?
5: Tem que ter dois bolos.
8: Tem que ter dois bolos. Tem, hoje é festa dupla, né, gente? Quem mais está com a gente, então? Miriam, querida, muito obrigada, meu anjo, né? A Miriam também sempre curtindo, sempre ouvindo a gente. Obrigada, querida. Também quem está com a gente aqui, boa tarde, parabéns pelo dia do aniversário da rádio, que nos traz muitas coisas boas todos os dias da nossa vida. O Giovanni e a Vanilda, né? Desejamos tudo de bom para vocês que fazem a nossa vida melhor. Obrigada, Giovanni, obrigada, Vanilda, né? Eles que são o Giovanni Rigoni, né? Fabricante de vinho, doutor Cristiano, pensa no vinho bom. Nossa, né?
5: Eu queria experimentar o vinho.
8: Oxe, então. Eu também quero vinho aí, Giovanni. Olha só, o doutor Cristiano quer experimentar o vinho, hein? Ó, Roseli Fátima dos Santos, amo essa rádio. Desde que era pequenininha, escutava meu pai e muitos outros cantores que iam cantar ao vivo na rádio. Saudades, é mesmo, né, Roseli? Veja só quanta coisa boa que vocês estão nos lembrando hoje aqui através das mensagens. E ela diz que o Nando tem que dar a festa. Nando, tem que dar a festa. Amanhã eu vou fazer uma cirurgia, não posso festejar, então tem que ser hoje, Nando. Né? Já vou avisando que amanhã a gente não tem baby care, tá? Que é por questão de saúde mesmo, né? Vou precisar me afastar, fazer uma cirurgia amanhã, mas segunda, se Deus quiser, eu tô por aí com vocês. Roberto Rivelino, ele diz que está empatado com você, então, Nando, aí 50 anos também, né? É a melhor idade, né, Roberto? É uma idade que a gente já não se preocupa com nada, com o que pensam da gente, com a imagem que fazem da gente, né? A gente já não quer agradar mais ninguém, né, doutor Cristiano? A gente quer viver feliz, né? Nem sem aquela obrigação de estar agradando ninguém, mas sendo feliz, né? Melhor fase da vida. Quem mais está por aqui? A Neuza, boa tarde, professora José, parabéns para a rádio. Quem mais está aqui? Reinaldo, parabéns, que Deus abençoe todos que fazem parte da equipe. Obrigada, Reinaldo. Obrigada pela audiência. Quem mais? Boa tarde, professora, parabéns a toda a equipe da Rádio Piranga pelos 78 anos, que Deus abençoe a todos. Amém. Nem sempre marco presença, mas estou sempre na audiência. Obrigada, querida. Deixa eu ver quem que é que está aqui. A Vera Lúcia Marques, obrigada, Vera. Quem mais? O Roberto concordou comigo, que é a melhor idade. O Reinaldo também, ele colocou aqui, né? Deixa eu ver aqui, que já me perdi. Hoje, principalmente pro Nando, né? Parabéns, exatamente, principalmente pro Nando, né? Mas agora nós vamos pro nosso bate-papo, gente, que ele já chegou por aqui. O doutor Cristiano hoje veio conversar com a gente, né? Eu comentava com eles que agora toda quinta tem um Cristiano, né? Numa quinta é o doutor Cristiano Nascimento, no outro o doutor Cristiano Pinto, que é lá do Correio Moraes, que é o vascular. Daí hoje.
5: Doutor Cristiano.
8: Uh-huh, ele também tá vindo aqui nas
5: ele
8: quintas.
5: É meu amigo,
8: e alternado.
5: Ele é meu amigo. É. É, nós somos conhecidos.
8: Daí ficou as quintas alternadas aqui, né? Então, pessoal, eu já comentei com vocês essa semana que nós estamos aí no Maio Roxo, né? O Maio Roxo é o mês dedicado à saúde intestinal. E o intestino, ele é considerado o segundo cérebro, porque ele abriga o sistema nervoso entérico, que é uma rede com cerca de 100 milhões de neurônios que reveste o trato gastrointestinal. Essa estrutura autônoma permite que o órgão funcione da forma independente do sistema nervoso central. E as principais razões que explicam essa analogia são a anatomia de funcionamento do intestino, né? Que ele toma decisões sozinho para controlar a digestão, né? Como a movimentação dos alimentos, a liberação das enzimas, sem precisar de comandos diretos do cérebro. E também porque é fábrica de neurotransmissores, porque o intestino produz cerca de 90% da serotonina, que é o hormônio do bem-estar e do humor, e 50% da dopamina, que é o hormônio do prazer e da motivação do corpo humano. Ele tem uma comunicação bidirecional, é o eixo intestino-cérebro, né? Ambos os órgãos estão conectados pelo nervo vago, que também já explicamos para vocês aqui o que, que é, né? Então, isso significa que problemas intestinais, gente, podem causar alterações até de humor. E como causam, né? Até o povo tem a frase, né? Você está enfesado. Vocês sabem o que é enfesado, né? Cheio de fezes, né, gente? Mas enfesado também é para aquela pessoa que está emburrada, cara fechada, né? E por quê? Porque quando você está com o intestino preso, realmente você fica mal-humorado, né? Não tem quem não fique mal-humorado quando o intestino não está funcionando direito, né, doutor Cristiano? Então, os problemas intestinais, eles podem causar alterações de humor, de ansiedade, assim como o estresse mental afeta diretamente o estômago. Então, estamos no Maio Roxo, dedicado a essa conscientização sobre as doenças do intestino. E hoje, então, o Dr. Cristiano vem aqui, né, falar propiciamente, né, falar muito propício, porque a gente estava falando essa semana aqui em doenças do intestino, né? E ele veio falar para nós, gente, sobre a doença diverticular dos cólons. Você já ouviu falar? Se você não ouviu falar, hoje nós vamos entender o que é a diverticulite aguda, as causas, os sintomas, os tratamentos e também se tem como fazer uma prevenção. Por isso, nós recebemos o Dr. Cristiano Nascimento, que é cirurgião geral, atende na Clínica Renove, né, e está sempre aqui com a gente nas quintas-feiras, já é nosso convidado especial. E olha, já veio quantas vezes? Três vezes?
9: Acho que umas três ou quatro vezes.
8: É, acho, né? Já pode pedir música pro Nando e depois pro baú. É, pode pedir. Só que tem a regra, né, Nando? Tem que ser música a partir de 99. Olha lá, doutor Cristiano. Doutor Cristiano é novinho também, mas é.
9: Pra trás.
8: Mais antiga.
9: Até 99. Até 99.
8: Uh-huh. Tá. É, doutor Cristiano é novinho, gente. Não sei se ele vai saber alguma aí, né? Mas ele vai. Vamos deixar que ele peça depois para nós aí, né? Hoje tem direito de pedir uma música.
9: Ah. E aí?
8: Os gols do Fantástico, né? Então vamos lá, doutor Cristiano, o que, que é a doença diverticular dos cólons? Então,
9: a doença diverticular dos cólons é o seguinte. Tanto o homem como a mulher, né, à medida que a gente vai envelhecendo, a gente fica propenso, nosso intestino grosso, a alterações de pressão, de força na evacuação. Uhum. Né? Então, à medida que a gente vai envelhecendo, existem regiões do intestino grosso suscetíveis a como se fossem pequenas hérnias, assim, formam pequenas bolinhas,
8: uhum,
9: de dentro para fora no intestino grosso, tá? Essas regiões são frágeis, porque são regiões onde tem vascularização ali,
8: uhum,
9: e fica fácil de formar esses pequenos sacos, né?
8: Uhum.
9: Pequenas bolinhas. Essas bolinhas vão ocupar principalmente o intestino grosso na parte final do lado esquerdo do abdômen.
8: Uhum.
9: O intestino grosso, ele começa do lado direito, tem mais ou menos aí em torno de uns 1,5 metros, mais ou menos, até chegar no ânus.
8: Uhum.
9: Então ele vai pegar predominantemente o lado esquerdo, tá? Essa doença diverticular. Que o sintoma principal é uma dor inespecífica abdominal, uhum, e sangramento no idoso.
8: Uhum.
9: Pode dar sangramento no idoso.
8: Uhum.
9: Só ela, tá?
8: Sim.
9: Não complica, não é uma doença, não é algo que possa matar, né?
8: Uhum.
9: E a prevenção dela é um hábito intestinal saudável e dieta leve.
8: Uhum.
9: É dieta, uhum, rica em fibra, hidratação, atividade física regular, isso aí previne essa formação.
8: Uhum.
9: O problema dessa doença é a complicação dela.
8: Uhum.
9: É o que complicar ela que pode matar, que é a diverticulite, é a inflamação dessas bolinhas.
8: Uhum.
9: Porque a inflamação dessas bolinhas pode romper-se.
8: Uhum.
9: E criar uma comunicação do intestino grosso com o abdômen.
8: Uhum.
9: E isso é fatal para o homem, né? Para a saúde.

0: e psíquicos.
1: Tudo isso. Uhum. E o doutor já falou aqui, pessoal, que quem fica muito sentado, né? Sem mobilidade, né? Mas e aí, doutor, e a obesidade, ela também influencia?
0: Ela influencia, ela pode influenciar, sim, por conta exatamente disso, né?
1: Porque às vezes a pessoa é sedentária, daí ainda está obesa, né?
0: Sim, com certeza. Porque o abuso de ultraprocessados, de alimentos altamente ricos em açúcar, vai na contramão de uma formação de fezes adequadas. Porque a gente tem que entender o seguinte, quanto mais líquido nas fezes, mais fibra, mais vegetal, fruta, folhas, essas coisas, fica um bolo fecal mais compacto.
1: Sim, sim.
0: E a diverticulite, ela vem exatamente disso, de fezes mais... menos compacta, menos organizada. Então, esses resíduos vão se acumulando nessas bolsas, né? Nesses divertículos que a gente chama.
1: Inclusive, tem teses que falam das sementes, né?
0: É possível, sim, muitas sementes, mas assim... Daí a gente tem que ter uma combinação de muitos divertículos com uma dieta muito rica em sementes, sabe? Pode favorecer, sim. Não que você tenha que eliminar todas as sementes da tua dieta, mas assim, se você tem uma dieta muito estrita de sementes, assim, grande quantidade, e você tem muito divertículo, a gente recomenda uma redução dessa ingesta.
1: E quais são os principais sintomas? Você falou da dor, né? A dor seria o principal.
0: A dor abdominal do lado esquerdo.
1: Uhum.
0: Se a gente tem o apendicite do lado direito, a gente tem a diverticulite
1: do lado esquerdo.
0: Então, aquela dor no idoso, em região do lado esquerdo, indo para a região da virilha. Não é na região da virilha, mas no abdômen ali, do lado esquerdo, em direção à virilha. Contínua, que não melhora nada, associado à febre, mal-estar, inapetência, quer dizer, falta de apetite, sonolência.
1: Sangue nas fezes,
0: tem que sempre desconfiar de diverticulite, né?
1: E por acaso, assim, né? Agora é uma curiosidade minha. Pode dar em jovens e pode dar, assim, tipo, dar uma crise de dor e passa, fica tempo, de repente dá de volta.
0: Olha, é possível a gente ter em jovens, mas numa frequência muito menor, tá? Porque é uma doença que depende do tempo, depende do uso do intestino mesmo, né? De muitas formações de fezes, de muita vivência ali para fazer a pressão dentro do intestino grosso aumentar, com intestino preso, com fezes mal formadas, né? E que vão formar essas vesículas, né? Vamos dizer assim, essas bolsas ali que são os divertículos.
1: Entendo.
0: Então, o jovem é bem mais lento. Ele tem que ter, normalmente, alguma outra doença que favoreça formação.
1: E como diferenciar uma dor intestinal comum de algo mais sério? Porque vai que alguém lá em casa está com uma dorzinha já. Ah, meu Deus, estou com diverticulite.
0: Isso a gente sempre bate nessa tecla. É muito interessante essa pergunta. A dor que não passa com analgésicos. Então você dá um Buscopan, você dá uma dipirona,
1: E
0: não passa essa dor. Ah, pode ter certeza que tem alguma coisa por trás alimentando essa dor. E essa coisa por trás pode ser uma diverticulite, tendo uma fase avançada e tudo mais.
1: Então, gente, tá aí a resposta, né? Você tá com aquela dor ali, tomou o remédio e passou? Não é. Se não passa, tem que procurar um profissional urgente, né, doutor?
0: Sim.
1: E é possível ter divertículos ali e não sentir nada?
0: Sim, a doença diverticular do cólon, na sua imensa maioria, ela é assintomática, né? Assim, ela pode passar a vida toda sem dor ou ter um pequeno sangramento nas fezes que não se percebe, né? E que vai se descobrir numa colonoscopia de rotina, enfim, ou faz um exame parasitológico de fezes e daí faz uma pesquisa

0: sangue nas fezes e vê sangue lá, e daí se identifica. Mas assim, muitas vezes a pessoa até passa a vida inteira com divertículo, né?
1: E
0: Na
1: não
0: sua
1: sabe que tem.
0: senilidade, na vida idosa, e não sabe.
1: Você falou aí, né, em colonoscopia. Como que é feito o diagnóstico?
0: O
1: Então a pessoa chega
0: diagnóstico.
1: lá, tô com uma dor, doutor, tomei remédio, não passou e tô desconfiado que é diverticulite.
0: Então, é tomografia. O exame para diagnóstico da diverticulite aguda é a tomografia.
1: Aliás, tomografia é bom pra nossa, né? Um dos exames mais
0: Foi um dos
1: pedidos.
0: grandes avanços da medicina, né? Diagnóstica foi a tomografia, né? Sem dúvida nenhuma, porque ela diagnostica e é possível operar, intervir no abdômen do paciente a tempo, com certeza, né? Então, a gente, para diverticulite aguda, é a tomografia, com toda certeza. Tá bom?
1: Ótimo. E durante uma crise aguda, né? Por exemplo, a pessoa não sabia que tinha, né? Começou a dor ali, aquela dor terrível, não passou com nada. Ela procura o médico e daí pro médico saber, é melhor fazer a tomografia ou é possível até fazer uma colonoscopia ou não pode fazer uma
0: Não, não, veja
1: colonoscopia?
0: bem, em vigência de uma dor intensa e suspeita de que existe uma diverticulite instalada, então tá doendo o abdômen do lado esquerdo num idoso, a primeira hipótese diagnóstica é diverticulite. Não é o exame que determina o
1: O
0: diagnóstico,
1: diagnóstico.
0: é a história clínica, é o médico indo lá examinando, conversando com o paciente. Então ele vai pedir uma tomo, ele não vai pedir uma
1: A
0: colonoscopia. A
1: colonoscopia.
0: colonoscopia não pode ser feita, aliás, em quadro de diverticulite aguda,
1: Diverticulite
0: porque
1: aguda.
0: pode perfurar o abdômen.
1: Sim. Ótimo, ótima resposta, né? A pergunta acho que também foi bem pontual nessa questão, né? Tem que fazer a tomografia,
0: A
1: gente, né?
0: tomografia. Porque se a tomografia falar que é uma diverticulite, o tratamento não precisa de colonoscopia, o diagnóstico já está
1: Já tá
0: feito.
1: feito.
0: Ela vai ter que fazer uma colonoscopia, mas ela vai fazer dali 6 a 8 semanas, quando o quadro já tiver resolvido, tá
1: Para
0: bom?
1: ver se está tudo
0: Se tá tudo em
1: certinho.
0: ordem, para descartar até um tumor lá dentro, entendeu? Mas assim, no caso de dor por diverticulite, o quadro de diverticulite, a tomografia vai fazer o tratamento com antibiótico, muitas vezes tem que internar. Não precisa operar, muitas vezes o caso é só com antibiótico na veia e remédio para dor. Melhorou, vai para casa, dali 6 a 8 semanas faz a colonoscopia, tá? Se ela for e era sintomático, faz uma colonoscopia, não tinha dor e aparece divertículo, não tem problema, porque ela não tá com diverticulite, ela tá com os divertículos
1: Só com
0: lá.
1: os
0: Só
1: divertículos.
0: diagnosticou a doença e vai ter que cuidar com alimentação, com dieta, com atividade física, com hidratação adequada.
1: Para não vir a dar a diverticulite.
0: Para não
1: Não.
0: vir a complicar com diverticulite.
1: E se for diverticulite, como que faz o tratamento?
0: O
1: Com a.
0: tratamento ele se divide em clínico e cirúrgico. Então, basicamente, nós temos quatro fases da doença, quatro graus da doença. O primeiro e segundo graus da doença você trata clinicamente, tá? O terceiro e o quarto grau da doença você trata cirurgicamente. Então, se tiver com. Porque a diverticulite é inflamação com um pequeno, um mínimo que seja contato entre o intestino e o abdômen.
1: Sei.
0: Então, o primeiro e o segundo grau são leves. Você pode administrar antibiótico e, se houver
1: Antibióticos.
0: melhora do paciente, não precisa operar. Se o terceiro e quarto grau for instalado, que é infecção com pus dentro da cavidade abdominal, com fezes dentro da cavidade abdominal, o paciente ruim, com precisando de UTI, com infecção no corpo inteiro, tem que abrir a barriga, tem que fazer a
1: Tem que fazer a
0: cirurgia e
1: cirurgia.
0: fazer a limpeza e tirar aquela parte doente.
1: E daí essa cirurgia não é por videolaparoscopia, essa tem que ser
0: Olha,
1: com.
0: é possível tentar fazer, mas com grandes chances de converter para aberta. Acaba, é porque tá inflamado tudo, né? Tá
1: É, né? É perigoso até
0: complicado, é
1: nem mexer,
0: perigoso.
1: sim. Tá certo. E existe aí agora, então vamos falar para esse povo se prevenir. né, doutor? Que é sempre que a gente diz aqui, né? É um ditado antigo, né? Melhor prevenir do que remediar, né? Ninguém quer estar com a barriga aberta aí, né? Passar dor, passar sofrimento. Então, gente, é bom prevenir, é melhor prevenir. O doutor já falou, mas eu vou pedir para ele repetir para nós. A dieta ideal para prevenir a diverticulite.
0: Então, a dieta ideal para prevenir a diverticulite é bastante hidratação, né? É difícil, eu sei que o idoso reduz
1: tem
0: um pouquinho a vontade
1: pra tomar água.
0: De ingerir líquido.
1: Uhum.
0: Muitas vezes tem o problema de incontinência urinária, que também desestimula a autoingestão.
1: Uhum, eles evitam, né, tomar água por causa disso.
0: Mas é importante. E uma dieta com bastante fibra, com bastante fruta, com bastante verdura, porque isso auxilia na formação do bolo fecal e diminui a possibilidade de inflamá-lo. Reduzir, de certa maneira, com a quantidade de sementes e atividade física. Né? Evitar a obesidade, que favorece, e atividade física.
1: Vai cair, gente, no que a gente sempre fala aqui para vocês. Que a gente repete, repete e vamos continuar repetindo até convencer vocês muito, muito, muito, né? Evitar os alimentos muito processados, principalmente embutidos, né? Doces, essas coisas aí cheias de conservante, de todos os antes possíveis, estabilizante, corante, conservante, né, doutor? Quanto mais caseirinha a comida, melhor. Comida de verdade, comida caseira, com temperinho de fundo de quintal, comida orgânica, né, doutor? Muita água, muito líquido, comida que tenha fibra, gente. Tudo isso vai ajudar o intestino de vocês a funcionarem melhor. Então, a dica não é só da Joselba, não. A dica aqui é do doutor também, né? Doutor Cristiano reforçando para vocês essa dica importantíssima. Importantíssima. E eu fiquei de falar para vocês de frutas, né? Frutas que soltam e frutas que prendem o intestino. Então, a dica de hoje, frutas que ajudam quando o seu intestino está muito solto, né? O que, que você tem que comer? Você tem que comer banana, maçã, goiaba e pera. Quando o seu intestino está preso, você tem que comer mamão, ameixa, laranja com o bagaço e abacate. É, são as frutas aí, as dicas para você colocar na sua... Você conhece o seu intestino. Nada como a gente para conhecer o corpo da gente. A gente é quem melhor conhece, né, doutor? Então, já coloque na tua dieta aí, conforme você sabe que o teu intestino está funcionando, né? Doutor Cristiano, nós já estamos chegando no final do programa, né? Mas eu acho que deu para esclarecer muito, pessoal. E foi muito importante sua fala. Como eu digo sempre, como eu falei aqui na introdução do programa, que eu estava falando da rádio, né? É a linguagem que chega até o povo. É a linguagem que o povo entende, né? Do jeito que o povo entende, do jeito que é fácil para todo mundo entender. Então, a sua fala é muito acessível, né? Não é com termo técnico, é explicadinho, né? Com comparações, é aquele saquinho, o divertículo é aquele saquinho que forma ali para fora, né? É bem explicado. Então, a gente só tem a agradecer. Muito obrigada.
0: Obrigado.
1: Muito obrigada de vir aqui, né? De tirar um tempinho para nós aqui. 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Já está cheio de pacientes aqui em Palmeira, né, Dr. Cristiano?
0: Graças a Deus tem aumentado o número, mas sempre quanto mais, melhor.
1: Melhor, né? Melhor.
0: Está todo mundo convidado, quem precisar, né? Obviamente, da avaliação. De uma consulta com a gente. A gente está à disposição às quintas-feiras aí pela manhã.
1: Uhum, atende pela Unimed aqui no...
0: Atende pela Unimed particular também.
1: Uhum, particular pela Unimed aqui na Renove, gente, tá? Então, qualquer probleminha aí, Dr. Cristiano é cirurgião geral, clínico geral, cirurgião geral, atende aqui na Renove. Dr. Cristiano, muito obrigada. É sempre muito bem-vindo aqui, sabe disso, né? Pode pedir a música pro Nando.
0: Ah, obrigado. Eu vou pensar aqui, uma música me deu um tempinho.
1: Aham, vamos dar sim. Então, né, vou ler a última mensagem que chegou aqui para nós. Em nome do Instituto Histórico, deixar aqui a nossa homenagem para a Rádio Ipiranga, desde 1948 no ar. Ô, Vera, você deu spoiler pro povo aí, uma das perguntas dos sorteios, mas não tem problema, né? Rádio Ipiranga, renovada todos os dias, criando, divulgando e aperfeiçoando sua programação, dando alegria a todos os nossos ouvintes. Rádio Piranga, Rádio do Povo de Deus. Que seria da nossa paróquia sem o papel e o alcance da rádio? É através dela que as comunidades podem interagir, anunciando suas festas, as agendas das missas e tantas outras informações na comunicação diária de tudo o que acontece no município é divulgado com imparcialidade. Felicidade também ao colaborador Luiz Fernando de Jesus, que completa um novo ciclo em sua jornada. Grande abraço para ele. Vera, que lindo texto, que ótimo, que texto bem escrito, bem verdadeiro. Obrigada pela sua valiosíssima colaboração. Obrigada também pela audiência. Também agradeço em nome do Nando e pelas felicitações, né? E aqui também tem mais gente participando com a gente aqui. Dá tempo de ler aqui do Otair e a Giza. Boa tarde, Nando. Tudo bem? Ah, essa aqui é pro Nando. Eu acho que ele vai pedir música aqui, né? Mas ele tá parabenizando a rádio. Chegou na hora do meu programa, acabei lendo, mas muito obrigada porque eles já estão ligadinho aí, né? Então, gente, nós vamos encerrando o nosso programa. A Vera falou aqui de anúncio de missa. Como amanhã eu não estarei por aqui, né? Já falei para vocês, já estou justificando minha ausência. Vou passar por um procedimento amanhã, bem cedinho, né? E provavelmente terei que ficar de repouso. Então, eu só volto na segunda se estiver tudo bem. É, se Deus quiser, vai estar tudo bem. Volto segunda, mas amanhã, lá na nossa comunidade, na comunidade do Papiro, Santa Rita de Cássia, tem missa, porque amanhã é dia de Santa Rita de Cássia. 19h30, lá na igreja de Santa Rita de Cássia, no Papiros, tem missa, gente. Então, você é convidado a participar conosco lá, né? Eu não vou estar também na missa, né? Porque também estarei de repouso. Mas você é convidado para estar lá com a comunidade do Papiros. Nós vamos encerrando o nosso programa. Muito obrigada, doutor Cristiano. Muito obrigada, Nando. Muito obrigada a todos vocês, queridos ouvintes, que participaram. Hoje teve muita participação, né? Vocês fazem a 91.7 e a rádio é feita para vocês. Um grande beijo no seu coração. Uma excelente tarde de quinta-feira. Hoje é quinta eucarística e não esqueça de passar aqui na matriz. Dobrar os joelhos, se colocar nos braços de Jesus, conversar com ele. Eu já vou lá fazer minha oração, né? Me colocar também nos braços dele, sobre a proteção dele. E você é convidado também a dar um chego aqui na Igreja Matriz. Um beijo no seu coração e até segunda, se Deus quiser, com mais um Bem Me Quer.
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17: Tenham todos uma boa tarde, está começando mais um Baú da Ipiranga, 13 horas 33 minutos e hoje, como vocês sabem, ao longo de toda a programação é aniversário da Rádio Ipiranga, 21 de maio, 78 anos de Rádio Ipiranga chegando até você, então nós temos razões para comemorar aí, trazer as melhores músicas aos nossos ouvintes, trazer a melhor programação aos nossos ouvintes, tá certo que isso a gente procura fazer todos os dias, né? Não é só porque é hoje que a gente tenta diariamente, mas hoje tem um gostinho especial, já que a Rádio Ipiranga completa seus 78 anos de vida. Eu também completo aniversário hoje, mas às vezes eu acabo até esquecendo deste detalhe. São os meus colegas que muito gentilmente me lembram disso. Obrigado aí, pessoal, pelas felicitações. E parabéns à Rádio Ipiranga, né? Parabéns à Rádio Ipiranga por estar aí conosco há 78 anos, estar aí ajudando Palmeira a ser essa cidade que ela é, a comunidade, ajudando a comunidade com relação, inclusive, aos anúncios de festas, de eventos, de missa, trazendo notícia, trazendo tudo isso aí, né, que a Rádio Ipiranga faz. É até meio complicado pra gente explicar a importância da Rádio Ipiranga na cidade de Palmeira, visto que tanta coisa acontece por meio da rádio, né? E é um orgulho estar aqui participando dessa equipe, da equipe que ajuda na programação diária que a Ipiranga entrega para vocês todos os dias, todas as semanas, todos os meses, todos os anos, ao longo de todos esses 78 anos. E o Baú da Ipiranga faz parte dessa história. Baú da Ipiranga que, como eu sempre falo, sempre rezo aquela ladainha para vocês, né? O Baú da Ipiranga traz até você as músicas antigas do passado. Porque houve um dia que a Rádio Ipiranga ainda estava aqui, e essas músicas eram contemporâneas. Elas não eram clássicas, elas eram recentes. Mas ainda assim elas estavam aqui na Rádio Ipiranga tocando, fazendo a alegria dos ouvintes e sei lá, 20, 30, 40, 50 anos depois, essas músicas estão aqui de volta no Baú do Ipiranga, sendo relembradas pelos nossos ouvintes, voltando aí a trazer essas lembranças, das quais, inclusive, a Rádio Ipiranga faz parte. Então, o Baú do Ipiranga não deixa de ser uma celebração diária desses 78 anos que a Rádio Ipiranga completa no dia de hoje, mas que valem a pena serem lembrados ao longo de todos os dias do ano, não é verdade? 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E também obrigado aos nossos ouvintes que já marcam presença aqui. Deixa eu já registrar aqui as participações, porque bastante gente tá mandando seus abraços aqui. Inclusive, já estou vendo aqui algumas felicitações. Obrigado desde já, pessoal. Eles estão mandando mensagem no 42999533669. Você pode ficar à vontade para mandar sua mensagem também. Lembrando sempre, hoje não é diferente, os critérios do programa são que, para pedir música, você precisa pedir músicas de 1999 para baixo. São as músicas antigas aqui que tem sua vez. E não tocamos música sertaneja, gauchesca e sertanejo raiz, porque afinal de contas daqui a pouco tem o Gilmar Antônio, que vai ter um programa inteirinho de ponta a ponta para tocar esses gêneros aí, para vocês ouvirem. E agora falando nisso, agora que eu me lembro que, ó, era pro Dr. Cristiano pedir música e ele esqueceu de pedir música, olha só. Ele esqueceu de pedir música, mas enfim, haverá tempo para pedir música. Até depois que eu terminar, eu vou descer lá embaixo, ver se ele não tá ali. Vai, acho que não. Acho que ele não vai ficar muito tempo, mas às vezes ainda dá tempo de encontrar a professora Joselba e alguns dos convidados lá embaixo. De repente vai que eu consigo. Deixa eu ver, são 13 horas e 38 minutos. Vamos lá, vamos ver. A princípio tem bastante participação aqui para registrar. Já agradeço desde já as participações. Vamos começar aqui com o meu amigo Atair, que foi o primeiro a mandar mensagem, olha só. Ele diz assim: boa tarde, Nando, tudo bem? Primeiramente, quero parabenizar a Rádio Ipiranga pelos seus 78 anos e para toda a equipe que faz parte desse sucesso da rádio. Hoje toca Rockset, da música Vulnerable. Ofereço em especial para a esposa Giza. Sim, parabéns pelo seu aniversário. Brigadão, Atair, grande amigo de tempos lá, desde os tempos da locadora. E hoje ele pediu uma música interessante. É, muito se pede Rockset aqui no Baú do Ipiranga, mas normalmente pede-se as mais conhecidas do Rockset, Must Have Been Love, por exemplo. E o Vulnerable não é uma música tão pedida. Legal poder trazer uma música diferente assim. Brigadão, Atair. E a música vai pra Giza, esposa do meu amigo Atair. Brigadão aí vocês dois pela participação. Na sequência, temos a nossa querida Dona Nereida participando também. Ela diz assim: boa tarde, Nando. Parabéns, felicidades, muitos anos de vida. Obrigado. Saúde e paz, que Deus lhe dê mais 50 anos de vida, se possível. Olha, brigadão aí, Dona Nereida. E ela ainda diz: gostaria de ouvir Rainer Hogelmeier, Just a Little Love. Então vai ser a segunda música. Rockset primeiro, Rainer Hogelmeier depois. Obrigado, Dona Nereida. Obrigado pela participação. Também o seu Alceu Maier está aqui conosco. Ele que já me mandou parabéns, inclusive no Bem Me Quero, durante o programa da professora Joselba. Obrigadão aí pelo parabéns, seu Alceu. Ele diz assim: boa tarde, rapaziada. Manda essa hoje. Santa Fé, Someday we Be Together. Someday We'll Be Together, Santa Fé. Que eu não conheci essa banda. Talvez a música eu reconheça, porque afinal de contas são músicas antigas, a gente reconhece no ouvir. Mas eu até não conhecia. Mas temos aqui no playlist, já está posicionado, seu Alceu. Obrigado pela participação. Temos aqui também a Dona Neuza participando com o áudio de sempre. Vamos ver, ouvir aqui. Boa tarde, Dona Neuza.
18: Boa tarde, Nando. Parabéns, muitos anos de vida.
17: Obrigado.
18: Muitas felicidades, tudo de bom. Obrigado. Parabéns para a Rádio Piranga também.
17: Opa, com certeza.
18: Eu quero pedir uma música da Madonna, uma Nota Bonita. Mas é assim, acho que o nome da música, Nota Bonita.
17: É La Isla Bonita, música da Madonna, muito boa a música da Madonna, já deixei ela posicionadinha aqui, Dona Neuza, obrigado pela participação. Também temos aqui a Dona Luzia Campa, ela mandou um áudio aqui também, daqui a pouco nós ouvimos o áudio. Deu tempo de fazer uma pré-escuta do áudio da Dona Neuza, mas os áudios que vieram depois não deu tempo de ouvir, então depois eu ouço no intervalo depois, beleza? Mas obrigado sim mesmo, Dona Luzia Campa, pelo áudio, pela participação. A Dona Lourdes, lá de Mandassaia, ela diz: parabéns, Luiz Fernando. Muita saúde, paz e sucesso em todos os aspectos da sua vida, com proteção do Senhor. Obrigado, amém. Toque a música Fernando com a Perla em sua homenagem e viva a Rádio Ipiranga. Sim, é verdade. É, tem a Perla? Essa música com a Perla? Eu sabia que tinha música do ABBA, né? Ai, não é que tem mesmo? Tem mesmo a música da Perla? Eu acho que é uma versão em português da música do ABBA, né? Bom, vamos lá, vamos ouvir. E obrigado pela homenagem, hein? Brigadão aí, Dona Lourdes. Um abraço pra senhora e pro seu Venceslau Cru, que deve estar na audiência também. Aliás, tô vendo aqui pra cima, já tem uma mensagem dele. Já chego ali na mensagem do seu Venceslau. Brigadão. Deixa eu ver aqui então, a Dona Roseli Fátima Santos participando, parabéns Nando, felicidades mil, obrigado Dona Roseli, um abraço para a senhora. O seu Reinaldo também, parabéns à rádio, a você Nando, que Deus abençoe sempre, obrigado o seu Reinaldo, Deus abençoe o senhor também. Meu grande amigo Beto aqui participando também com áudio, daqui a pouco ouviremos, o Beto, brigadão aí pela participação. Também a Dona Aldenice. Olá, boa tarde, Fernando, tudo bem? Como sempre, sendo show o programa do Baú. Obrigado. Gostaria de pedir a música do Ira, Envelheço na Cidade. Ah, essa é muito boa. Inclusive, eu estava pensando em puxar ela uns dias atrás aqui. Só não puxei porque eu tive essa ideia assim, tarde, sabe? Quase quando o programa já estava terminando. E daí já não cabia mais no playlist. E agora a senhora trouxe o pedido. É excelente, Ira é excelente, sensacional. Envelheço na Cidade. E ela diz assim: ofereço a todos da Rádio Ipiranga pela passagem de aniversário dos 78 anos. E também para você, Fernando, pelo seu aniversário. Obrigado. Parabéns a todos vocês. Felicidades e sucesso sempre. Que continue abençoando vocês grandemente. Que Deus continue abençoando vocês grandemente. Amém. Muito obrigado, Dona Aldenice. Sua música já está posicionada. Como tem várias pedidos, é aquela coisa. Vai seguindo o fluxo, aqui pela minha contagem a sexta música, e deve ter muitas mais, porque tem mais pedido vindo aí, olha aí. O seu Venceslau, como eu falei, tinha uma mensagem dele aqui: boa tarde, tudo bem Luiz Fernando, estou na escuta, meus parabéns para você, que Deus abençoe sempre você. Brigadão aí, seu Venceslau, um abraço pro senhor, obrigado à audiência, e um abraço pro pessoal da Mandassaia também, muita gente ouve a Ipiranga por lá também, brigadão aí seu Venceslau. Na sequência, quem está conosco aqui? Boa tarde, Nando, tudo bem? Feliz aniversário para você, Nando. Obrigado, acho que é Dona Elza. Deus abençoe grandemente sua vida, toda a seleção musical do programa e toda a seleção musical do programa do Baú. Ofereço para você, Nando. Olha, obrigado. Parabéns também para a Rádio Ipiranga, nos seus 78 anos, e para todos os colaboradores da rádio. Parabéns e que Deus continue abençoando todos vocês. Aqui é a Elza Schweigert, de Quero Quero. Abração, Dona Elza. Obrigado por essa bonita homenagem. Já agradeço em nome, inclusive, da equipe da Ipiranga FM aqui. E um abração para todo o pessoal lá do Quero Quero. Na sequência, o Evandro Cezanowski aqui. Boa tarde, na escuta. Parabéns para vocês, tudo de bom. Ele pede mais uma música da Perla aqui, oferece para o seu Pedro Cezanowski lá do Boqueirão. O Evandro é do Boqueirão também, né? O pessoal do Cezanowski. Não, acho que o Evandro até não mora lá. Mas enfim, a família Cezanowski consta bastante lá no Boqueirão. Seu Pedro sempre está ouvindo a Rádio Ipiranga. Obrigado pela participação. É, também o Marcelo Scheide. A Dona Denise já marcou presença aqui. Agora é a vez do marido dela, o Marcelo Scheide, participando. Boa tarde, amigão Fernando, todos do Baú. Parabéns, amigão. Felicidades e muita saúde sempre. Obrigado, Marcelo. Um abraço. Também aqui, parabéns, Nando. Deus abençoe você sempre. Eva Muchinski. Obrigado, dona Eva. Um abraço para a senhora. Boa tarde, quem? A dona Marisa Salles. Ela diz: queria ouvir a música Want to Know What Love Is. É, acho que é aquela a música que foi traduzida ontem, né, no Bem Me Quero, do Foreigner. Vamos puxar aqui a música, dona Marisa. Obrigado. Também o Alessandro Janoske, meu grande amigo, participando. Boa tarde, parabéns para você. Que Deus abençoe grandemente sua vida. Obrigadão, Marcelo. Amém. E ele diz assim: gostaria de ouvir You Too, With or Without You. Vamos lá, então. De You Too. Acho que já tá meio que quase fechando o primeiro bloco. Se é que já não fechou alguma coisa, talvez até tenha que ficar pro segundo bloco. Teve bastante pedido hoje. Mas é um dia festivo, né? Aniversário da rádio, então é um dia para se comemorar. Quem tá conosco aqui, deixa eu ver. Olha, o pessoal da família Esfirra participando lá, brigadão aí. Suzano, Matheus, e eles dizem assim, boa tarde, tudo bem? Parabéns, Nando. Deus abençoe sua vida. Ela também mandou uns GIFs aqui que no nosso WhatsApp não estão abrindo ainda. Vamos levar Esfirras para você. Olha, obrigado! O seu Edson também agradece, que o seu Edson às vezes passa uns períodos de fome ali embaixo, então a gente agradece. A tarde às vezes é comprida para quem não encontra a geladeira da rádio sempre vazia. O problema da geladeira da rádio é que tá sempre vazia. Eu não sei nem... A gente tem geladeira para esfriar a água, porque... Não fica comida lá, não sei como é que pode. O povo não sei o que acontece. Eu achei que hoje teria alguma coisa, mas quem disse? Quem disse? Eles querem que eu providencie, veja. A gente, com o salário que a gente ganha, não, brincadeira, o salário é bom, mas também não, a gente não pode, né, tá comprando bolo toda hora. Os aniversariantes, quando fazem aniversário, querem que a gente compre bolo. Daí no dia que a gente faz aniversário, a gente espera que eles comprem, eles querem que a gente compre também. Hoje já me falaram, o seu Edson, o Helder, o Giovanni. Giovanni disse que inclusive vai vir hoje de tarde aqui pra ver se eu providenciei bolo. Eu não tenho tempo nem de sair do estúdio, que eu diga de ir na padaria comprar bolo. Mas enfim, se a gente puder, a gente vai. Mas brigadão aí, Suzana, pela participação. Eu tô vendo aqui que o Matheus também está participando. Parabéns, Nando. Deus abençoe sempre você. Tudo de melhor, meu querido. Brigadão aí, Matheus. Grande amigo Matheus, ele e a Suzana. E eu vou tentar aqui abrir esse GIF aqui. Não sei se vai ter algum pedido musical na imagem que ela compartilhou, mas se tiver eu já descubro e já coloco uma música aqui, beleza, Suzana? Só que eles não estão abrindo mesmo, só as mensagens que você enviou. Esses problemas da tecnologia, né? Mas, brigadão aí pra vocês, um abraço, tudo de bom pra vocês e obrigado pela participação. Vamos lá então, são 13 horas 49 minutos, tem muita música e se eu falar demais não vai dar tempo de tocar todas. Vamos lá, começando com Rockset.

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Sister, I'm So Excited. Vamos ouvir logo na sequência. Obrigado. Obrigado aí, Suzana. Também a gente ainda recebeu aqui uma mensagem do seu Pedro Cezanoski e da Dona Odete. O que, que ela diz? A Dona Odete diz que gostaria de uma música do seu gosto hoje. O dia é seu, meu amigo. Obrigado, Dona Odete. Ofereço para a Rádio Ipiranga 91.7 FM com carinho, por nos fazer felizes todos esses anos. Parabéns. Obrigado, Dona Odete. Um abração aí para a senhora. E vou selecionar aqui uma música bem no tipo para a senhora ouvir. Beleza? Eu vou...

que a gente encaminha o WhatsApp pra você. E o sorteio, só pra constar, é dia 29, beleza, pessoal? Estamos aí, então, com o... Estamos aí, então, com esta promoção. Então, você tem tempo pra mandar. Onde é que eu estou aqui com 14 horas e 41 minutos? Vamos, então, de música, né? Para de falar aí, vamos tocar música pro povo. A Suzana deve estar lá aguardando a sua música. The Point Sister, So Excited. Vamos lá, então. 14h41.

14:55, você ouve Lionel Hitch e Shania Twain, Endless Love, uma outra versão da música que é um clássico do Balde Ipiranga, cantada pelo Lionel Hitch e a Diana Ross, mas também muito boa essa versão aí. E é a música que encerra o Baú da Ipiranga de hoje, olha só. É isso aí, pessoal. Estamos ficando por aqui. Agradeço desde já todas as felicitações pro aniversário da rádio, todas as felicitações pelo meu aniversário, inclusive o Roberto Rivelino, que mandou agora há pouco. Boa tarde, Luiz Fernando. Estamos na escuta. Parabéns pelo seu aniversário. Obrigado, Roberto. Obrigadão aí pela participação. Um abraço pro pessoal da Cantinho do Pão. Mas nós ficamos por aqui, como eu disse. Na sequência vocês têm o Ipiranga Mix com a Cris, que já se encontra aqui nos estúdios para dar continuidade às festividades do dia de aniversário da Rádio Ipiranga. O Baldo Ipiranga, se Deus quiser, volta amanhã nesse mesmo horário, nesta mesma frequência 91.7. Até lá, fiquem com Deus e tenham todos uma ótima tarde.

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9: 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Eu sou a Cris, junto com você na tarde desta quinta-feira, dia 21 de maio, agora 15 horas e 1 minuto. E hoje, 21 de maio, é aniversário da nossa querida Rádio Ipiranga, também do querido Nando aí, que está aniversariando junto. Não vou contar a idade do Nando, que não se faz, é feio. Ah, já contaram? É o cinquentenário do Nando. Ó, o Nando chegou no 5.0. Parabéns, Nando. Deus abençoe. Muita saúde e felicidade para você. E assim também para toda a equipe da Rádio Ipiranga. E eu desejo também felicidades, porque hoje nossa rádio está em festa. 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A mensagem então para esta tarde, essa mensagem é de Billy Graham, eu gosto muito das mensagens, das reflexões dele. Quer dizer o quê? No dia bom, eu encontro a alegria de Deus. No dia mal, a alegria de Deus me encontra. E que a alegria de Deus encontre você e que você seja muito feliz nesta tarde. Participe, você também mande a sua mensagem através do 99953-3669. Então, repito, 42-99953-3669. E vamos começando muito bem Piranga Mix de hoje. E essa música eu quero dedicar para minha filhota, com Avril Lavigne. Ela gosta muito de Scare Boy. Então, Luiz, essa música é para você.

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15h17, você ouviu Pete na sua estante. 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

0: 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Ótima tarde para você, muito obrigado pela sintonia, o pessoal da DK, um grande abraço e quem precisar lá, pode chamar pelo WhatsApp também. 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Ótima tarde para você. Eu vou para uma pausa bem rapidinho. Eu volto já, sempre juntos, na melhor sintonia, Ipiranga Mix.
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0: 15 horas 21 minutos inspirados. Inspirada, né? Aqui no aniversário da Rádio Ipiranga, que está aí no seu 78, né? 78 anos aninhos. E também no Nando, que está no seu 5.0. Eu vou falar para você do cabelo branco, da onde que surgiu, da onde surge esse cabelo branco, por que que ele surge aí, tem muita gente que não gosta, né? Às vezes gasta uma fortuna no salão de beleza tentando esconder algo que o seu próprio corpo está programado para jogar na sua cara mais cedo ou mais tarde. Uns mais cedo, outros mais tarde, né? Não é uma regra geral para todos de idade, né? Mas tem gente que ocorre bem cedo. O fato é que todo mundo vai ter cabelo branco e todo mundo entra em desespero quando encontra aquele primeiro fio platinado brilhando no espelho do banheiro. Mas a culpa nem sempre é dos boletos atrasados, ou do estresse de trabalho, ou do casamento, ou dos filhos. É natural. A verdade é que a cor do nosso cabelo vem de fábrica de tintas natural do nosso organismo, que produz a melanina. E conforme os anos vão passando, as células que fabricam essa tinta vão se cansando, aposentam as chuteiras e simplesmente param de trabalhar e cor que é bom não tem mais. O resultado é que o fio novo nasce sem cor nenhuma, totalmente transparente. Olha que coisa, o que é a ilusão de ótica? O fio novo nasce sem cor nenhuma, gente, transparente. E é o reflexo da luz, os produtos que você usa aí, shampoo, tudo que fazem ele parecer branco ou cinza para quem olha de fora. A ciência já cansou de explicar que arrancar um fio de cabelo branco não faz nascer três no lugar, não. Isso é lenda lá da vovó. Mas o que os cientistas também descobriram é que a sua genética é quem realmente manda nessa brincadeira toda. Se seus pais ficaram grisalhos cedo, não adianta chorar, porque vai chegar a sua vez. A sua fábrica de tinta também vai fechar as portas mais cedo. O nervosismo e o estresse constante até podem dar um empurrãozinho para acelerar esse processo, porque eles prejudicam as reservas das células que pintam o cabelo. Mas nunca são sozinhos os únicos vilões dessa história. No fim das contas, a gente foge dos fios brancos como quem foge da cruz, né? Porque eles, na verdade, como o tinhoso foge da cruz, né? Eu não quis falar aqui sim, mas é como o tinhoso foge da cruz. Porque a gente não foge da nossa cara, que o tempo está passando e a juventude não dura para sempre. Mas a sabedoria da vida mostra que cada fio prateado carrega um pouco de história que a gente viveu, das batalhas que vencemos e da maturidade que só os anos trazem. Talvez a grande revolução não seja descobrir a tinta de farmácia perfeita que cobre tudo, mas sim ter a coragem de aceitar a própria natureza e entender que envelhecer é o único jeito conhecido de continuar vivo, que a gente envelheça bem, né? Porque se a gente tem os cabelos brancos,

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0: 15 horas 44 minutos, você ouviu No Doubt It's My Life. 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Ótima tarde, vou para uma pausa rapidinho e volto já já, sempre juntos na melhor sintonia Ipiranga Mix.
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0: you can. 15 horas e 50 minutos e um pouco de história agora no Ipiranga Mix. História, você sabe que é sempre algo novo a se conhecer, né? E é legal aqui porque a história hoje que eu vou falar para você, você já deve ter ouvido falar, você já deve ter visto com certeza em alguma caixinha de remédio, caixinha de mercado, alguma coisa, o código Braille, que é o sistema tátil de leitura para cegos, leitura descrita para cegos. Você já, com certeza, você em algum momento da sua vida, você já se deparou com o código aí de Braille. Mas você sabe a história do Braille, o inventor, quem foi, o porquê que aconteceu? Se você não sabe, fique ligadinho que eu vou contar agora para você. Louis Braille, que fez o Braille, não é por acaso que tem o nome de Braille, ele nasceu em 4 de janeiro de 1809, na França. A sua história começou aos 3 anos de idade, quando seus pais, Monique e Simon Braille, estavam fabricando arreios e selas em sua oficina. Luiz pegou uma fivela, uma sovela da oficina, e começou a brincar com ela e acidentalmente feriu um dos olhos. Ambos os olhos infeccionaram, resultando em cegueira total aos 5 anos de idade. Os pais de Luiz queriam que ele tivesse uma educação e o matricularam na escola da aldeia, onde Luiz aprendeu ouvindo. Ele era um aluno determinado e aos 10 anos recebeu uma bolsa de estudos para frequentar o Instituto Nacional para Jovens Cegos em Paris, França. Lá os alunos receberam a visita do oficial do exército francês, Charles Barbier, que os apresentou a um sistema de criptografia de 12 pontos que ele havia criado para os soldados e que utilizasse na comunicação noturna em campos de batalha. Seu sistema era composto por diferentes combinações de 12 pontos em relevo para representar diferentes símbolos. Louis Braille achou que o sistema de codificação tátil era uma ótima ideia e poderia ser a base para a forma de leitura e escrita útil para os cegos. Dos 12 aos 15 anos, Louis estudou cuidadosamente o sistema do policial Barbier e desenvolveu um sistema mais simples usando apenas um código de 6 pontos para que os cegos pudessem usar um único dedo indicador para sentir e ler. Seu sistema tinha apenas 6 pontos, 3 pontos alinhados verticalmente, um ao lado do outro, e ele atribuiu diferentes combinações de pontos às diferentes letras e sinais de pontuação. A partir de então, Luiz passou todos os momentos de vigília fora da sala de aula fazendo furos em papel, ironicamente. Com uma sovela como aquela que o cegou acidentalmente, ele havia concluído o sistema Braille em um sistema tátil de leitura e escrita com um total de 64 símbolos. O sistema Braille foi apresentado aos colegas de Luiz pela primeira vez em 1824. Luiz e seus colegas não precisariam mais aprender através do lento processo de traçar letras e números em relevo. O Braille foi apoiado pelo diretor do instituto até que o novo diretor da escola o proibiu em 1840 por temer que não houvesse necessidade de professores videntes se todos os cegos pudessem ler graças ao uso do Braille. Luiz continuou a trabalhar em sua educação e tornou-se um músico, escritor, pesquisador, inventor e professor talentoso na mesma escola em que estudou, o Instituto Nacional de Jovens Cegos. Aos 20 anos, ele publicou o primeiro livro em Braille intitulado método de escrita de palavras, músicas e canções simples por meio de pontos para uso por cegos e arranjado para eles. Luiz Braille foi posteriormente forçado a se aposentar do ensino devido à tuberculose e faleceu em 6 de janeiro de 1852, com apenas 43 anos de idade. O Brasil permaneceu sem uso pela maioria dos educadores durante muitos anos após a morte de Luiz, mas agora é reconhecido como uma invenção revolucionária e foi adaptado para uso em todo o mundo em idiomas, símbolos, números, matemática e música, tudo usando as combinações de 6 pontos. Luiz Braille foi celebrado mundialmente em 2009 pelo Bicentenário do Braille e continua sendo um gênio reconhecido, comemorado por muitos em seu aniversário, todo dia 4 de janeiro. Os alunos de deficiência visual da ECOE agora se beneficiam da invenção do Braille. Que linda história! Eu não conhecia essa história de Luiz Braille. Eu acabei vendo, achei muito legal, muito interessante e que valia muito a pena compartilhar com você. Está aí compartilhada a história de Luiz Braille. Agora você sabe o porquê e da onde surgiu, né, o Braille. Ótima tarde para você. Um grande abraço para o Reinaldo, que está ligadinho conosco lá. Ele também está parabenizando a rádio e o Nando. A dona Maria Clarice também está mandando parabéns aqui para a Rádio Ipiranga pelos seus 78 anos e também pelo cinquentenário do Nando. Um abraço para vocês, obrigado pela sintonia e pelo carinho. E vem chegando mais música, vamos de música boa, agora 15 horas 56 minutos com Vanessa da Mata. Ai, ai, ai, ai.

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0: Smoothman Bop com Hansons. 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Eu vou para uma pausa rapidinho e vou voltar falando do nosso querido amado sol, que será que vai embora? Ai meu Deus, eu vou contar já para você. Não sai daí que eu volto já.
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2: 18 graus é a nossa temperatura. Hoje gelou, né? Meu Deus, hoje estava bem gelado as temperaturas, o ventinho ali, porque amanheceu em 9 graus, estava 8, 9 graus pela manhã. E esfriou, e o nosso sol aí, você que conseguiu aproveitar ele, parabéns para você. Você que não conseguiu, vai ficar com saudade. Porque o sol tá fadado a desaparecer, amanhã já não é para ter tanta presença de sol, porque amanhã ele é para chegar chuva. Mas a boa notícia é que a chuva tá programada só para de tarde, depois do almoço. Eu espero que se comprove, que se confirme que não chova pela manhã, que daí ainda dá tempo de organizar. Porque tem previsão de chuva sim para esse final de semana, sexta, sábado, domingo, segunda-feira. Só que aqui, pelo menos, o que o aplicativo mostra, que não é uma chuva para ficar igual semana passada, na semana atrasada lá, que ficou o dia inteirinho chovendo sem parar. Aqui vão ser chuvas passageiras, pelo que mostra aqui. Não vai ser uma chuva contínua. Eu espero que assim seja, né? Que caia umas pancadinhas de chuva e pare. As temperaturas, a tendência delas é já ficar amanhã mais friozinho. As mínimas vão continuar aí 9, 10 graus, mas as máximas amanhã ela é 15 graus e no sábado 17. Não vai subir muito. Vai ser também um início de semana chuvoso aí, com as máximas até 20 graus aí na segunda-feira. Eu espero que dê uma alterada, se bem que tá muito em cima da hora, né? Mas pode ser que ainda altere alguma coisa aí para final de semana, porque chega de chuva final de semana. Final de semana eu te quero ensolarado. Não vou exigir quente, né? Porque a época do ano não deixa, mas o sol não faz mal nenhum, né? Preciso de vitamina D, socorro! Ótima tarde para você. Um grande abraço pro Marcelo Scheide, que tá parabenizando a Rádio Ipiranga aqui pelos seus 78 anos. Obrigado pela sintonia, Marcelo. O Delmir também tá ligadinho conosco aqui. Ótima tarde. Vem chegando agora com o Bicailá, com a Aidu no Ipiranga Mix, 16 horas, 16 minutos, quase no finalzinho.

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16 horas 24 minutos e finalizando muito bem o som de Magic Box e Fiu, Ipiranga Mix de hoje, de aniversário aí da Rádio Ipiranga. Agradeço muito a sua companhia, a sua sintonia. Um grande abraço para Dona Odete, que está ligadinha conosco aqui. Ótima tarde, abençoado noite para a senhora também. E amanhã eu convido a você a estar ligadinho de novo nas 15 horas aqui no Ipiranga Mix. Amanhã, dia 22, que é um dia especial para Ipiranga Mix, porque amanhã Ipiranga Mix completa 2 anos sobre a minha locução. Estamos de aniversário, eu e o programa aqui, né, nessa roupagem nova aí de mix de música. Agradeço muito a sua companhia, a sua participação aqui, então espero contar com você amanhã novamente às 15 horas para o melhor mix de música da sua tarde. Continue na melhor sintonia e fique ligadinho aí que na sequência tem o aniversariante do dia no Ipiranga Pop, comemorando aniversário na locução Onando. Que você tenha um ótimo restinho de tarde, uma abençoada noite, se cuida, amanhã a gente se fala novamente. Fica com Deus, até lá, tchau, tchau.

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8: 16 horas 30 minutos, sejam todos muito bem-vindos a mais um Ipiranga Pop. Hoje, nesta tarde de quinta-feira, dia 21 de maio, dia do aniversário da Rádio Ipiranga, 78 anos de Rádio Ipiranga, pessoal. Mas a nossa programação segue basicamente do mesmo jeito sempre, até porque sempre procuramos fazer uma programação melhor todos os dias, né? Como eu falei já no baú da Ipiranga. Nas quintas-feiras, hoje é uma, né? Uma quinta-feira. Coincidiu do aniversário da Rádio Ipiranga cair numa quinta-feira. Nas quintas-feiras a gente sempre fala sobre histórias em quadrinho, então eu vou fazer um programa bem rapidinho aqui, pra não ocupar muito tempo, a gente já não tem muito, né? Pra não ocupar muito tempo, vou fazer um programa bem rapidinho aqui sobre uma dica de história em quadrinho pra vocês. Trago aqui uma graphic novel um pouco diferenciada, mas que não foge muito daquele eixo Marvel e DC Comics, no caso Marvel Comics. Um quadrinho da Marvel. Quem me conhece sabe que eu gosto muito da Marvel. Gosto de ser também, mas prefiro Marvel, né? Isso desde muito antes de surgir uma Marvel Studios, desde muito antes de terem filmes. Eu já curtia mais os quadrinhos da Marvel, até por essa pegada humanizada que eles dão pros super-heróis, a ponto de, em muitos casos, eles não serem meramente super-heróis, eles são seres humanos com superpoderes, que é um contexto que muitos dos roteiristas mais renomados perseguem nas histórias que eles escrevem. A Marvel sempre teve essa proposta, sempre achei isso muito interessante. E é uma pegada muito assim, esse despojamento que traz a graphic novel que eu vou falar hoje, que é NIX, sem volta. Eu não sei se você lê NIX, quem lê por alto vai dizer Nix, porque é NYX, Nix, sem volta, ou NYX. Como você interpretar tá bom, como você ler tá bom, o que significa NY de Nova York, né? NY de Nova York e X de X-Men, porque diz respeito aos mutantes. Assim, X-Men, na verdade, até não participam muito, mas tudo que diz respeito aos mutantes na Marvel tem o selo X, tem o selo dos X-Men. Então pode-se dizer que são X-Men, né? Um derivado dos X-Men, vamos dizer assim. E tem um dos X-Men, pelo menos, participando aqui. Então vamos à história. A história é muito interessante, muito boa. Assim, ganhadora de prêmios, inclusive. Na verdade, a roteirista, pelo que eu vi aqui, é uma escritora muito aclamada. Inclusive, é best-seller no New York Times. O roteiro foi escrito pela Marjorie Liu. E é um roteiro, um primor de roteiro, muito bem feito. Os desenhos são do Kalman Andrasovski. E também uma arte bastante, bastante diferenciada, bastante artística. Na verdade, estabelece um padrão que eu não sei, talvez seja impressão minha, mas estabelece um padrão altíssimo que tem se mantido em muitas produções dos quadrinhos desses últimos tempos. A gente que cresceu lá lendo quadrinho nos anos 80, nos anos 90, você vê uma graphic novel como esse, NYX, sem volta, você fica impressionado pela qualidade. É altíssimo nível mesmo. E a graphic novel foi muito bem publicada aqui no Brasil, porque tem papel especial e tudo mais. E eu acredito que desses personagens não é a única trama, mas eu vou me focar no que eu li, no que eu vi, no que eu conheci. Então, NYX, né? NYX, sem volta, se concentra numa personagem chamada Kaiden Nixon, que é uma menina de 16 anos. E os X-Men, grande parte do conceito do X-Men, pelo menos algumas das histórias mais interessantes, gira em torno disso. De pessoas jovens, de jovens que de repente adquirem poderes e precisam lidar com aquilo. É uma proposta muito comum nos X-Men e existem muitos roteiristas, inclusive atuais, que entendem isso. E é sensacional, é um recado aí para a Marvel Studios, né, que nos próximos filmes aí já vai começar a adaptar, fazer as suas próprias adaptações dos X-Men para o cinema. Um recado aí, tem muito produto vindo lá da própria Marvel Comics que já dá para ser usado. Mas enfim, o roteiro, Marjorie Liu, desenhos do Kalman Andrasovski, muito bons desenhos também. E a protagonista se chama Kaiden Nixon, uma mocinha que desde o início ela enfrenta grandes problemas, até trágicos, se você for aquele tipo de pessoa que acredita que histórias em quadrinho geram em torno daqueles temas mais assim infanto-juvenis, como vilão enfrentando herói. Aqui não tem tanto disso não. Por exemplo, a Kaiden, ela era uma pessoa, uma menina até normal, ela teve uma infância feliz, até que o pai dela acabou assassinado inclusive na frente dela. E isso criou um trauma que levou a Kaiden a muitas escolhas erradas à medida que ela foi crescendo. Então, quando ela já tem 16 anos, ela é praticamente uma desajustada entre 15 e 16 anos. E é mais ou menos ali que, para piorar ainda mais, afloram poderes mutantes. A lembrar que desde os anos 60, naquele conceito que o Stan Lee criou para os X-Men, Os mutantes são assim. Eles passam uma infância normal, mas quando eles estão na adolescência, na fase da puberdade, além do corpo deles mudar, eles adquirem poderes. Os poderes dos mutantes, eles não surgem na infância. Eles adquirem esses poderes na adolescência. É uma metáfora que o Stan Lee fez, entre outras coisas, da própria adolescência, da própria turbulência sentimental e psicológica que a adolescência traz. E é uma coisa que enriquece muito mais o conceito dos X-Men, que já é rico, né? Então, continuando a história, a Caden, ela descobre os poderes dela quando um valentão da escola, ela frequentava uma escola meio barra pesada, então tem um valentão lá que tenta... leva um dia lá uma arma pra escola e tenta balear ela. Ela consegue desviar as balas porque naquele instante afloram os poderes mutantes que ela nem sabia que tinham. E ela tem o poder de vamos dizer, parar o tempo. Ela para o tempo e a representação visual do poder dela quando o tempo para nas páginas dos quadrinhos é maravilhosa. Muito bem empregada ali. Tem desenhistas que simplesmente sabem o que fazer com as histórias que estão contando. E ela desvia da bala. Infelizmente a bala acaba pegando a professora, a Cameron Palmer, uma personagem bastante importante na trama, que fica à beira da morte. E daí a Caden foge, tudo tal, se sentindo culpada, porque aquela professora se dava muito bem com ela. Enfim, acontecem muitas coisas, até que a Caden... E passa-se algum tempo, eu acho que passa-se mais ou menos um ano. Então a Caden tinha 15, quando volta a história, ela tem um ano. E daí ela pega e retorna. Dela encontra alguns amigos, alguns conhecidos. Ela acaba se juntando com um grupo lá de outros jovens, também mutantes, que também estão meio perdidos no mundo, assim. E a Caden acaba se juntando a eles num objetivo em comum. Esses outros mutantes são a Tatiana. A Tatiana tem o poder de... Ela tem o poder de se transformar em outras pessoas ou em outros animais. Ela não é que nem a Mística, que pode assumir a forma dos outros. Na verdade, a Tatiana, ela precisa tocar o sangue daquele animal, daquela pessoa, para se transformar nele. É uma transformação mais orgânica. Preciso ler a história para entender, mas é muito interessante o poder dela. Também tem o Bob Soul. O Bob Soul é um menino do gueto lá, um rapaz, né, já tem seus 16, e ele tem o poder de usar a alma dele para assumir o controle do corpo de outras pessoas. E ele cuida do irmão dele, o Maninho, ele sempre chama de Maninho, todo mundo chama ele só de Maninho, que é um menino com algum meio catatônico, assim, ele não é meio vegetativo, o menino. Só que ele tem poderes psíquicos também, que não ficam bem claros ao longo da trama, mas é muito interessante essa dinâmica entre eles. Também aparece a X-23, que caso você não tenha assistido o filme Deadpool e Wolverine, ela é a filha do Wolverine, né? Na verdade, no filme ela tem mais essa quê de filha do Wolverine. Nos quadrinhos ela é, na verdade, um clone versão menina do Wolverine, mas enfim... É como se fosse a filha do Wolverine, a X-23, que eles chamam, né? Só que como a X-23 hoje é uma personagem visada, eles não puderam usar ela por muito tempo. Então ela não aparece muito tempo durante muito tempo na história. O que acontece é que ela acaba... Enfim, eles resolvem ir atrás do cara que assassinou o pai da Caden, alguns anos antes, tipo uns 7 anos antes, e o caso tinha sido arquivado, porque ninguém descobriu quem foi o assassino, mas eles começam a investigar, tal, no final da primeira parte eles até descobrem quem que é, e a X-23 acaba matando o assassino do pai da Caden, que era um policial, e é aí que a X-23 acaba... deixando esse, entre aspas, grupo, porque eles não são bem um grupo, são mais uma família bem disfuncional só de jovens. A X-23, inclusive, acaba se juntando com os X-Men, e, enfim, é uma personagem mais famosa, mais conhecida, então ela teve que acabar indo para os títulos mais ostensivos e eles não puderam usar ela durante o roteiro inteiro. Isso acontece com personagens também, não é só com atores e atrizes com seus cachês milionários. Enfim, seguindo, eles passam a viver em Nova York, né? A história se ambienta basicamente em Nova York, e a viver num apartamento. A Kaden arruma um emprego e a Tatiana, o Bob e o Maninho ficam lá com ela num apartamento que o cara faz meio, o proprietário faz meio vista grossa pra eles, pro fato deles serem todos muito jovens, todos menores de idade. A professora Cameron, ela se recupera e volta a conviver com eles, é a única adulta que tem contato com eles, que gosta deles e que se dá bem com eles, até que um belo dia, tentando manter essa rotina, a professora Palmer acaba desaparecida. Ela simplesmente desaparece do apartamento dela. Eles marcam aulas particulares, porque eles não, por N razões, nem a Kaden, nem a Tatiana, nem o Bob queriam voltar para a escola, mas ela insiste que eles precisavam estudar, já que são crianças, eles precisavam concluir seus estudos, e então eles resolvem ir no apartamento dela ter aulas particulares. Só que quando chegam lá, o apartamento está revirado, tem sangue do lado e nem sinal da professora Cameron. Então daí inicia-se mais um outro mistério para eles irem atrás. Na primeira parte, eles vão atrás do assassino, do pai da Kaden. Aqui eles tentam descobrir o que aconteceu com a professora Palmer, que muitos, inicialmente, eles pensam que ela foi assassinada, mas na verdade não tinha corpo no apartamento, só sangue. Eles ainda ali, aturdidos naquela revelação, eles tentam voltar para o apartamento e quem quer que seja denunciou eles, e a polícia já está no apartamento deles, vasculhando o apartamento deles, achando que eles podem ter sido responsável pelo que quer que aconteceu com a professora. Então alguém está tentando prejudicar eles e a professora junto. E quem é essa pessoa? Por quê? O que, que essa pessoa quer obter perseguindo eles? Enfim, esses são os mistérios que eles precisam solucionar. E eles vão de atrás desse mistério. Claro que eu não vou contar tudo aqui para vocês. Até já acho que já contei muito da história. Mas é extremamente interessante. É daquelas histórias que prendem você do início ao fim. E é uma história muito bem contada, como toda boa história em quadrinho. E é uma história em quadrinho, inclusive, que serve para as pessoas, para quem acha que quadrinho é infantil, é aquela coisa básica do super-herói contra o super-vilão tentando salvar o mundo. Claro, há histórias em quadrinho assim, e algumas até são excelentes também, mas essa aqui é um quadrinho bem diferente. Tem tintas trágicas, tem tintas fatalistas, até um toque de crítica social aqui e ali, mostrando como que não é fácil o cotidiano das pessoas de classe média baixa. É um quadrinho muito bom, muito bem escrito, vale muito a pena. Nyx, né? NYX sem volta, da Marvel, vale muito a pena. E a edição que eu adquiri, ela é bonitona, vale bem a pena você entrar na internet ou numa livraria ou onde for para adquirir essa leitura e verificar. É excelente, minha recomendação de hoje. 16h45, então eu vou ficando por aqui, pessoal. Desejo a todos uma ótima tarde, também uma ótima tarde pro seu Reinaldo, ele que não costuma aparecer aqui no Ipiranga Pop, mas tá lá, mandando uma ótima tarde. Deus te abençoe, obrigado, seu Reinaldo, amém, Deus abençoe o senhor também. Agora vocês ficam com os 5 minutos com Jesus, hoje com o Pastor Hildo, e na sequência o Gilmar Antônio com a programação da tarde. O Ipiranga Pop, se Deus quiser, volta amanhã. Uma vez mais, muito obrigado e até a próxima.

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1: Saudamos o estimado ouvinte e rogamos que a graça e a paz de Deus nosso Pai e do Senhor Jesus Cristo estejam com todos nós. Amém. Convidamos a meditar sobre o tema de hoje.
2: Onde encontro Jesus? Uma mulher samaritana veio tirar água e Jesus lhe disse: "Por favor, me dê um pouco de água." Palavras do Evangelho de João, capítulo 4, versículo 7. Alguns encontros são inesquecíveis, outros, porém, frustrantes. O que define a qualidade de um encontro é com quem e para que nos encontramos. Não desejamos que os encontros terminem em briga. Pelo contrário, queremos que sejam proveitosos, deixando um desejo de reencontro. Encontramo-nos para dividir alegrias, amenizar tristezas, pedir e oferecer perdão e também para redescobrir o sentido da vida. Tudo isso aconteceu com a mulher samaritana que Jesus encontrou no Poço de Jacó, em Samaria. Ela havia experimentado muitos encontros e desencontros, mas ainda não havia encontrado o verdadeiro sentido para viver. Sua busca só chegou ao fim quando Jesus a encontrou. Quando a mulher chegou para buscar água, Jesus lhe dirigiu a palavra, superando a rivalidade entre judeus e samaritanos, e pediu: "Por favor, me dê um pouco de água." O pedido de Jesus era um convite ao diálogo. Ele estava com sede, mas a mulher estava muito mais. Na conversa, ficou evidente que Jesus queria encontrá-la para oferecer perdão e vida nova. A mulher percebeu que aquele encontro transformava sua vida. Ela estava diante do Messias, do Salvador. Jesus não a condenou como o sacerdote fazia. Ele a acolheu com compaixão e a salvou. A mulher samaritana nunca teria falado com Jesus por conta própria. Foi Jesus quem tomou a iniciativa. E assim é conosco. Não somos nós que encontramos Jesus, mas Ele nos encontra em suas conversas conosco, em sua palavra. Queremos orar. Senhor Jesus, obrigado por nos encontrares. Conversa conosco e dá-nos uma vida com sentido por causa do Teu perdão. Em Teu nome oramos. Amém. As atividades para este final de semana: sábado, às 14h30, culto com a celebração da Santa Ceia na Congregação São Pedro de Tocas. Também no sábado à tarde, às 15h, encontro dos jovens na Congregação São Paulo, aqui de Palmeira. E no domingo, às 9h, culto com a celebração da Santa Ceia na Congregação São João de Colônia, Papagaios Novos. Também no domingo, às 9h, culto com a celebração da Santa Ceia na Congregação São Paulo, aqui de Palmeira, a Rua Vicente Machado, 273. E no domingo à tarde, às 15h30, encontro das servas na Congregação São Paulo de Palmeira. Agradecemos a sua atenção e o convidamos a estar conosco novamente, se Deus assim o permitir.
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Muito bem, a boa música da Ipiranga FM. Tivemos aí Amado Batista, Sou Seu Fã. Rio Negro e Solimões, De Bem com a Vida. Nós ouvimos aí também o Daniel do Outro Lado do Rádio. Ouvimos também Pagode em Brasília, com o Daniel também. E ainda ouvimos aí Gino e Geno, Coração Cigano. Ouvimos aí, portanto, cinco músicas no começo da programação Gilmar Antônio de hoje.

0: Agora 5 horas e 19 minutos.
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0: Muito bem, eu sou seu fã e você? Você que é fã nosso, do nosso programa, nosso Boa Tarde. Estamos aí chegando um pouco depois.
2: Chegando com hoje, atraso, né?
0: Chegando com atraso, né? Mas hoje é dia de festa, né? Então a gente estava festando um pouquinho, né? Ninguém é de ferro, né, Nando?
2: É verdade.
0: Temos
2: a
0: que
2: Rádio Piranga
0: um
2: comemorando 78 anos, né?
0: E nós estávamos comemorando aí o aniversário da rádio e também o aniversário do nosso grande amigo Luiz Fernando.
2: Obrigado.
0: De Jesus, o Nando.
2: Inclusive, quero agradecer as felicitações, quero agradecer a dona Nereida, que apareceu aqui agora há pouco, trazendo assim os agradinhos que ela sempre traz, né, para todo mundo.
0: Como então, é bom uma agradinha, né?
2: Com certeza.
0: Muito bem, estamos aí, portanto, nesse dia 21 de maio, aniversário da nossa querida Rádio Ipiranga 91.7. E também, né, parabenizando o Nando hoje pelo seu aniversário. Dia do aniversário da rádio, dia do aniversário do Nando, que tá aqui comigo sempre, todos os finais de tarde, né? Sempre nos dando apoio, sempre colaborando, porque a gente não faz o programa sozinho, né? Então eu e o Nando vamos aí sempre fazendo festa por aqui, fazendo o melhor da programação Gilmar Antônio, através, é claro, das ondas da Ipiranga.

0: Muito bem, essa festa tá bom, de boa demais, né? Vamos falar um pouquinho do dia de hoje. Estamos tudo meio atrasado hoje, mas hoje é dia de festa, né? Vamos falar um pouquinho desse dia de hoje e também temos uma mensagem muito especial ainda para mandar pro ar daqui a pouquinho na programação da tarde. Agora 5 horas e 21 minutos, obrigado pelo carinho da sua audiência, você que está aí nos dando a honra, né, de ouvir a Ipiranga nesse dia de aniversário.
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0: Muito bem, vamos marcando 5h21 nesse dia de festa 21, calendário marcando hoje dia 21 de maio. Vamos aí para as comemorações de hoje. Hoje é dia do afilhado, dia da língua nacional. Também hoje dia mundial da proteção ao aleitamento materno. Hoje dia internacional do chá, né? Hoje dia mundial também da diversidade cultural para o diálogo e o desenvolvimento. E é claro, hoje também, dia 21 de maio, é dia de aniversário, né? Aniversário aqui da Rádio Ipiranga, 91.7, há 78 anos de comunicação. Conhecer as manhas e as manhãs, antes da nossa mensagem de aniversário, nós temos que perguntar para o Nando, temos que perguntar para o aniversariante de hoje. Boa tarde, Nando.
1: Boa tarde, seu Gilmar. Você vai perguntar quantos anos eu estou fazendo? Já perguntaram o dia inteiro, já passaram o dia inteiro perguntando. Eu estou fazendo 50 anos.
0: 50. Opa, olha só, redondo.
1: Pois é, arredondou esse no meio século. Até agora estou me perguntando para onde que foi tanto tempo.
0: Queria ter a tua idade, tem um pouco mais, né? Vem mais.
1: Pois é.
0: Mas a vida é essa, né?
1: É, fazer o quê?
0: Os anos vão indo, vão chegando. Exatamente. E a gente tem que agradecer a Deus aí por estarmos aí, né? Vivendo com a família, com os amigos. Isso é muito importante, é uma maravilha. É,
1: quando eu era mais criança, sabe, seu Gilmar, eu imaginava que quando eu chegasse aos 50 anos, eu ia chegar assim, cheio de sabedoria, sabendo a resposta para todas as perguntas. E eu descobri que eu sei tanto quanto naquela época. Eu tô mais perdido do que quando eu era criança.
0: É verdade mesmo, né? A gente, quando é adolescente, quando é criança, quando ainda são, né? Quando assunto, somos crianças, né? A gente realmente pensa dessa maneira. Eu também, né? Também penso igualzinho você, pensava assim também, né? Mas depois a gente vai crescendo e vai vendo a realidade, né?
1: Na verdade, os adultos não sabem de nada.
0: Muito bem, mas vamos lá, né? Vamos lá.
1: Ia perguntar do tempo,
0: né? Para o aniversariante aí do tempo, né?
1: Verdade. Vamos então atualizar o tempo, que fazem neste momento 16 graus na cidade de Palmeira. Tá dando uma esfriadinha, tá, né? Exato. Uma coisa normal. O dia de hoje, apesar do solzinho aconchegante, né? Ele tava gélido na sombra, né? Como dizem, tá quente no sol, gelado na sombra. E agora que o sol está se despedindo, a temperatura está caindo. Talvez tenhamos uma noite gelada aí pela frente. E as temperaturas vão continuar baixas nos próximos dias. Amanhã, a previsão, como a gente já tem falado, é chuva. Uhum. Mas ao que tudo indica, e eu acho isso, eu rezo para que se concretize isso, parece que só vai começar a chover à tarde mesmo.
0: Exatamente.
1: Porque de manhã não haverá chuva, então nós vamos poder fazer tudo que precisa fazer de manhã. E à tarde daí vai ter aquele velho bolão lá, senhor Gilmar Antônio, consegue chegar aqui na Ipiranga com chuva, mesmo com chuva, se ele chega, se ele não chega, então prepare suas apostas aí.
0: É verdade, verdadeira, né? Agora, o que está salvando hoje aí, Nando, é esse solzinho, né?
1: O
0: porque
1: sol.
0: Se não fosse o sol...
1: céu limpo, sem nuvens, e o sol está dando
0: jeitinho.
1: Então,
0: isso aí faz com que a gente não sinta tanto o frio, né? Se bem que hoje de manhã estava gelado.
1: Sim.
0: Mas a hora que o
1: sol
0: saiu...
1: E eu estou sentindo, não sei se o senhor tem essa impressão, aquela gelidez de hoje de manhã está retornando agora. Conforme a noite se aproxima, a ponta dos dedos aqui tá tudo gelada, assim,
0: principalmente a hora que o sol vai sumindo, né? Vai sumir aí.
1: É bem nesse horário da programação da
0: e
1: tarde.
0: E a previsão para domingo já é para ser diferente da de hoje, de ontem, né? Previsão para domingo é para ser tempo chuvoso, tempo nublado e com a temperatura bem baixa, entre 14, 15, 17 no máximo.
1: Isso aí, estamos vendo o inverno chegar e chegar chegando.
0: Chegar chegando. Mas tá bom, né? Vamos para a mensagem de hoje. Nós vamos aí fazendo a nossa reflexão desse dia de aniversário da rádio e daqui a pouco a gente vai ver se toca algumas músicas aí, dependendo do horário, porque já são agora 5 horas e 27 minutos. Vamos então refletir um pouquinho.
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0: Hoje, quinta-feira, dia 21 de maio, comemoramos mais um aniversário de nossa emissora, Ipiranga FM 91.7. Juntos na melhor sintonia. Emissora que pertence à Nossa Senhora Imaculada Conceição. Emissora católica levando a melhor informação, entretenimento, boa música, prestando seus serviços em prol de nossa população há 78 anos. Nossa homenagem, nossos parabéns a todos os funcionários, à direção em geral e colaboradores que fazem um trabalho com profissionalismo para que chegue a todos os nossos ouvintes uma programação de qualidade e de seriedade, fazendo de nossa rádio, nossa querida rádio, um veículo de comunicação atuante e confiante em dias melhores com as graças de Deus. É claro, comprometido em levar a melhor programação feita com muito carinho e dedicação através de todos os comunicadores, procurando levar sempre aquela mensagem de paz, amor e alegria a todos os nossos radio-ouvintes. Nós, aqui da programação Gilmar Antônio, há 35 anos no ar, desejamos nossos votos de muito sucesso e pleno êxito da continuação desse trabalho, parabenizando a esta conceituada emissora pelos seus 78 anos de comunicação. Sempre juntos, na melhor sintonia.
1: Um beijo, gente! Estarei vindo aqui no cabaré, no primeiro cabaré.
0: Muito bem, um beijão, né? Um beijão aí para todos que estão nos ouvindo. Um beijão para todo mundo, né? Olha, 5h28 nesse dia de aniversário duplo, né? Do Nando e da rádio, nossa querida emissora. Vamos começando a parte musical quando são 5h28. Quero mandar um abraço pro seu Pedro, ele que tá me ouvindo aí no Boqueirão. Ele tá desejando uma boa tarde, um feliz aniversário aqui para nós, aqui para a rádio. O Gaiota também está passando mensagem por aqui, obrigado, obrigado. Inclusive encontrei ele na rua ontem, falou: "Ô Gilmar, tudo tranquilo?" Encontrei ele na rua ontem aí na cidade, né? Parabéns aí, José Gaiota, né? O José Gaiota, parabéns, meu amigo Nando. Olha, ele tá desejando parabéns para você aqui, Nando.
2: Obrigado.
0: E ele também deseja que Deus abençoe a Rádio Ipiranga por mais um aniversário. Também queremos agradecer aqui a Nereida, que também passou por aqui, trouxe, como o Nando já disse, um agradinho aí pra nós, né? Que tal? Obrigado, Nereida. Ela que
2: obrigado,
0: me ouve.
2: Obrigado, dona Nereida.
0: Seu Venceslau Krum também tá passando por aqui. Boa tarde, Gilmar. Alô, Luiz Fernando. Estou na escuta do programa. Obrigado, seu Venceslau. Também nosso boa tarde lá pro Rodrigão de Curitiba. Opa, feliz aniversário, Nando. Tá desejando
2: obrigado,
0: aniversário.
2: Amigo.
0: É. Olha aí, o Rodrigão lá de Curitiba, desejando também tudo de bom para todo mundo aqui da rádio, os comunicadores e para a Rádio Ipiranga. Ele está desejando aí um feliz dia, né? Um aniversário muito, muito, muito, muito, muito bom, né? Que esse aniversário se repita por muitos anos.
2: Um aniversário abençoado.
0: Abençoado, isso. Ele está realmente dizendo que esse aniversário é um aniversário abençoado da Ipiranga. Obrigado, Rodrigo. Que Deus abençoe você também, a sua mãezinha, a sua família. Que seja um dia feliz para você também, né, Rodrigão? Ele que é fã da Rádio Ipiranga. Há muitos anos, né, Rodrigão? Ele que está em Curitiba, mas ele prefere ouvir nós do que ouvir as emissoras de lá da capital, né? Tem
2: pois
0: tanta
2: então,
0: emissora
2: né?
0: lá, mas ele,
2: honra,
0: prefere,
2: né?
0: Ele prefere ouvir a nossa, né? Imagina, ô Rodrigão, obrigado por essa preferência e por essa amizade que temos aí. Muito bem, obrigado pelo carinho, todos que estão aí passando mensagem, parabenizando a nossa emissora. A Ana Rita também passando por aqui, obrigado Ana. Ela está desejando também feliz aniversário para o Nando e para a rádio. Ela indica uma do Eduardo Costa. A Luzia também passando por aqui, obrigado Luzia. Desejando que Deus abençoe a todos nós da emissora. O Adriano Santos também, boa tarde Gilmar, estamos na lida, estamos na escuta, toca para nós Blusa Vermelha. E um forte abraço a todos, obrigado. O Adriano, que é pontagrossense, está nos ouvindo por lá, né? Obrigado, Adriano. O seu Renato também está nos ouvindo lá em Monte Alegre, obrigado. Família Bassani, todos parabenizando a Ipiranga. Obrigado pelo carinho, obrigado por essa amizade, gente.

0: Muito bem, antes da música, temos mais um abraço aqui para mandar. Um grande abraço para o Acir do Algodão, ele que também está parabenizando a rádio, e ele pede uma do trio Parada Dura. Um grande abraço também para a comunidade lá de Correias, lá para Dona Elza Tcheco. Dona Elza Tcheco. Ela quer ouvir a música Oração pela Família. Ela agradece aí pelo atendimento e também está mandando aí um abraço e parabéns aí para todos da rádio. Vamos trazer música na conversa aí, Nando. O aniversariante preparando uma moda boa para nós.
1: Vamos primeiro chamar os comercial, né, Gilmar? São 17h32 já.
0: Não podemos deixar de lá.
1: Já, né? Afinal, já tocou 5 músicas, né, pros ouvintes.
0: Verdade.
1: Vamos primeiro trazer os anunciantes, mas já voltamos com música,
0: já
1: então.
0: Já voltamos. Qual que vai ser a próxima?
1: Próxima música?
0: Isso.
1: O pedido do Adriano Santos, que foi nosso primeira
0: primeiro
1: mensagem
0: contato
1: chegar, né?
0: Aqui, primeiro contato.
1: Blusa Vermelha do Trio Parada Dura.
0: Então tá aí, gente. Após o intervalo, Blusa Vermelha com o Trio Parada Dura. O intervalo é rapidinho, gente. Agora 5h33.
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0: Muito bem, vamos marcando agora 5 horas e 37 minutos. Hoje, portanto, estamos aí de aniversário, Ipiranga FM 91.7, 78 anos. E olha, começa hoje, está começando hoje o primeiro dia da promoção, aonde você vai portanto, aí participar, né? O Nando, inclusive, aí vai contando para a gente sobre esta excelente promoção para você, amigo ouvinte, participar. Só vou já de antemão aqui, contando que para você participar, tem que ser através desse número de WhatsApp, né? 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
0: Então tá aí o recadinho, né? É um presente aí para os nossos queridos e queridas ouvintes. Promoção começando hoje, né? Promoção de aniversário aqui da Ipiranga FM 91.7. Juntos na melhor sintonia. Quero mandar um abraço, uma boa tarde lá pro Luiz Kuznick, né?
1: Luiz Fabiano Kuznick, diretor, né? que inclusive idealizou essa promoção. Isso. Sensacional aí.
0: Obrigado aí, Kuznick, pelo prestígio aí que você dá pra gente, né? E sempre aí colaborando também para que a rádio aí sempre esteja aí daquele jeitinho bem...
1: Obrigado pelo prestígio, pelo soufflé, pelo choquito também.
0: É verdade. Não,
1: desculpa. Eu fazia com o seu Edson essa brincadeira no Balde Ipiranga.
0: Então tá bom, vamos marcando 5h40, abraço aí Kuznick, sei que você tá me ouvindo, tá ouvindo aí a programação Gilmar Antônio, mais uma vez um grande abraço pra você e vamos de moda, vamos de música boa por aqui na 91.7. Antes eu quero mandar um alô lá pro Eniel. Oi Eniel, obrigado pela audiência, obrigado pelo carinho, ele também tá parabenizando a Ipiranga.
1: Eniel, isso, obrigado, tá grande amigo Eniel.
0: Opa! Ele tá parabenizando, inclusive, você.
1: Obrigadão, Eniel.
0: Também o seu Pedro, né? Tá lá em Boqueirão me ouvindo nós aqui. Tá desejando um feliz aniversário pra rádio, desejando tudo de bom pro Nando também. E ele tá dizendo que... Olha só, eu falei... Isso que ele colocou na mensagem aqui, eu já falei aqui no meu programa, né? Ele tá dizendo que ouve a Rádio Ipiranga desde quando a Ipiranga M tinha o programa Chimarrão Matinal. E pra lembrar esse
1: Chimarrão
0: programa...
1: Chimarrão Matinal?
0: Eu lembro do programa. Eu era fã desse programa e já te conto quem que apresentava. E ele pede uma música com Belamin de Gabriela, Mocinhas da Cidade. Ele falou que tocava demais no Chimarrão Matinal. Olha só que lembrança, né? O Chimarrão Matinal, Nando... era apresentado por dois comunicadores, dois locutores. O Didi, né? O Dirceu Fritz.
1: Dirceu Fritz,
0: que eu já comentei aqui no meu programa, né?
1: Sim.
0: No dia do aniversário do Dirceu, eu mandei abraço para ele e falei muito bem do Chimarrão Matinal, né? Que ele comandava junto com o Paçoca, o Passone.
1: Ah, então, Antônio José Passone.
0: E esse programa ia ao ar pela Ipiranga M a partir das 7 da manhã. Programa de uma hora de música sertaneja. Começava às 7 e até às 8 da manhã. Boa lembrança aí, seu Pedro, né? Então tá aí um abraço pro Paçoca, um abraço também pro seu Dirceu. Né? Foram comunicadores muito tempo aqui da 91.7. Na época, é claro, 1550 kHz, né? Que era a AM. Agora estamos aí com esse som maravilhoso, né? São as mudanças e a tecnologia, né? A Ipiranga realmente está evoluindo, por isso que a gente manda um abraço aí para a direção, para o Kuznick, toda a equipe que está aí sempre fazendo com que a Ipiranga sempre esteja evoluindo. Vamos trazer música então, 5h42. Vamos trazer Blusa Vermelha com o trio Parada Dura, o pessoal pediu para nós aqui. E na sequência tem um outro sucesso aí.
1: Tem Alguém no Seu Lugar. Sucesso do Eduardo Costa, pedido da Ana Rita, né?
0: Opa, obrigado aí, dona Ana. 5h43.

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O anjo do Senhor anunciou a Maria, e ela concebeu pelo Espírito Santo. Ave Maria, cheia de graça, o Senhor é convosco. Bendita sois vós entre as mulheres, e bendito é o fruto do vosso ventre, Jesus. Santa Maria, Mãe de Deus, rogai por nós, pecadores, agora e na hora da nossa morte. Amém.

Ave Maria, cheia de graça, o Senhor é convosco. Bendita sois vós entre as mulheres e bendito é o fruto do vosso ventre, Jesus. Santa Maria, Mãe de Deus, rogai por nós, pecadores, agora e na hora da nossa morte. Amém. E o Verbo divino se fez carne e habitou entre nós. Ave Maria, cheia de graça, o Senhor é convosco. Bendita sois vós entre as mulheres e bendito é o fruto do vosso ventre, Jesus. Santa Maria, Mãe de Deus, rogai por nós, pecadores, agora e na hora da nossa morte. Amém. Rogai por nós, Santa Mãe de Deus, para que sejamos dignos das promessas de Cristo. Oremos, infundi, Senhor, em nossos corações a vossa graça, para que nós, que conhecendo pela anunciação do anjo a encarnação do vosso Filho Jesus Cristo, cheguemos por sua paixão e cruz à glória da ressurreição, pelo mesmo Cristo nosso Senhor. Amém. Glória ao Pai, ao Filho e ao Espírito Santo, como era no princípio, agora e sempre. Amém. Glória ao Pai, ao Filho e ao Espírito Santo, como era no princípio, agora e sempre. Amém. Glória ao Pai, ao Filho e ao Espírito Santo, como era no princípio, agora e sempre. Amém. E desça sobre vós a bênção de Deus Todo-Poderoso,

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Jesus disse: Enquanto estou no mundo, eu sou a luz do mundo. Rezemos neste terço os mistérios da luz. Cristo iluminou a tantos com suas palavras e gestos de vida. Ele quer iluminar você também. Diga lá no seu coração: Ilumina-me, Senhor. Ilumina-me com teu amor. Amém.

0: Creio em Deus Pai Todo-Poderoso, Criador do céu e da terra, e em Jesus Cristo, seu único Filho, nosso Senhor, que foi concebido pelo poder do Espírito Santo, nasceu da Virgem Maria, padeceu sob Pôncio Pilatos, foi crucificado, morto e sepultado, desceu à mansão dos mortos, ressuscitou ao terceiro dia, subiu aos céus, está sentado à direita de Deus Pai Todo-Poderoso, donde há de vir a julgar os vivos e os mortos. Creio no Espírito Santo, na Santa Igreja Católica, na comunhão dos santos, na remissão dos pecados, na ressurreição da carne, na vida eterna. Amém. Pai nosso que estais nos céus, santificado seja o vosso nome. Venha a nós o vosso reino, seja feita a vossa vontade, assim na terra como no céu.
1: O pão nosso de cada dia nos dai hoje. Perdoai-nos as nossas ofensas, assim como nós perdoamos a quem nos tem ofendido. E não nos deixeis cair em tentação, mas livrai-nos do mal. Amém.
0: Peçamos o dom da fé. Ave Maria, cheia de graça, o Senhor é convosco. Bendita sois vós entre as mulheres e bendito é o fruto do vosso ventre, Jesus.
1: Santa Maria, Mãe de Deus, rogai por nós, pecadores, agora e na hora de nossa morte. Amém.
0: Peçamos o dom da esperança. Ave Maria, cheia de graça, o Senhor é convosco. Bendita sois vós entre as mulheres e bendito é o fruto do vosso ventre, Jesus.
1: Santa Maria, Mãe de Deus, rogai por nós, pecadores, agora e na hora de nossa morte. Amém.
0: Peçamos o dom do amor. Ave Maria, cheia de graça, o Senhor é convosco. Bendita sois vós entre as mulheres e bendito é o fruto do vosso ventre, Jesus.
1: Santa Maria, Mãe de Deus, rogai por nós, pecadores, agora e na hora de nossa morte. Amém.
0: Glória ao Pai, ao Filho e ao Espírito Santo.
1: Como era no princípio, agora e sempre. Amém.
0: Ofereça este terço, estes mistérios da luz, em alguma intenção. Lembre-se do que disse Jesus: pedi e recebereis. Então peça com confiança a Jesus, por intercessão de Maria.

0: Momento em que Cristo coloca os pés na água daquele rio, como o inocente que se faz pecado por nós, o céu se abre e a voz do Pai proclama o Filho muito amado, ao mesmo tempo em que o Espírito vem sobre ele para investi-lo na missão que o espera.
1: Pai nosso que estais nos céus, santificado seja o vosso nome. Venha a nós o vosso reino, seja feita a vossa vontade, assim na terra como no céu.
2: O pão nosso de cada dia nos dai hoje. Perdoai-nos as nossas ofensas, assim como nós perdoamos a quem nos tem ofendido. E não nos deixeis cair em tentação, mas livrai-nos do mal. Amém.
1: Ave Maria, cheia de graça, o Senhor é convosco. Bendita sois vós entre as mulheres e bendito é o fruto do vosso ventre, Jesus.
2: Santa Maria, Mãe de Deus, rogai por nós, pecadores, agora e na hora de nossa morte. Amém.
1: Ave Maria, cheia de graça, o Senhor é convosco. Bendita sois vós entre as mulheres e bendito é o fruto do vosso ventre, Jesus.
2: Santa Maria, Mãe de Deus, rogai por nós, pecadores, agora e na hora de nossa morte. Amém.
1: Ave Maria, cheia de graça, o Senhor é convosco. Bendita sois vós entre as mulheres e bendito é o fruto do vosso ventre, Jesus.
2: Santa Maria, Mãe de Deus, rogai por nós, pecadores, agora e na hora de nossa morte. Amém.
1: Ave Maria, cheia de graça, o Senhor é convosco. Bendita sois vós entre as mulheres e bendito é o fruto do vosso ventre, Jesus.
2: Santa Maria, Mãe de Deus, rogai por nós, pecadores, agora e na hora de nossa morte. Amém.
1: Ave Maria, cheia de graça, o Senhor é convosco. Bendita sois vós entre as mulheres, e bendito é o fruto do vosso ventre, Jesus.
2: Santa Maria, Mãe de Deus, rogai por nós, pecadores, agora e na hora de nossa morte. Amém.
1: Ave Maria, cheia de graça, o Senhor é convosco. Bendita sois vós entre as mulheres, e bendito é o fruto do vosso ventre, Jesus.
2: Santa Maria, Mãe de Deus, rogai por nós, pecadores, agora e na hora de nossa morte. Amém.
1: Ave Maria, cheia de graça, o Senhor é convosco. Bendita sois vós entre as mulheres e bendito é o fruto do vosso ventre, Jesus.
2: Santa Maria, Mãe de Deus, rogai por nós, pecadores, agora e na hora de nossa morte. Amém.
1: Ave Maria, cheia de graça, o Senhor é convosco. Bendita sois vós entre as mulheres e bendito é o fruto do vosso ventre, Jesus.
2: Santa Maria, Mãe de Deus, rogai por nós, pecadores, agora e na hora de nossa morte. Amém.
1: Ave Maria, cheia de graça, o Senhor é convosco. Bendita sois vós entre as mulheres e bendito é o fruto do vosso ventre, Jesus.
2: Santa Maria, Mãe de Deus, rogai por nós, pecadores, agora e na hora de nossa morte. Amém.
1: Ave Maria, cheia de graça, o Senhor é convosco. Bendita sois vós entre as mulheres, e bendito é o fruto do vosso ventre, Jesus.
2: Santa Maria, Mãe de Deus, rogai por nós, pecadores, agora e na hora de nossa morte. Amém.
1: Glória ao Pai, ao Filho e ao Espírito Santo.
2: Como era no princípio, agora e sempre. Amém.
1: Ó meu Jesus,
3: perdoai-nos, livrai-nos do fogo do inferno, levai as almas todas para o céu e

0: Mistério de luz é o início dos sinais em Caná, quando Cristo, transformando a água em vinho, abre para a fé o coração dos discípulos, graças à intervenção de Maria, a primeira que verdadeiramente acreditou em Jesus.
1: Pai nosso que estais nos céus, santificado seja o vosso nome. Venha a nós o vosso reino, seja feita a vossa vontade, assim na terra como no céu.
2: O pão nosso de cada dia nos dai hoje. Perdoai-nos as nossas ofensas, assim como nós perdoamos a quem nos tem ofendido. E não nos deixeis cair em tentação, mas livrai-nos do mal. Amém.
1: Ave Maria, cheia de graça, o Senhor é convosco. Bendita sois vós entre as mulheres, e bendito é o fruto do vosso ventre, Jesus.
2: Santa Maria, Mãe de Deus, rogai por nós, pecadores, agora e na hora de nossa morte. Amém.
1: Ave Maria, cheia de graça, o Senhor é convosco. Bendita sois vós entre as mulheres, e bendito é o fruto do vosso ventre, Jesus.
2: Santa Maria, Mãe de Deus, rogai por nós, pecadores, agora e na hora de nossa morte. Amém.
1: Ave Maria, cheia de graça, o Senhor é convosco. Bendita sois vós entre as mulheres, e bendito é o fruto do vosso ventre, Jesus.
2: Santa Maria, Mãe de Deus, rogai por nós, pecadores, agora e na hora de nossa morte. Amém.
1: Ave Maria, cheia de graça, o Senhor é convosco. Bendita sois vós entre as mulheres, e bendito é o fruto do vosso ventre, Jesus.
2: Santa Maria, Mãe de Deus, rogai por nós, pecadores, agora e na hora de nossa morte. Amém.
1: Ave Maria, cheia de graça, o Senhor é convosco. Bendita sois vós entre as mulheres, e bendito é o fruto do vosso ventre, Jesus.
2: Santa Maria, Mãe de Deus, rogai por nós, pecadores, agora e na hora de nossa morte. Amém.
1: Ave Maria, cheia de graça, o Senhor é convosco. Bendita sois vós entre as mulheres, e bendito é o fruto do vosso ventre, Jesus.
2: Santa Maria, Mãe de Deus, rogai por nós, pecadores, agora e na hora de nossa morte. Amém.
1: Ave Maria, cheia de graça, o Senhor é convosco. Bendita sois vós entre as mulheres, e bendito é o fruto do vosso ventre, Jesus.
2: Santa Maria, Mãe de Deus, rogai por nós, pecadores, agora e na hora de nossa morte. Amém.
1: Ave Maria, cheia de graça, o Senhor é convosco. Bendita sois vós entre as mulheres, e bendito é o fruto do vosso ventre, Jesus.
2: Santa Maria, Mãe de Deus, rogai por nós, pecadores, agora e na hora de nossa morte. Amém.
1: Ave Maria, cheia de graça, o Senhor é convosco. Bendita sois vós entre as mulheres, e bendito é o fruto do vosso ventre, Jesus.
2: Santa Maria, Mãe de Deus, rogai por nós, pecadores, agora e na hora de nossa morte. Amém.
1: Ave Maria, cheia de graça, o Senhor é convosco. Bendita sois vós entre as mulheres, e bendito é o fruto do vosso ventre, Jesus.
2: Santa Maria, Mãe de Deus, rogai por nós, pecadores, agora e na hora de nossa morte. Amém.
1: Glória ao Pai, ao Filho e ao Espírito Santo,
2: como era no princípio, agora e sempre. Amém.
1: Ó meu Jesus, perdoai-nos, livrai-nos do fogo do inferno, levai

0: Jesus anuncia o advento do reino de Deus e convida à conversão, perdoando os pecados de quem a ele se dirige com humilde confiança. Início do ministério de misericórdia que ele prosseguirá exercendo até o fim do mundo, especialmente através do sacramento da reconciliação, confiado à sua Igreja.
1: Pai nosso que estais nos céus, santificado seja o vosso nome. Venha a nós o vosso reino, seja feita a vossa vontade, assim na terra como no céu.
2: O pão nosso de cada dia nos dai hoje. Perdoai-nos as nossas ofensas, assim como nós perdoamos a quem nos tem ofendido. E não nos deixeis cair em tentação, mas livrai-nos do mal. Amém.
1: Ave Maria, cheia de graça, o Senhor é convosco, bendita sois vós entre as mulheres, e bendito é o fruto do vosso ventre, Jesus.
2: Santa Maria, Mãe de Deus, rogai por nós, pecadores, agora e na hora de nossa morte. Amém.
1: Ave Maria, cheia de graça, o Senhor é convosco, bendita sois vós entre as mulheres, e bendito é o fruto do vosso ventre, Jesus.
2: Santa Maria, Mãe de Deus, rogai por nós, pecadores, agora e na hora de nossa morte. Amém.
1: Ave Maria, cheia de graça, o Senhor é convosco, bendita sois vós entre as mulheres, e bendito é o fruto do vosso ventre, Jesus.
2: Santa Maria, Mãe de Deus, rogai por nós, pecadores, agora e na hora de nossa morte. Amém.
1: Ave Maria, cheia de graça, o Senhor é convosco, bendita sois vós entre as mulheres, e bendito é o fruto do vosso ventre, Jesus.
2: Santa Maria, Mãe de Deus, rogai por nós, pecadores, agora e na hora de nossa morte. Amém.
1: Ave Maria, cheia de graça, o Senhor é convosco, bendita sois vós entre as mulheres, e bendito é o fruto do vosso ventre, Jesus.
2: Santa Maria, Mãe de Deus, rogai por nós, pecadores, agora e na hora de nossa morte. Amém.
1: Ave Maria, cheia de graça, o Senhor é convosco, bendita sois vós entre as mulheres, e bendito é o fruto do vosso ventre, Jesus.
2: Santa Maria, Mãe de Deus, rogai por nós, pecadores, agora e na hora de nossa morte. Amém.
1: Ave Maria, cheia de graça, o Senhor é convosco, bendita sois vós entre as mulheres, e bendito é o fruto do vosso ventre, Jesus.
2: Santa Maria, Mãe de Deus, rogai por nós, pecadores, agora e na hora de nossa morte. Amém.
1: Ave Maria, cheia de graça, o Senhor é convosco, bendita sois vós entre as mulheres, e bendito é o fruto do vosso ventre, Jesus.
2: Santa Maria, Mãe de Deus, rogai por nós, pecadores, agora e na hora de nossa morte. Amém.
1: Ave Maria, cheia de graça, o Senhor é convosco, bendita sois vós entre as mulheres, e bendito é o fruto do vosso ventre, Jesus.
2: Santa Maria, Mãe de Deus, rogai por nós, pecadores, agora e na hora de nossa morte. Amém.
1: Ave Maria, cheia de graça, o Senhor é convosco, bendita sois vós entre as mulheres, e bendito é o fruto do vosso ventre, Jesus.
2: Santa Maria, Mãe de Deus, rogai por nós, pecadores, agora e na hora de nossa morte. Amém.
1: Glória ao Pai, ao Filho e ao Espírito Santo.
2: Como era no princípio, agora e sempre. Amém.
1: Ó meu Jesus,
3: perdoai-nos, livrai-nos do fogo do inferno, levai as almas todas para o céu e socorrei principalmente as que mais precisarem.
1: Amém.

0: mistério de luz por excelência é a Transfiguração, que, segundo a tradição, se deu no Monte Tabor. A glória da divindade reluz no rosto de Cristo, enquanto o Pai diz aos apóstolos extasiados que o escutem e se disponham a viver com Ele o momento doloroso da paixão, a fim de chegarem com Ele à glória da ressurreição e a uma vida transfigurada pelo Espírito Santo.
1: Pai nosso que estais nos céus, santificado seja o vosso nome. Venha a nós o vosso reino, seja feita a vossa vontade, assim na terra como no céu.
2: O pão nosso de cada dia nos dai hoje. Perdoai-nos as nossas ofensas, assim como nós perdoamos a quem nos tem ofendido. E não nos deixeis cair em tentação, mas livrai-nos do mal. Amém.
1: Ave Maria, cheia de graça, o Senhor é convosco. Bendita sois vós entre as mulheres, e bendito é o fruto do vosso ventre, Jesus.
2: Santa Maria, Mãe de Deus, rogai por nós, pecadores, agora e na hora de nossa morte. Amém.
1: Ave Maria, cheia de graça, o Senhor é convosco. Bendita sois vós entre as mulheres, e bendito é o fruto do vosso ventre, Jesus.
2: Santa Maria, Mãe de Deus, rogai por nós, pecadores, agora e na hora de nossa morte. Amém.
1: Ave Maria, cheia de graça, o Senhor é convosco. Bendita sois vós entre as mulheres, e bendito é o fruto do vosso ventre, Jesus.
2: Santa Maria, Mãe de Deus, rogai por nós, pecadores, agora e na hora de nossa morte. Amém.
1: Ave Maria, cheia de graça, o Senhor é convosco. Bendita sois vós entre as mulheres, e bendito é o fruto do vosso ventre, Jesus.
2: Santa Maria, Mãe de Deus, rogai por nós, pecadores, agora e na hora de nossa morte. Amém.
1: Ave Maria, cheia de graça, o Senhor é convosco. Bendita sois vós entre as mulheres, e bendito é o fruto do vosso ventre, Jesus.
2: Santa Maria, Mãe de Deus, rogai por nós, pecadores, agora e na hora de nossa morte. Amém.
1: Ave Maria, cheia de graça, o Senhor é convosco. Bendita sois vós entre as mulheres, e bendito é o fruto do vosso ventre, Jesus.
2: Santa Maria, Mãe de Deus, rogai por nós, pecadores, agora e na hora de nossa morte. Amém.
1: Ave Maria, cheia de graça, o Senhor é convosco. Bendita sois vós entre as mulheres, e bendito é o fruto do vosso ventre, Jesus.
2: Santa Maria, Mãe de Deus, rogai por nós, pecadores, agora e na hora de nossa morte. Amém.
1: Ave Maria, cheia de graça, o Senhor é convosco. Bendita sois vós entre as mulheres, e bendito é o fruto do vosso ventre, Jesus.
2: Santa Maria, Mãe de Deus, rogai por nós, pecadores, agora e na hora de nossa morte. Amém.
1: Ave Maria, cheia de graça, o Senhor é convosco. Bendita sois vós entre as mulheres, e bendito é o fruto do vosso ventre, Jesus.
2: Santa Maria, Mãe de Deus, rogai por nós, pecadores, agora e na hora de nossa morte. Amém.
1: Ave Maria, cheia de graça, o Senhor é convosco. Bendita sois vós entre as mulheres, e bendito é o fruto do vosso ventre, Jesus.
2: Santa Maria, Mãe de Deus, rogai por nós, pecadores, agora e na hora de nossa morte. Amém.
1: Glória ao Pai, ao Filho e ao Espírito Santo.
2: Como era no princípio, agora e sempre. Amém.
1: Ó meu Jesus,
3: perdoai-nos e livrai-nos do fogo do inferno. Levai as almas todas para o céu e socorrei principalmente as que mais precisarem.
1: Amém.

0: Mistério de luz é, enfim, a instituição da Eucaristia, na qual Cristo se faz alimento com o seu corpo e o seu sangue, sob os sinais do pão e do vinho, testemunhando até o extremo o seu amor pela humanidade, por cuja salvação se oferecerá em sacrifício.
1: Pai nosso que estais nos céus, santificado seja o vosso nome. Venha a nós o vosso reino, seja feita a vossa vontade, assim na terra como no céu.
2: O pão nosso de cada dia nos dai hoje. Perdoai-nos as nossas ofensas, assim como nós perdoamos a quem nos tem ofendido. E não nos deixeis cair em tentação, mas livrai-nos do mal. Amém.
1: Ave Maria, cheia de graça, o Senhor é convosco. Bendita sois vós entre as mulheres e bendito é o fruto do vosso ventre, Jesus.
2: Santa Maria, Mãe de Deus, rogai por nós, pecadores, agora e na hora de nossa morte. Amém.
1: Ave Maria, cheia de graça, o Senhor é convosco. Bendita sois vós entre as mulheres e bendito é o fruto do vosso ventre, Jesus.
2: Santa Maria, Mãe de Deus, rogai por nós, pecadores, agora e na hora de nossa morte. Amém.
1: Ave Maria, cheia de graça, o Senhor é convosco. Bendita sois vós entre as mulheres e bendito é o fruto do vosso ventre, Jesus.
2: Santa Maria, Mãe de Deus, rogai por nós, pecadores, agora e na hora de nossa morte. Amém.
1: Ave Maria, cheia de graça, o Senhor é convosco. Bendita sois vós entre as mulheres e bendito é o fruto do vosso ventre, Jesus.
2: Santa Maria, Mãe de Deus, rogai por nós, pecadores, agora e na hora de nossa morte. Amém.
1: Ave Maria, cheia de graça, o Senhor é convosco. Bendita sois vós entre as mulheres e bendito é o fruto do vosso ventre, Jesus.
2: Santa Maria, Mãe de Deus, rogai por nós, pecadores, agora e na hora de nossa morte. Amém.
1: Ave Maria, cheia de graça, o Senhor é convosco. Bendita sois vós entre as mulheres e bendito é o fruto do vosso ventre, Jesus.
2: Santa Maria, Mãe de Deus, rogai por nós, pecadores, agora e na hora de nossa morte. Amém.
1: Ave Maria, cheia de graça, o Senhor é convosco. Bendita sois vós entre as mulheres e bendito é o fruto do vosso ventre, Jesus.
2: Santa Maria, Mãe de Deus, rogai por nós, pecadores, agora e na hora de nossa morte. Amém.
1: Ave Maria, cheia de graça, o Senhor é convosco. Bendita sois vós entre as mulheres e bendito é o fruto do vosso ventre, Jesus.
2: Santa Maria, Mãe de Deus, rogai por nós, pecadores, agora e na hora de nossa morte. Amém.
1: Ave Maria, cheia de graça, o Senhor é convosco. Bendita sois vós entre as mulheres e bendito é o fruto do vosso ventre, Jesus.
2: Santa Maria, Mãe de Deus, rogai por nós, pecadores, agora e na hora de nossa morte. Amém.
1: Ave Maria, cheia de graça, o Senhor é convosco. Bendita sois vós entre as mulheres e bendito é o fruto do vosso ventre, Jesus.
2: Santa Maria, Mãe de Deus, rogai por nós, pecadores, agora e na hora de nossa morte. Amém.
1: Glória ao Pai, ao Filho e ao Espírito Santo.
2: Como era no princípio, agora e sempre. Amém.
1: Ó meu Jesus, perdoai-nos, livrai-nos do fogo do inferno, levai as almas todas para o céu e socorrei principalmente as que mais precisarem.

Vamos estender agora nosso coração às necessidades da Igreja e do mundo inteiro. Rezando ou cantando esta Salve Rainha, nas intenções do Santo Padre, o Papa.

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0: Tá aí uma ótima tarde pra você ligado aqui na programação Ipiranga FM. Agora são 6h43, nós estamos chegando e com nossa sintonia total nessa tarde, início de noite aí de quinta-feira. Uma quinta-feira gostosa que tivemos, né? Deu uma esfriadinha agora à tarde aí, mas tivemos um dia bonito, né? Com aquele sol presente, graças a Deus, dando uma aquecida em nossa tarde, em nosso dia, né? E agora tá aí mais uma noite agradável que o Senhor nos preparou. Estamos chegando com o nosso Sintonia Total a partir de agora. Vamos assim juntos até 9 horas da noite por aqui. Ednilson Miranda, com muito prazer, muita, mas muita alegria mesmo. Olha o tamanho da minha alegria aqui, ó. É verdade, é verdade. Estou feliz em poder estar com você, nosso melhor ouvinte por aqui, na melhor sintonia junto com a gente, né? Ainda mais hoje, dia especial aí, né? A Ipiranga FM completando mais um aniversário, mais um degrauzinho na história de sucesso dessa emissora conceituada com 78 anos no ar, né? Informando, entretendo, alegrando, levando até você a boa música e muita interatividade também. Então, por isso que a gente pede a você, ó, já vai mandando a sua mensagem para confirmar sua audiência e participar aqui da programação Ipiranga FM, tá bom?
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0: Fique bem à vontade, mas bem à vontade mesmo para mandar o seu boa noite, o seu joinha, o seu recadinho, né, o seu abraço, o seu carinho especial para quem você quiser, tá bom? E a gente vai transmitindo aqui com muito carinho também através das ondas da Ipiranga FM 91. Muito obrigado por você fazer parte da história de sucesso ao longo desses 78 anos no ar da Ipiranga, Rádio Ipiranga, né? Agora e alguns anos já em FM, frequência modulada, em alto e bom som, né? A você que tá sempre com a gente, ligado na melhor sintonia.
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0: Muito bom ter você com a gente aqui na programação. Vamos que vamos? 9953-3669 para você participar com a gente, para mandar sua mensagem, confirmar sua audiência e mandar o seu recadinho aí, tá? Cadê o Teodoro Sampaio para cantar aquele modão para a gente começar aqui?
4: Caro amigo locutor, é a primeira vez. Estou ligando para o seu programa.
0: Tem alguém aí que tá ouvindo pela primeira vez o Sintonia Total, hein, ou não? Ah, ou talvez pensou, hoje eu vou mandar uma mensagem, hoje eu vou participar do programa. Eu nunca fiz isso, né? Só ouço, né? Hoje eu vou mandar uma mensagenzinha para contar que eu ouço o Sintonia Total. Tem alguém aí ou não? Vamos lá! Para começar então, Teodoro Sampaio. E o telefone no ar, tá liberado o nosso WhatsApp aqui, ó. 99533669. É o meu, o seu, o nosso programa. Sintonia total. Na melhor sintonia.

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0: moda boa demais. Tá aí Teodoro e Sampaio na programação.
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0: Que você tem telefonado pouco pra nós, hein? Que você tem mandado pouco mensagem pra nós, hein? Telefone mais. João Mineiro e Marciano por aqui. Uma ótima quinta-feira. 10 para as 7 da noite.

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João Mineiro e Marciano, música bonita essa daí, né? Pra participar comigo, 99-5336-69.

Aí é o som do Menudos. A gente quer lembrar você que estamos ao vivo por aqui. Você pode participar conosco, viu? Programação ao vivo é assim, é bacana. É legal porque tem a possibilidade de você interagir com a gente aqui, tá bom? 995-33669. Nosso WhatsApp é à sua disposição sempre aí, tá bom? Ó, seguinte, ó. 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

0: 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Vamos lá, 6h59. Seguindo com o nosso Sintonia Total desta quintona véia. Eu vou trazendo música e já tem um recadinho aqui, eu tenho convite especial para vocês, porque dia 6 de junho, atenção, hein? 6 de junho tá aí já, tá bem pertinho a data, né? Acontece o 10º Arraiá do Pinheirá. Você tá ligado? Ano passado foi um espetáculo, foi um arraso, podemos dizer assim, né? Alô, Henrique Risto, dona Kátia, galera aí que faz parte do conselho da comunidade do Pinheiral de Baixo aí, né? O pessoal tá se organizando, já tá preparando tudo para o 10º Arraiá do Pinheirá. E para ser um espetáculo, a presença de cada um de vocês é imprescindível, tá? Dia 6 de junho é esse evento aí, tá? Dia 6 de junho, para você que gosta, já conhece, sabe, né? As delícias, as sopas que são servidas lá. Começa com... Falo já, né? Aproveitar que eu comecei, então vamos lá, né? Atirou, apontou, atira então, né? Então vamos lá. Ó, 7 horas da noite, a programação é assim, ó. 7 horas da noite tem a Santa Missa, momento espiritual, né? Às 8h30 da noite já começam a ser servidas as deliciosas sopas nos sabores galinha caipira, legumes com carne, vaca atolada e feijão. 10h30 da noite, atenção, 10h30 tem início o grande baile. Os ingressos para a sopa já estão à venda aqui no Expediente Paroquial, lá no Mercado do Oeste, que é lá no Pinheiral de Baixo. Atenção, povo do Pinheiral e região aí, ó. E aqui em Palmeira também, no Bar do Elso, na Colônia Francesa, e ainda com os membros da organização, com a comissão organizadora, tá? Com a comissão organizadora você encontra também, tá? Ó, R$40 para adultos a sopa, tá bom? R$40 para adultos e somente antecipado, então garanta quanto antes o seu. Para crianças de 8 a 12 anos, R$20, estes serão vendidos na hora. Somente para o baile, R$30. Atenção, você que pensa em só no baile, R$30 também vendidos na hora. Além de tudo isso que a gente já contou que vai ter lá, terá as comidas típicas também, né? Quentão, pastel, sonho, chocolate quente, pipoca e muito mais. Muita alegria, muita diversão, muita festa boa, né? Dia 6 de junho, lá no Pinheiral de Baixo, no 10º Arraiá do Pinheirá. Reforço, ano passado foi um espetáculo e esse ano, com certeza absoluta, vai ser novamente, especialmente com a sua presença.
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0: Agora sim! Eu me enrolei aqui, já chegou um monte de mensagem, agora quero ver da conta aqui. Alô, Margarete Esquichepetes, Fabião aí na Lapa, um abraço forte pra vocês aí. Alô, Flávio, André também, grande abraço, obrigado pela audiência. Quem tá por aqui ainda na sintonia com a gente, cadê? A Nathalie Camargo, oi Nathalie, tudo bem? Na escuta aqui, eu, meu esposo Paulo Roberto e a nossa neta, a Ana. Parabéns pelos 78 anos da Rádio Ipiranga, sempre juntos na melhor sintonia. Obrigado, Natalícia. Vamos seguindo então, quem tá aqui também com a gente na audiência do programa, Luzia Campa no Paiol do Fundo. O Reinaldo Bordião, compadre Rei, um abraço. Tudo bem, Edilson? Boa noite. Hoje a minha indicação é Tudo Vem do Campo, Chiquito e Bordoneio. Olha, manda essa música para as nossas visitas aqui hoje, tá bom? Vamos ver se você lembra. Não precisava nem falar aqui, viu, Rei? Abaixo ali dos 15 anos, que eu já lembro.

0: Tá aí mais um clássico de janeiro, onde não se vá. Ô Ana Rita, um abraço, viu? Obrigado pela sua participação. O seu Zé que fez a indicação dessa aí, né? Seu José Mendes. Grande abraço pro senhor aí, viu? Obrigadão. Ó, rolando aqui de fundo musical, Luan Santana.
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0: Por quê? Você curtiu o clássico sertanejo aí, né? Mas não quer dizer que rolem só os clássicos do passado, não, viu? As músicas atuais, os famosos clássicos do amanhã, também tem espaço por aqui. Então, se você curte alguma mais novinha, se a música é boa, se a pedida é boa, a gente programa e vai rolar aqui na programação, tá bom? 42 999 533 669. Você vai mandando a mensagem, vai confirmando em sua audiência e a gente vai programando o som que você quer curtir, tá bom? Olha quem tá aqui, eu acho que é o Luiz, né? É ou não é? Não, não é o Luiz, não. É a Maria, Dona Maria de Lourdes. Tudo bem, Dona Maria? Agora quem mandou a mensagem... Foi ela ou foi ele? Deixa eu ver aqui. Deixa eu tentar ouvir aqui o áudiozinho.
2: João aqui de Porto Amazonas.
0: Boa noite. Rapaz,
2: queria forte. Desejar um feliz aniversário aí pra minha mãe, Dona Lourdes, aqui da Vila Reis. Junto com a minha irmã, que tá aqui comigo aqui, a Josiele Marques, né?
0: Beleza.
2: E dizer pra nossa mãe que nós amamos muito ela e desejar uma música pra ela aí, do Ira. É, envelheço na cidade, boa, se for boa. Possível. Muito obrigado, mas mesmo assim queria mandar um beijão pra ela aqui. Ela tá na escuta aqui.
0: Opa, Márcio.
2: Muito obrigado, meu amigo.
0: Valeu, abraço forte. Um abraço, Dona Maria. Dona Maria de Lourdes, aniversário hoje, então. Felicidades, recebendo o carinho do João e da filha aí também, né? Esqueci o nome aqui, não assuntei o nome da Amanda, mas um abraço forte pra vocês e obrigado pelo carinho da audiência, galera de Porto Amazonas aí, né? Quem mais tá com a gente aqui? Um abraço pro Acir Moscaleschi de Porto Amazonas e também ele que já foi um comunicador aqui da rádio, já passou por aqui, né? E hoje ele me mandou uma mensagem para parabenizar também a rádio, você que tava ouvindo cedo aí, um grande abraço pro Acirzão aí, né? Quem mais tá com a gente aí, ó? A Marilei Hartmann, parabéns a todos aí da rádio. A Ana Rita, então, o Zé pediu não se vá com a Janeiro Ondi. A Terezinha Fel, de Faxinal dos Mineiros. Tudo bem, Dinilson? Estou ouvindo aqui a programação e, ó, queria... Eu quero participar pela primeira vez aí. Primeira vez? Você nunca mandou mensagem à noite aqui?

0: Terezinha, sério? Eu realmente não tenho lembrança, não tenho. Eu sempre vejo você participando aí num sabadão, né? Alguma programação durante o dia, mas à noite realmente eu não lembro, não lembro. Eu queria ouvir a música, uma valsa, a valsa das flores, tá bom? Alô, Terezinha, obrigado pelo carinho, pela audiência, viu? Caso seja mesmo a primeira vez que você participa à noite. Obrigado, tá? Seja muito bem-vinda. Obrigadão pela audiência, pelo carinho da galera de Faxinal, tá? Quem mais? A Emily? Deve ser ela aqui, né?
1: Oi, Denilson. Oi. Aqui é a Emily. Eu quero uma música do Lua Pereira e eu quero mandar pros meus amigos.
0: Então, beleza. Qual música seria? Qualquer música dele? Qualquer música do Luan Pereira? Então, beleza. Um abraço forte aí. A Emily, que é filhinha do nosso querido Marcelino, e a dona Vaniriette, aí de Passo do Tio Paulo, né? Descendo pro Passo aí, né? Grande abraço pra galera aí com a gente. Forte abraço. Quem mais? Quem mais aqui? O Delmiro Wendler Costa, compadre Dinho. Grande abraço também pro senhor aí no Pinheiral de Baixo. Quem mais? Vamos abrindo mais um aqui. Oi, Denilson, tudo bem? Aqui é a Josiele. Somos de Porto Amazonas aqui também, viu? Queria desejar um feliz aniversário para minha mãe, que é tudo para mim, viu? Também quero que você rode Ah, essa aqui é Bobby de Thomas, né? Rock and Roll Lullaby. Não me engano, é assim, né, que se pronuncia o título da música. Uhum, B. de Thomas. Então, beleza. Obrigado pela audiência aí, tá? Tudo de bom. Josiele Marques. Cadê seria a dona Lourdes ou não? É? Seria a dona Lourdes, a mamãe? Se não for, só me manda o nominho dela aí, tá? Você não mandou aqui na mensagem o nome da mamãe, tá? Um abraço forte. Ela diz assim, ó. Diga que eu a amo muito. Estamos na escuta aqui da programação, tá? Valeu, Josiele. Grande abraço pra você e pra sua mãezinha aí, viu? Felicidade pra ela. Que Deus continue sendo, na sua infinita bondade, né, bondoso e abençoando sempre com muita saúde, muita paz e tudo de melhor aí pra vida dela, tá bom? Amigo Elson, aí no bar do Elson. Elson que tem ingressos aí para o 10º Arraiá do Pinheirá, que acontece dia 6 de junho, né? Então, tá aí o Elson, tá vendendo também os ingressos aí pra sopa, pro baile. 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Garanta o seu ingresso com antecedência, tá? 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Grande abraço, obrigado. Ah, então tá aqui, ó. Isso, Ednilson, é a dona Lourdes, sim. Dona Lourdes é minha mãezinha, tá? Acabei de escutar aqui o áudiozinho aí do mano, né? Mandando os parabéns pra ela e tô aqui também desejando os meus parabéns à dona Lourdes, tá? Grande abraço, obrigado pelo carinho. Bem, são 7h18, já atrasei meu intervalinho comercial aqui, mas vamos lá, tá valendo ainda. A gente volta na sequência com mais músicas na programação. Enquanto isso, tô esperando você também aqui, viu? 995336-69, Edenilson Miranda, sempre com muito prazer, fazendo a sua companhia noites quentes ou geladinhas como essa aí, né? Sempre uma alegria ter você junto com a gente aqui na melhor sintonia.
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0: Muito bem, Zad, de volta aqui com o nosso Sintonia Total 722. Onde nem o som, escutei aqui, viu? A música é Rockin' Lullaby, é rock and roll, é rock and roll Lullaby, tá bom, Josiele? Abraços, obrigado pela audiência, viu? Galera tá sempre com a gente. Helena Santos, tudo bem com a senhora? Olha com carinho, peço que Deus abençoe sua noite, te conceda lindos sonhos. Boa noite, valeu, dona Helena, grande abraço pra senhora, viu? Satisfação sempre muito grande saber que a senhora está aí com a gente na sintonia.

0: Tá aí o som de Ancient Silence, Hunter of the Night. Bem, tá chegando B.G. Thomas aqui na programação, na indicação da Josiele. Para você indicar a sua também, 995336669. Lembrando, né? Além da boa música gaúcha, que vai rolar já já. Não rolou nenhuma hoje ainda, né? Super sequência, a gente tá preparando que daqui a pouquinho vai rolar. Começando com o Valdemiro Melo e a Valsa das Flores. Daqui a pouco no programa, tá? Aí tem a boa música sertaneja, tanto os clássicos, anos 80, anos 90, né? Anos 2000, ali tem muita música boa também, né? E tem as novinhas, né? Tanto no rock, no pop ou mesmo no sertanejo universitário, os famosos clássicos do amanhã. E tem no internacional também o melhor do flashback sempre rolando por aqui. Então se você curte, gosta, manda a sua indicação aqui pra gente, beleza? 995336669. 7h25, quem tá por aqui com a gente é o som, tá parabenizando a rádio, parabéns aí pra nossa querida Ipiranga FM, grande abraço, Elson, agradecemos o carinho demais da conta e de vocês, viu? Um forte abraço, amigo Fábio, Fabiano Schiepetz aí da Lapa, manda aí pra turma, toca uma do ABBA pra nós aí, tá bom? Chiquitita, manda aí pra galera, ouvinte aí, especialmente a parentaiada aí, tá bom? Toda a famiagem na escuta. Valeu, Fabião, grande abraço, rapaz. Deus te abençoe sempre. Tem mais aqui, mais uma só, eu vou de música. Ednilson, boa noite, se possível, toca essa aí pra nós, que Deus te abençoe, meu amigo. Gratidão sempre, é o que precisamos, né, dona Nereida? Aliás, falando em gratidão, a nossa gratidão à senhora, mais uma vez, pelo carinho, né? Ela que nos agraciou hoje com a sua presença, trouxe bolo, trouxe aí algumas outras guloseimas para a gente saborear aí e cantar os parabéns junto ao Luiz Fernando, Nando, que está de aniversário também hoje junto com a rádio. Luiz Fernando ficou entupido de alegria, o piá, né? O piazinho de 50, né, Fernando? Ficou feliz da vida, recebeu o carinho da dona Nereida e todos os que puderam se fazer presente ali para cantar os parabéns. Dá um abraço no Nando, que hoje também está de aniversário junto com a Ipiranga FM aí. A Ipiranga FM 78 e o Nando hoje 5.0, aí completando mais um ano de vida. Vai me dar uns tapas amanhã de brabo de eu falar a idade dele aqui, né? Mas tudo bem, né? 7h27.
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0: Agora sim, aquela então, especialmente para Dona Maria de Lourdes, na indicação da Josiele. Uma música linda e com B.G. Thomas, Rock'n'Roll Lullaby. Curte aí, 7h27.

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1: Ai, meu chapéu!
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1: Vamos lá, seguindo com o nosso Sintonia Total, 7h49 agora na Cidade e Clima do Brasil. Quem tá com a... Ô, Paulão, você tá aí, rapaz? Você tá dormindo já, piá? E aí?
2: Boa noite. Hoje não é pra você, ô, boa noite.
1: Pra quem é?
2: Wilson, mas sim pra Ipiranga.
1: Ah, sim, com certeza. E aí?
2: 78 anos.
1: 7.8, Paulão.
2: É a melhor sintonia que a gente tem aqui. Nem eu, nem minha esposa não estava presente nessa época.
1: É verdade, nem eu.
2: Mas na época de 2026 estamos junto com vocês, comemorando.
1: Graças a Deus, né, Paulo?
2: O porquê? Porque sempre vocês estão na nossa sintonia aqui. Não vocês sintonizados em nós, mas nós sim sintonizados em vocês.
1: Eu entendi tudo, Paulão. Obrigado pela audiência, pelo carinho e pelas palavras, rapaz. Ficamos muito contentes. Com o carinho de todos vocês aí, viu?
2: Boa noite, Edilson! Manda aí pra nós aí um aba pra nós aí, não fala nisso aí que eu tinha esquecido da música aqui, viu?
1: Ah, é?
2: Manda um aba pra nós aí, toca um aba aí.
1: Temos uma programadinha que vai rolar já, tá bom? Um abraço forte. Galera da Lapa, Margarete mandou pra gente, Edilson, Legião Urbana pra nós, uma bem top aí, tá bom? Programa pra gente, beleza? Deixa eu ver aqui mais aqui o nosso querido Veto aí do Cantagalo.
3: Boa noite, Denilson.
1: Fala, Veto.
3: Espero que sim. Viu, hoje eu queria uma música sertaneja com o Daniel, meu reino encantado.
1: Boa, boa indicação.
3: Oferecer pro rei, pra Rilda, pro Ari, pra Cristina e pra dona Leni lá no Poço Grande, pro Nivaldo.
1: Certo.
3: Pra você também.
1: Obrigado.
3: Essa música é linda com o Daniel, tá? Um abraço, Deus abençoe.
1: Valeu, meu amigo, tudo de bom pro senhor aí. Um abraço
3: pro
1: forte.
3: Dudu tá...
1: Ah, o Dudu tá na escuta, com certeza. O Dudu tá ligadaço lá, né? Grande Eduardo. Vamos curtir o modão sertanejo, então, na voz do Daniel e o meu reino encantado.

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0: Muito bem, agora são 8 horas e 2 minutos em Palmeiras, 8 e 2 na Cidade Clima do Brasil. Lembrando, sempre ao vivo aqui das 6h30 até as 9 da noite. Música boa, interatividade, alegria no ar, fechando muito bem a noite e a programação da Ipiranga FM. A gente tem brincado no seguinte sentido, né? Abrimos a programação da Ipiranga de manhã ao vivo com interação, com música boa e encerramos a noite a programação ao vivo também do mesmo jeitão, do jeito que você gosta, né? Rádio é assim, é interatividade, é alegria, é música boa, interação dos ouvintes. É desse jeito que a gente gosta de trabalhar, né? Com vocês, junto da gente, sempre. Deixa eu ver quem tá com a gente aqui, ó, na sintonia. 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
0: 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Ano passado foi sucesso, esse ano, sem dúvida, será novamente, com a sua presença ainda melhor, tá bom? Então, agora, dia 6 de junho, você é super, hiper, mega convidado a estar prestigiando esse super evento aí, tá? Começa às 7 horas da noite com a Santa Missa. Às 8h30 serão servidas as deliciosas sopas, sabores galinha caipira, legumes com carne, vaca atolada e feijão. 10h30 da noite tem início o grande baile. Os ingressos já estão à venda. R$40 para sopa, adultos, somente antecipados. Crianças de 8 a 12 anos pagam somente 20, esses serão vendidos lá na hora, tá bom? Para o baile, somente para o baile o ingresso, R$30 também serão vendidos na hora, beleza? 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Ingressos já à venda aqui no Expediente Paroquial, no Mercado do Ético, que é lá no Pinheiral de Baixo, no Bar do Elson, aqui na Colônia Francesa, e também com a comissão organizadora. Todo mundo convidado para o Super Arraiado Pinheirá. É a 10ª edição do Arraiado Pinheirá, que acontece, portanto, no Pinheiral de Baixo, dia 6 de junho. E você é convidado. 8 e 6, boa noite. Seja sempre bem-vindo, bem-vinda à nossa programação. Tem intervalo comercial agora. A gente volta na sequência atendendo mais ouvintes. Ô Luiz Miguel Ribeiro aí, o Tatatá. Da pastelaria e pizzaria do Tatatá, né, Yavani? Hoje ele tava brincando de aquela máquina de pegar o ursinho lá no Franco, né? Tatatá, dei um susto nele, rapaz, tá ruim da mira aí, né? Deu um pulo, pensou que era alguém querendo acertar ele. Ô, Tatatá, grande abraço, piada, Deus te abençoe.
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0: Foi só a risada da Dona Vani, né? Grande abraço pra vocês e tudo de bom.
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Muito bem, de volta aqui, 8:09 na Cidade Clima do Brasil. Alô, Paulo Roberto. Paulão diz que é caminhoneiro, né? Esses dias ele estava passando por Palmeira, sintonizou a Ipiranga FM no caminhão e desde então, sempre que tá pela região, que tá ouvindo nós aí, ele é de Ponta Grossa, mas viaja aí, né? Pelo Brasil inteiro aí. Aí ele passou por Palmeira, sintonizou 91.7 agora, diz que sempre que passa pela região, tá aí por perto, tá em Ponta Grossa, tá ouvindo a gente. Um abraço pro Paulo Roberto, caminhoneiro de Ponta Grossa. Ednilson, saindo de PG agora, seguindo a Santa Catarina, sintonizando aí você, tá bom? Abraço, se puder, toca pra nós. Laura Brannigan, Self Control. Boa indicação, rapaz. Com certeza, vamos trazer já, já, que antes que você passe aí de São Mateus do Sul, você vai pro São Mateus ou por Curitiba aqui, né? Aí já não sintoniza mais por de Curitiba, mas até Curitiba, perto lá, dá pra você ir ouvindo a gente. Abraço, Robertão. Aliás, você tem um aplicativo aí também, né? Tem um aplicativo, então você pode continuar ouvindo nós até Santa Catarina, se quiser, né? Abraço forte, garoto. Quem mais aqui? A Margarete Pereira, tá ligadinha com a gente. Grande abraço, obrigado pela audiência. Tá ligadinha sempre aí conosco.

tá bom? Fique à vontade para participar conosco aí, beleza? Vamos trazendo Legião Urbana para a Margarete, que ela tá digitando aqui. Certeza que ela vai me cobrar aqui. Cadê a minha? É, o povo faz dessa. O povo não perdoa. A gente começa a se alongar nos papos aqui às vezes, né? Esquece tocar música, o povo fica bem doido com nós aqui, viu? Começa a mandar mensagem cobrando a gente. Cadê a minha, que não sai hoje, né? É, abraço, Margarete. Curte aí. Abraço pro Fabião também, o Fábio Skishepets. É, menino tá aí sempre com a gente. Cadê o André? O Flávio. Flávio que pede umas... É o Flávio, né? O André. O André que pede uns rock and roll pra gente aí também. Grande, André.

Vamos lá, vamos entrando aqui com a programação seguindo, né? O som que tá rolando é com o Ralph Self Control, mas não é essa versão que nosso querido Paulão pediu. Aqui é assim, Paulão, é ao vivo, rapaz, ao vivo. A gente, né, às vezes puxa uma música ali que não é a certa que o ouvinte pediu, a gente dá sequência, que entra na programação pra programar a música certa. Ao vivo é assim, né? A gente não deixa rolar aquilo que o nosso ouvinte, não pediu, né? A gente roda aquela que o ouvinte pediu, né? Tá bom? Self Control com a Laura Branigan, a versão que ele... É com a... Não é nem a Laura, é Laura ou Sarah Branigan? É Laura, né? Laura Branigan. Obrigado pelo carinho, querido Paulo Roberto aí de Ponta Grossa, né? Mais um Paulão aí na audiência com a gente. E o Paulão aqui do Rossi 1. E o Paulo Roberto aí de Ponta Grossa também com a gente. Na sintonia aqui do programa. Sintonia total. Ô, Paulão! Abraço forte, rapaz. Que Deus te abençoe e te acompanhe aí a sua rodagem, tá bom? Forte abraço.

0: Agora sim, né? Agora sim, tá aí, Self Control, música bonita essa aí, né? Da Laura Branigan, aqui na programação Ipiranga FM, 8h26, dando sequência em nossa sintonia total, agradecendo de maneira muito especial o carinho da galera que tá hoje manifestando o carinho e parabenizando a Ipiranga FM pelo seu aniversário, né? Afinal, são 78 anos de atividade, 78 anos no ar, Rádio Ipiranga. 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E por que se chama Ipiranga esta rádio, tá bom? Se você sabe... Você que ouve aí Ipiranga FM, já acompanha há muitos anos, né? Então você sabe, então manda pra gente. No qual WhatsApp? No 3252-3669. 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
0: Essa voz desta menininha querida é a Yasmin falando com a gente aí, né? Sintonia. Grande abraço. Agora são 8h28. Vamos lá, vendo quem tá com a gente aqui, atualizando o nosso WhatsApp. Quem tá a fim de falar comigo hoje? Tem alguém aqui, não? Tem? Quem é que tá a fim de falar comigo? Quero ouvir vocês também, viu? Não é só vocês ouvir eu, não. Quero ouvir vocês.
2: Boa noite, Denilson. Gostaria de ouvir a música do Zé Henrique e Gabriel, Dona do Meu Destino.
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0: Ah, uma palhinha foi, Lu. Se eu vou rodar a música... aí, já não sei se é agora ou depois. O que você acha? Acho que agora mesmo, a música é muito boa, hein?

0: Daniel, na programação Dona do Meu Destino. Vamos lá, quem tá com a gente aqui na sintonia, quem tá conosco na audiência. Alô, Margarete Pereira, e aí, tudo bem? Ô, Ednilson! Ô, Ednilson, toca uma música aí bem bonita. Primeiro, parabéns, né, pra rádio, pelos seus 78 anos. E hoje eu quero que você toque uma música em especial para o Paulo Jacir. O Paulo Jacir tá de aniversário, completando 15 anos, hein? E pro meu maridão Vanderlei também. Então, um abraço, desculpa ligar aí. Ela acabou quase ligando aqui no zap, não consegui atender. Abraço, Margarete. Deus abençoe vocês aí, viu? Tudo de bom aí. Pode ser qualquer música, tá? Aí ele tá morando contigo aí, o neto, o Paulo Jacir. Abraço, felicidades aí. Vamos fazer o seguinte, ó. As músicas que você curtir aí, Paulo, pede aí pra vovó mandar aquele joinha pra nós. Opa, essa aí é top, né? A gente vai ficar contente de saber que você tá na sintonia aí, tá bom? Grande abraço. Fabiano Mendes, Celso, Roseli, Leandro no passo aí com a gente também. Meu amigo Miguel, Luiz Miguel Ribeiro, tá. Acho que eu vou mandar fazer um meme. Eu não sei fazer meme. Eu vou mandar alguém fazer um meme aí, ó. Será que vai sair a minha hoje? Ah, vai tocar essa aí pra mim? Ah. Ô, tá. Vou fazer um meme que eu colocar no status do WhatsApp aqui, ó. Não tocou a minha ontem. Ah. Vamos lá, povo querido. Ele pediu essa aqui, especialmente pra Vani.
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0: Isso que é bonito, hein? Ô, Vani,
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0: Diz que só você faz ele feliz. E a música.

musiquinha boa demais. Abraço aí, Tatatá. Que Deus te abençoe, rapaz. Abraço forte, amigão aí, né? Parceiraço. Alô, seu Moacir Andreata. Andreassa, não é Andreata. É Andreassa, né? Seu Moacir Antônio Andreassa aí de... Aí da... De Campo Largo também com a gente aqui, né? Ligados na Ipiranga FM. Um grande abraço. Valeu, seu Moacir. Fico mais uma vez feliz com o carinho, com a audiência e lisonjeado também por vocês estarem aí junto com a gente, direto de Campo Largo, ouvindo a programação Ipiranga FM. Grande abraço, brigadão, viu? Oi, Ednilson. Ah, ele mandou aqui, a Margarete mandou para nós, a Ipiranga recebeu esse nome em 1948? Ah, é? Será? Será? E os fundadores da Rádio Ipiranga? Ah... Será, Margarete? Então manda pra nós aqui, manda no 3252-3669, tá? Olha, o Flávio tá trabalhando, Dinis, é o André, nosso mais novo aí, né? Que gosta de rock, volta e meia tá participando aí. Por aqui também com a gente, o Matheus... Matheus, e aí, rapaz, como é que você tá? Tudo bem? Abraços, tá aí, ó. Mandou mensagem, demorei um pouquinho pra visualizar, ele mandou aqui um sinalzinho de interrogação. E a minha? Vai ler ou não? Hã? Vai visualizar ou não a minha mensagem? Ó, Matheusão, abraço. Olha, grande abraço de Nilson Miranda, aqui da família. Aqui da família Asfirra. Suzana e Matheus, tá bom? Família Asfirra. Ah. Pessoal que fabrica as esfirras, não as firras, esfirras, né? Abraço, gente. Obrigado pelo carinho da audiência, viu? Eles fazem as esfirras aí pra entrega pro pessoal. Qual que é o contato pra chamar vocês aí, Matheus? Qual que é? Esse que tá aqui no zap? 41993-69657. Mandar uma pra experimentar aqui, tá bom? Pra nem falar mais aí das esfirras dos seis aí, tá bom? Quem sabe fechar uma parceria, né? Falar todo dia aí das esfirras, né? Enfim. Beleza? Tamo com espaço na programação aí, tá bom, Matheusão? Vamos firmar essa parceria aí, rapaz, tá bom? Grande abraço! Quem tá com a gente? O Paulo Roberto. Mais um Paulão aqui. Grande, grande abraço. Boa noite pra você também. Quem mais aqui? Vamos lá. Atualizando. Oi, Ednilson, na escuta aqui na Vila Rosa. Quem? Quem com a gente aí? Ah, ela mandou a resposta. Os fundadores da rádio foram. Mandou pra nós aqui. E, ó, a rádio se chama Ipiranga por causa do quê? Eu não posso falar, se eu falar aqui, meu diretor vai me pegar na orelha, tá bom, Jocely? Jocely, manda essa resposta sua aí, tá bom? Manda no 3252-3669, tá bom? Manda lá que tem alguém monitorando, anotando lá. Aliás, ele visualiza a resposta e vai marcar o seu nome lá pra você participar, tá bom? Ele não vai marcar lá toda a sua resposta, não. Vai marcar lá, você acertou ou não? Então vai lá marcar o seu, anotar o seu nominho para participar do sorteio, tá bom? 3252-3669. E faz o Evandro mandar também, viu, Jocely? Para aumentar as chances aí de faturar esse 100zão, tá bom? Garantir pelo menos a bebida do final de semana para aquele churrasquinho aí, né? Dá, 100zão dá boa, né? Dá, quase dá, tá bom. Luiz Miguel, grande Luiz Miguel, abraço, obrigado, Deus abençoe você mais... Que um amigão, é um irmão, viu? Que isso, tá. Aí você me deixa sem jeito aqui, até mais feliz da vida por essa grande consideração aí. Valeu, parceiro, que bom, hein? Vamos lá, trazendo música pro povão aí, ó. Já a gente retorna aqui, ó, com mais mensagens, mais abraços. Lembrando, nosso programa vai até às 9, depois aí tem a Voz do Brasil, né? Deixa eu só ver quem foi que indicou essa aqui do GG de Agostino. Foi a Nereida, né? Roda essa aí pra nós hoje, Ednilson, tá bom? Então tá aí, ó. L'Amor Todjours, do Gigi de Agostino aqui na programação. Vamos lá.

0: aí, sucesso bom demais, Gigi D'Agostino, DJ italiano, aí lançada essa canção em 1999, L'amour, L'amour toujours, ou também conhecida como I Fly With You. É um hino sobre o amor incondicional e a aceitação. A letra expressa um... Eu não vi a tradução, tô vendo o significado só aqui, ó. A letra expressa um sentimento de entrega total, onde o lírico, né, afirma que os erros do passado da pessoa amada não importam, superando julgamentos e mágoas. Aê, legal, né? Bacana, não é só um tuxi, não. Tem uma história aí, tem uma letra bacana aí a canção. Eu não vi a tradução, mas pelo que vi aqui do significado da letra, é legal, é bacana, né? Agora são 8h46 na Cidade Clima do Brasil, quem tá com a gente aqui. Ô, Matheusão, mais uma vez um abraço, viu, pra você e pra dona Suzana aí, viu? Tudo de bom. Obrigado na audiência aqui, ó, pra todos aí da rádio em especial. Grande abraço, obrigado, garoto. Deus abençoe vocês aí também. Forte abraço. Sucesso aí sempre, viu? Nas esfirras. Quem mais aqui com a gente na sintonia também? O Gaiota Ednilson, tamo aqui, ó, sempre na escuta. Manda um alô aí pro Matheus e pra Suzana. E uns flashback pra eles aí, tá bom? Os parabéns e pra nossa querida Ipiranga FM, tá bom? Valeu, José. Grande abraço, parceiro. Valeu. Ô Gil por aqui, Ednilson. Tudo bem? Boa noite. Hoje sai aquela, né, Carga Pesada do Rick Renner. É meu aniversário, rapaz. Só gratidão a Deus pelo dom da vida por mais um ano e mais um degrauzinho na escada da vida. Valeu, rapaz. É isso aí. Sempre é importante, né, ser grato a Deus pelo dom da vida. Fala, Martinho.
1: Marta aqui. Boa noite, Denilson. Boa noite. Martinho da Barão do Rio Branco.
0: Bom, Martinho.
1: Quero parabenizar a Rádio Ipiranga, nossa companheira de todos os dias.
0: Valeu, obrigado.
1: E quero pedir uma música e mandar lá para meus parentes e amigos lá de Pinheiral de Baixo.
0: Quem tá lá ouvindo?
1: Indiana, Felipe,
0: são parentes, né?
1: Todos os meus parentes lá. E rodar uma música com os filhos do Rio Grande. Boa noite.
0: Um abraço. O outro parente teu que escuta nós direto aí, o Martinho, é o Ayrton Wendler, lá do Cantagalo. Esse dia na festa ele me parou e disse: Nilson, tem que rodar a música quando eu peço lá, homem, tá bom? Tem que rodar a música. Agora não tá pedindo também, eu quero esse dia o Ayrton. Cadê o Ayrton, esse aí que tá na escuta? Tá sim, né? Ele disse que ouve sempre nós lá também. Alô, Ayrton Wendler, grande abraço. Tá aí no Cantagalo também ouvindo a gente, brigadão. Ele e a esposa, que agora não me recordo que o nome, já vai mandar pra nós o nominho deles aí, pra gente mandar, dela, né? Pra gente mandar abraço também. Obrigado, viu? Quem mais aqui com a gente? Na audiência, o Elson. Eu já registrei essa aqui, né? Já foi. O Ednilson, boa noite. Aqui é o Rony, São Luís do Purunã, rapaz. Na escuta aqui também. Roda Morena Luxuosa do Porca Véia pra nós, tá bom? Ofereço pra minha família. E um abraço, boa noite a todos. Valeu, garoto. Obrigadão, hein? Roswaldir Schweigert, no Quero Quero. Reinaldo Bordião também tá com a gente lá hoje com visitas, né? Tá lá a dona Emily. Ele não mandou o nome do outro, do pessoal que tá lá. Certamente a mamãe, o papai da Emily tá lá também na escuta, né? Não mandou pra nós o nome, mas tá bom, tá joia. 29 de junho é o nível da Emily, então tá aí. Tá perto já, mais uma festança, né, Emily? Vamos lá, abraços. Quem mais aqui? O Chay de Marcelão com a gente também na sintonia. Grande Marcelo.
2: Boa noite, amigão Denilson Miranda, Sintonia Total.
0: Fala, garoto.
2: Parabéns à Rádio Piranga aí, por 78 anos. Melhor sintonia, juntos na melhor sintonia.
0: Sempre, né?
2: Levando informação, música, para nós ouvintes. E tudo, né? Uma rádio precisa, né? Comunicação com seus ouvintes, tudo é bom. E parabéns pro amigo Fernando e também da rádio, que tá aniversário hoje. Valeu, grande abraço. Toca a música aí do Robin Zandelli, Inter Scout. Valeu. Obrigado.
0: Valeu, Marcelo. Um abraço. Fernandão veio. Fernandão veio, acho que nem rádio lá na casa não tenho. Fernandão veio, não escuta nós. Acho que não escuta. Ele nunca mandou mensagem no programa aqui. Esses dias o Giovanni resolveu mandar uma mensagem, mas também bem quietão aí, quase não participa aí à noite. Quase não conta pra nós. Às vezes o pessoal ouve, né? O pessoal ouve, nem que seja pra... Nem que seja pra dar umas risadas da gente. Ai, errou de novo lá, né? Isso era É pra dizer assim, tamo na sintonia. É difícil, né? É, pessoal, tem gente que faz isso. Alô, Nathalie Camargo, Ednilson, sempre na escuta aí, viu? É, você sabe que você mora no nosso coração aí. Que maravilha, viu, Nathalie? Ficou feliz demais com o carinho de sempre, tá? Maria José também, Dona Rosicléia Maier, a Irene Seu Zé lá de Correias. Agosto tem festança, tem cabrito no espeto lá. E esse ano, se Deus quiser, a gente vai lá saborear um cabrito no espeto lá em Correias, tá bom, Dona Irene? Grande abraço aí, viu? O Ariel tá aqui com a gente também. Grande Ariel!
3: Obrigado, viu? Quem mais aqui com a gente?
0: Ué? Fala, garoto.
4: Fala, meu amigo. E aqui? Sou Ariel aqui de Palmeiras, aqui, tamo aqui.
3: Feliz família. Um abraço, boa noite a todos.
4: Tava uma moda boa aqui pra nós aqui. Nós estamos aqui. Tamo aqui, servindo aqui, é bom aqui. Tamo aqui, de boa aqui.
0: Aí é bom, hein?
4: Um grande abraço aí aqui, forte abraço aqui. Deus abençoe.
0: Valeu, valeu, amém.
4: Fala, meu amigo.
0: Beleza. Ele...
4: Que nós estamos aqui.
0: Ele repetiu a mensagem, acho que é a mesma mensagem, né? Abraço pro Ariel, ele tá na escuta com a gente. Obrigado. Quem mais aqui? Ednilson, acabei de chegar de Ponta Grossa, na escuta da Ipiranga FM, sempre, viu? Parabéns a toda a equipe da Ipiranga. Grande abraço, seu Alceu, cadê o seu Alceu? Alceu, é Auer ou Maia? Alceu, é Auer, né? Obrigado, querido seu Alceu, aí pela audiência e pela carona também. Trouxe a gente lá de Ponta Grossa, de carona, em seu carro ou caminhão, não sei ao certo, mas tá aí na escuta. Brigadão, hein? Deixa eu ver aqui mais aqui. Ednilson, olha, toque a música Oração pela Família, pra animar esse programa e também pra minha família, viu? Pra família da Ipiranga aí também. Valeu, garoto! Grande abraço, brigadão. A Nathalie, né? A garota, é o Paulão e a Nathalie lá com a gente na audiência, eles que indicaram essa daí, então. Beleza? Deixa, ao seu, é Maier? É Maier, eu falei que ela Auer, não é Maier, é o seu Maier, então. Beleza, beleza. Obrigadão, viu? É, põe essa aí pra nós. Qual que é essa? Qual que é essa, o Ariel? Qual que é essa? Deixa eu ver se eu consigo identificar aqui. Taiga. Teste ou taste? Essa aqui? Deixa eu ver se eu consigo identificar a música aqui. Essa. Rapaz, estamos no tempo estourado aqui hoje. Não sei se vou conseguir trazer mais música. Tem mais uma. Mais uma música, eu acho uma ou duas no máximo, já fecha aqui. Aí já era, né? Pra amanhã fica nossas demais indicações aí. Vamos que vamos. Trazendo Rick Renner pro nosso aniversariante também hoje, eu. O Gil. E aí, Gil, tudo bem? Abraço, rapaz. Felicidades e tudo de bom, viu?

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3: Tá aí, com a música do Rick Renner, a gente fecha, portanto, o programa de hoje, agradecendo de maneira muito especial o carinho da sintonia de todos. Com a graça de Deus, a gente se encontra aqui amanhã novamente, 7 da manhã, Clube dos Aniversariantes. Talvez o canal aberto amanhã eu não apresente, não faça por conta de um compromisso em Ponta Grossa. Tem consulta, meu nenenzinho, às 9 e pouco lá. Então, se eu sair meio tarde daqui, eu acabo atrasando. Então, não sei se eu vou fazer, mas 7 horas tem o Clube dos Aniversariantes amanhã cedinho aqui, tá bom? Forte abraço pra todos. Fiquem com Deus. Já desejo aí um bom finalzinho dessa quinta e uma sexta-feira abençoada. Até amanhã. Forte abraço. Obrigado, gente, pelo carinho, pela sintonia de todos, tá?
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9: Boa noite.
10: Boa noite para você que nos acompanha em todo o país.
9: Quinta-feira, 21 de maio de 2026.
10: Vamos ao destaque do dia, renegociação de dívidas.
9: Mais de 1 milhão de pessoas já foram beneficiadas pelo novo Desenrola Brasil.
10: O valor negociado pelas famílias chega a 10 bilhões de reais. Gabriela Noronha.
11: E para atingir ainda mais pessoas, a partir do dia 26, trabalhadores poderão utilizar parte do FGTS para quitar dívidas do Desenrola.
9: Quer reformar sua casa? Famílias com renda de até R$13 mil por mês podem financiar obra com juros mais em conta. É o Reforma Casa Brasil.
10: Dignidade, programa Periferia Viva vai construir banheiros para 30 mil famílias que vivem sem estrutura sanitária básica.
9: Vamos saber mais sobre esses temas com o ministro das Cidades, Vladimir Lima.
10: E ainda, valorização da cultura.
9: No Espírito Santo, o presidente Lula assina medida de reconhecimento, preservação e promoção das culturas tradicionais e populares.
12: O investimento em cultura movimenta uma indústria potente, estimula a economia, transforma vidas e cidades. Por isso, a cultura será sempre